0: Royal Blood, I Only Lie When I Love You. Fica aí que eu já volto com música.
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10h08, boa noite pra você que tá aqui na Rádio Rock. Eu sou a Bia Sato, seguimos juntos com muita música. Até a meia-noite tô com vocês, finalizando esta terça, 6 de outubro. E bora pra mais uma hora direto, começando com Guns, Sweet Child O' Mine.

CPM 22, Desconfio, finalizando uma hora de música. Teve Audioslave, Like a Stone, teve Titãs, Alugacy, Sugar Ray com Every Morning e muito mais. Cabe música, né? Dentro de uma hora. Tô indo pro break rapidíssimo, mas eu já volto com mais música, tá bom? Eu sou a Bia Sato, até a meia-noite tô aqui com vocês. Então fica aí.

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1: Beatty Nighters, começa aqui mais uma jornada nessa noite fantástica de São Paulo. Eu, Luiz Paulo Fogetti, ao lado do ícone
2: Tonon, Júnior Tonon.
1: E?
3: Pietro Malhados.
1: Malhados, sempre é o sobrenome, mas hoje eu vou deixar Malhados.
3: Eu sou Malhada.
1: Pra uma geração, porque ela é Malhada, é por uma geração. E a gente segue num programa que mistura o rock com bebida e faz isso ornar, brilhar, encantar uma geração. Com vocês, a próxima música.
2: Qual é a música, Malu?

0: te levar daqui, de Charlie Brown Jr., música que foi tema da Malhação. Vocês se lembram da Malhação? Tem gente aqui que talvez não se lembre, que não tenha assistido Malhação, mas foi um marco pra toda uma geração e é considerada uma das faixas mais românticas do Charlie Brown Jr. E aí, Tonon, o que você tomaria?
1: Primeiro, eu quero levar daqui todo mundo pro Instagram, né? Quero te levar daqui pro Instagram, a primeira coisa. A segunda coisa, eu vou tomar um bar mate. Que é um mate com bucha, com um pouquinho de gás pra dar uma animada.
0: Achei jovem.
2: Nossa, achei super.
0: Achei jovem. Nossa,
2: depressão.
1: Você ia falar deselegante.
2: Não, eu ia falar depressão. Eu, enquanto isso, do outro lado da Dinamarca, eu sugiro uma caipirinha com limão, só que com um detalhe. Eu queria uma cachaça artesanal, feita uma cachaçaria Batista, uma cachaçaria de Minas, deliciosa e explosiva. Tá? Acho que combina música brasileira, nacional, descolada. Eu iria.
0: Não, e você, Pedro? Uma dose de voz. Vodka, que é isso? Charlie Brown Jr., gente. É quebrar skate, é dar mortal pra trás. Um negócio assim, sabe?
1: É verdade, a gente combinou mal. Agora, né?
0: Charlie Brown Jr. já veio a idade, né? Nos anos 2000, né?
2: Por favor, se você concorda com a Pietra, vai lá no Instagram e deixe os comentários. Se não, Tonon ou Luiz Paulo. Que sempre, geralmente, está certo. Vocês podem concordar com o Luiz Paulo, que simplesmente vai. Beauty Nights, Instagram, @ Beauty Nights Oficial. Vem com a gente e uma boa noite, caro ouvinte.
0: Ornou no ornou.
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1: Tadaima, já voltei. Boa noite pra você que tá aqui na Rádio Rock nesta terça, finalizando muito bem seu dia. Eu sou a Bia Sato e seguimos juntos até a meia-noite. Tem mais uma hora de muita música. Vamos de pitch agora com Equalize.

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1: Charlie Brown Jr. Te Levar, antes teve Red Hot Chili Peppers com Other Side aqui no 89. Seguimos juntos com uma hora de música, vamos de Alanis Morissette, Ironic.

Park com Breaking the Habit, antes teve Nirvana, Heart-Shaped Box. E seguimos aqui com muita música. Boa noite pra você de terça. Vamos de Nickelback agora com Faraway.

0: Esse foi o Sumário de Música. O Ti tá vindo aí com o Heavy Perunomuti, então continue aí. Eu sou a Bia Sato, vou ficando por aqui. Se quiser me seguir no Insta, arroba Bia Sato. Tô indo nessa amanhã às 8 da noite. Tô aqui de volta e te espero, tá bom? Beijo, se cuidem. Até mais.
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2: Salve, tá começando o Heavy Pero no mucho. Você tá aqui no 89 Rádio Rock. Eu sou o Thiago DJ. A gente vai junto até as duas da mamãe. Com muito som, hardcore, punk, ska, grunge, new metal, rap, reggae, industrial, trip hop, emo, guitar, death, thrash, entre outras alternatividades. Quer falar comigo? Manda direct no Instagram, @ThiagoDJSP. Por lá também, eu já vou começar, não, já comecei uma live, tá? Instagram, @ThiagoDJSP. E também tem o WhatsApp da 89, 11 98921 5989. 11 98921 5989. Fica esperto que vai rolar prêmios por lá hoje, tá? E daqui a pouco vou chamar aqui a galera do Universo Easy Rider pra trocar ideia. Vários convidados, vou começar com o som aqui, ó. Vou mandar pro meu mano Vaguinho, baterista do Maverick 77, que ele falou: Thiagão, se tiver show do Toy Doll, você me avisa. Ano que vem, Vaguinho, nós vamos.

0: Face to Face Blind aqui no Heavy Peronomucho. Mandar um salve aqui pro Alan do Face to Face Cover Brasil, certo? Também pro Sergião, que tava com a gente aí no H710, fim de semana do show do No Fun at All. Face to Face Cover Brasil, já segue eles aí no Instagram. Eles vão tocar sabadão agora no Blackbird Rock Beer em Santo André, com o Meet Split, que faz TSOL, faz Pennywise, Suicidal Tennis, uma pá de coisa, certo? Se conheceram no meu aniversário e formaram aura, formaram banda aí, estão fazendo amizade, tocando junto, e também estarão, né, na nossa festa lá no Universo Easy Rider, especial Heavy Peronomucho, dia 17 e 18 de outubro, lá no... Onde vai ser, João?
1: Humberto Capucci.
0: Aí, bom trabalhar com quem conhece.
1: 69, Santo Amaro, Chácara Santo Antônio.
0: Lineup tá especial, hein, mano? Vai ter o Brown Beaver tocando funk metal nos 90, Maverick 77, certo, Cleitão?
2: Positivo operante, Thiagão.
0: É isso aí, também vai ter o Radio Free fazendo R.E.M. Tribute, Chama Vermelha fazendo Pitch, Banda Envo, domingo vai ter Scamil tocando Sky, Skakor, o Face to Face Cover Brasil, Rainas, que é o Rance de Tributo, Interrupters Cover, e o Lowdog fazendo Sublime, quem puder, leva um quilo de alimento pra ajudar também.
2: É isso aí. Vai,
0: não? Boa. Mais informações, boa. Arroba Universo Easy Rider no Instagram. João, quer apresentar quem tá aí, quem você trouxe de convidado?
1: Bora lá, primeiro boa noite. Boa noite. Valeu, Thiagão, mais um mêsão aí, e né? Vocês? Já tá de saco cheio de nós.
0: Imagina.
1: Né? Continua aí, né?
0: Agora vocês vão fazer uma paradinha junto, vai ser da hora. Boa, pra caramba.
1: Vai ser da hora demais, né?
0: Muito legal.
1: É, mano, o início, né, do mês dos trabalhos, em comemoração aos 10 anos,
0: isso,
1: né, do programa. Pô, legal, vai, né,
0: tem
1: velho?
0: Muita coisa vindo aí.
1: Pô, show. Ó, a gente tá aqui com alguns expositores aqui hoje, o pessoal da Dark Sun, meu parceiro, já faz com a gente um tempão.
2: E aí, galera, beleza?
1: A Annie Biker, que é uma influência, que tá com a gente já há mais alguns meses. Eu tô com o Cris aqui, que faz uma customização, que vai estar com a gente dia 17 e 18, que é bonzíssimo, o cara é muito bom. E o nosso irmão, meu parceiro, meu irmão, tia, o
0: nosso curador.
1: Curador que chama? Tá bom. Isso aqui disse. E o nosso curador, Cleiton Lemores, da banda Maverick 77.
2: É isso aí.
0: Vamos começar falando com a Anne, então. Anne, seja bem-vinda.
3: Ah, muito obrigada.
0: É uma influencer de verdade, que tem uma outra aí que eu acho que é IA, viu? Que, que ele colocava ali, eu falava, nunca vi.
3: Um absurdo.
0: Eu nunca trouxe aqui, você, ele trouxe.
3: De verdade, de verdade, né? Tudo bom. Não, eu por enquanto é, de verdade.
0: E você pilota também, você é da moto mesmo.
3: Sou da moto.
0: Como é que começou o seu envolvimento aí no mundo das bikers?
3: É, começou meio de família, assim, né? Desde novinha, cresci ali no, junto com tios que tinha moto e tudo. E aí, assim, a paixão por moto é desde de sempre, assim, eu falo. Ou você já, tipo, gosta, ou você gosta desde pequeno ou você não gosta. Porque é bem difícil você ver uma pessoa já depois de adulto e falar, ah, eu comecei agora, assim. Geralmente é quando é menorzinha mesmo. E me apaixonei, assim. Cheguei em São Paulo e falei assim, porque eu não sou de São Paulo,
0: né? De onde
3: você é? Sou do Pará.
0: Que legal.
3: Pedra, joia, aquela...
0: Então sua plataforma é boa, vamos lá, né?
3: E vim pra São Paulo e falei, não, cara, preciso comprar uma moto, né? Porque a gente que pega condução em São Paulo, o bagulho é doido,
0: é
3: né?
0: Difícil,
3: então,
0: né?
3: É. Aí eu falei, não, preciso de uma moto. E foi aí que foi, era, como eu falo, é um sonho, um nome limpo. Fui lá e comprei minha primeira moto, que tá comigo até hoje, que é o Vira, que é uma motinha 150 toda customizada. E, inclusive, tá com arte do Cris, agora recente. E tá, assim, é meu amorzinho, a Elvira.
0: Que é homenagem ao filme da Elvira também.
3: Elvira, sim.
0: Você tem também Elvira, essa referência é, também de
3: Elvira,
0: filmes.
3: Rainha das Trevas, sempre. Aí misturou, né, o gosto, né, da filmes de terror, moto. Aí eu deixei a moto exatamente como eu queria. Legal, toda personalizada, pra, tipo, pra me representar, né? Mais a minha cara, assim.
0: Já que ela puxou essa sardinha aí, Cris, vamos falar um pouco do seu trampo.
4: Opa.
0: Como é que é o nome?
4: É Cris. É Christian, né? Mas todo mundo conhece.
0: Pode puxar mais o microfone pra você.
4: Todos me conhecem como Cris.
0: Você faz na mão mesmo, cara?
4: É trabalho totalmente manual feito no pincel.
0: Caramba, cara. Tá? Porque até quando alguém fala assim, eu tenho um amigo Magu, que faz os logos, fez os logos da Nio e tal, o Magu Farfão, ele fazia em carro antigamente, mas ele fazia aquela parada de aerografia. É uma outra parada,
4: eu também,
0: né?
4: Eu também trabalho com aerógrafo, mas eu tô. Acho que é
0: questão. Tá nessa
4: que
0: brisa.
4: É nessa brisa de voltar no tempo, entendeu? Porque Antigamente era tudo no pincel, né?
0: Também tem detalhe pra caramba, né, cara?
4: É, bastante, esse é bastante detalhado. Tem alguns que eu faço que é menos detalhe, vai do gosto.
0: Mas tem essa parada aí que nem a Anne chega pra você e ela te dá uma ideia, vocês formulam junto, que vai rolar.
4: A Panda, né, que é a minha namorada,
0: seja bem-vinda,
4: ela
0: também.
4: É a parte... Eu sou a pintura, né?
0: É o desenvolvimento.
4: Com ela trabalha, ela que cria, né, a ideia passada pra ela.
0: Legal.
4: Ela desenvolve a ideia, volta pro cliente, aprovando, aí vai pro capacete.
0: Legal isso, que o cliente vai ter uma parada só dele, né, mano?
4: É só dele.
0: Só dele, né? Exclusivo.
4: Não
0: procuro, isso é muito louco.
4: Não repito.
0: Pô,
4: a pessoa tá pagando pra ser exclusiva, então vai ser exclusiva.
0: Isso faz tempo que você faz isso aí?
4: Faz bastante tempo. Eu fiquei um tempo parado aí, devido ao problema de saúde.
0: Certo.
4: Eu fiquei um bom ano parado. Agora eu tô voltando, mas tô voltando.
0: É, mesmo assim, eu ia perguntar
4: melhor do que antes.
0: Se você tem noção de quantos capacetes, quantas motos você já fez, muita coisa.
4: Ai, cara, eu assim, por número não tenho.
0: Perdeu a conta, né? Mas bastante coisa.
4: Porque assim, vem picando, né? Então, tem hora não dá pra.
0: Mas aí do nada você trombou na rua alguém que você fez um trampo muito tempo atrás, assim?
4: Faz um tempo que eu não vejo. É, só tem uns dois ou três aí que eu cruzo direto.
0: É.
4: Os demais, geralmente.
0: Tá no mundo.
4: Devido a. Cada um segue um rumo diferente da vida, né? Acaba não vê mais.
0: Legal.
4: Acaba não vendo.
0: Bom, a gente já volta com os convidados aqui no Universo Easy Rider. Vou tocar um Rancid. Vou tocar todas as bandas que vai ter lá na nossa festa, que vai ter um tributo ao Rancid lá. Vou tocar um Old Friend aqui. Bora. We'll

0: Red Hot Chili Peppers, Higher Ground. Estamos de volta aqui com os nossos convidados do Universo Easy Rider. Vamos falar agora com Daiksan. Como que é seu nome, mano?
1: É Fausto, mano.
0: Fausto. Daiksan, eu já te perguntei isso na rua, vou perguntar de novo. Daiksan é por causa do RPG?
1: Não, brother, não. É mais assim, a ideia...
0: Vocês viram que eu era bem de julão mesmo quando era moleque.
1: Mas a ideia é mais assim, que a Daiksan é uma expressão para a hora mais escura do eclipse. Então, assim, o logo da marca já é um eclipse com uma caveira no meio e tudo mais, entendeu? Então é.
0: Mas Daiksan é um estúdio de tatu e também uma
1: não,
0: marca.
1: Não, na verdade, a Daiksan é minha marca de roupa. E o estúdio de tatu chama Ganesha Tatu Studio, que eu tenho em Santo André já há mais de 20 anos, certo. Entendeu? Eu tatuo há 28. Desde 98 eu tô na estrada aí da tatu. E eu comecei com a marca na questão de fazer camisetas pra mim, né, cara? Tipo, não achava as estampas que eu queria, comecei a criar as minhas marcas, as minhas camisetas.
0: Legal pra caramba.
1: E aí a galera começou a curtir, e aí veio a ideia de criar a Daiksan, né, cara?
0: Faz tempo já que você tem a Daiksan?
1: A Daiksan tem 6 meses, cara.
0: Oh, novíssima.
1: Acabou de sair do ovo.
0: E qual que é a inspiração, mano?
1: Na verdade, assim, a inspiração é minha vida, vai, vamos pôr assim, é tatuagem, rock and roll e a cultura custom também, que eu curto moto também. Hoje em dia eu tô sem, mas já tive moto customizada também e tudo mais, entendeu? Então, é parte da minha vida, né? Então, é rock and roll, tatu e cultura custom.
0: Falando em rock and roll, você falou que você já veio aqui no programa, né?
1: Já, vixe, faz um tempo já, cara. Acho que foi em 2018.
0: Que
1: a gente veio com a
0: banda, era?
1: Com o Rino.
0: Que era com o Jean, que tá tocando no Raimundos agora.
1: É, isso aí, tocava
0: que
1: com
0: legal,
1: ele.
0: Legal, mano.
1: Da hora. Foi bem legal. A gente tava apresentando o primeiro disco da banda. Aí a gente tocou uns 2 sons aqui também, foi bem legal.
0: E parou com essa vida de banda?
1: Na verdade, cara, infelizmente o guitarra da banda faleceu na época do Covid e aí a gente acabou terminando.
0: Era
1: o Bucho? Não, o Bucho não, foi o Bucho.
0: O Bucho faleceu, Gustavo, também, que era dali, né, também. Da região.
1: Sim, o Bucho era camaradaço meu. Meu primeiro estúdio foi no estúdio de música dele, tá ligado?
0: Pode crer.
1: Minha primeira sala de tatu foi com o Bucho,
0: tá ligado? O Bucho teve tanta banda, né, Bandanos.
1: Vixe!
0: Né, tocou no, acho que no Hot também,
1: Hot.
0: Tocou numa porrada de banda.
1: Teve uma porrada de rolê.
0: Tocou com vocês também.
1: É, ali ele tava no estúdio, né? Eu tinha uma sala junto com ele, né? Lá dentro do estúdio dele. Então ele tinha um estúdio de música e eu tinha um estúdio de tatu no mesmo lugar, assim.
0: Bom, pra quem quiser dar uma conferida, qual que é o Instagram aí?
1: Instagram da Daiksan é daiksan.tatuer e o do estúdio é Ganesha Tatu Studio.
0: Certo. Então, vamos falar mais da curadoria das bandas aí?
2: Vamos lá, Thiagão.
0: Certo?
2: Vamos soltar o verbo.
0: Vamos dar uma geral?
2: Vamos lá. Sabadão teremos Thiago DJ na abertura, na sequência teremos a Chama Vermelha, tributo ao Pitch, hein, puta banda. Aí depois vem a banda Evo lá de Santos, depois vem a Radio Free R.E.M. Tribute, depois Maverick 77 e pra fechar Brawl Beaver. E no domingão, Thiagão?
0: Eu vou estar lá nos 2 dias, mano.
2: Nos 2 dias, né?
0: Vou estar direto lá.
2: Maravilha.
0: Deixa eu achar aqui. Vai ter Ska Mil, que é uma banda que foi formada recentemente. Vai tocar Ska e Ska Core. Vai ter também o Face to Face Cover Brasil, o Rainas tocando Rancid e os Interrupters, que é a mesma banda, só que aí tem a Marina no vocal, fazendo o vocal feminino ali do Interrupters. E o Low Dog fazendo Sublime, mais uma par de coisa. Eles já tocaram lá no pub, né? Aí os caras fazem, pô, além de Sublime, fazendo FX, Pennywise, Ramones. Mano, é legal demais o show deles. Vamos, já que a gente falou de Pitch, vamos de Anacrônico.

0: Estamos de volta com o Heavy Peronou Multicanete 39. Acabamos de ouvir um R.E.M. Lembrando que vai ter a banda Radio Free, que é um tributo ao R.E.M. legal pra caramba, lá nos dias 17 e 18 na Universo Easy Rider. Além de R.E.M., eles tocam várias músicas assim, tipo, como a gente vai falar, de guitar, de música alternativa. Tocam os James, tocam os Oasis. Fala aí, Cleitão, legal pra caramba.
1: Legal pra caramba. Aproveitar e mandar um abraço pra essa galera toda aí. Meu amigo Evandro, do Radio Free R.E.M. Cover, vai estar com a gente no sábado, Thiagão.
0: Inclusive, o vocalista, o Evandro?
1: É o Jair.
0: Ele falou que ele vai tocar no sábado, né?
1: Isso, no sábado.
0: Ele falou que ele vai no domingo, que ele gosta de Sky, ele quer ver as bandas.
1: Legal,
0: de Sky.
1: Bacana, legal, top, demais, legal.
0: Né? Cris, vamos falar do seu trampo, tava vendo aqui o seu Instagram, mano. É, vi que você desenha, tipo, em várias paradas, inclusive em shape, né?
2: Shape, qualquer superfície.
0: É, isso que eu ia perguntar, né? Que tipo de superfície você já fez, cara?
2: É tudo, não tem regra. É fora, tudo totalmente fora, onde der pra pintar.
0: Fez muro já também?
2: Muro, já fiz muitos anos atrás, mas fiz grafite também.
0: Começa sempre assim no grafite, né?
2: Depois, verdade, eu comecei com aeromodelismo, cara.
0: É mesmo?
2: Conheci o aerógrafo, né?
0: Mas era modelismo nos aviõezinhos?
2: É, avião, carrinho. Comecei o aparelho na aerógrafo, conheci no aeromodelismo. E aí eu peguei gosto da coisa, né?
0: De crer.
2: E aí fui pro grafite.
0: Certo.
2: E aí alguns trampos eu até usava um pouco aerógrafo, porque era um pouco menor, dava pra fazer um mais detalhado, né? E depois que eu parti pro capacete. Mas também comecei assim, sem experiência nenhuma.
0: Você é autodidata, mano?
3: Autodidata.
2: Sim.
0: Você foi...
2: Sempre nasci com o dom pra desenho, mas a pintura, assim, né, eu fui escafunhando sozinho, fui me enfiando a cara.
0: Que doideira, mano.
2: E aí você vai descobrindo técnicas, material. É engraçado que quando eu comprei o aerógrafo e eu não tinha conhecimento nenhum, porque eu usava tinta lá pra pintar carrinho, mas aí pra pintar capacete
0: é outra parada.
2: E taquei esmalte sintético no aerógrafo e o bicho saia cuspindo pra até lá. Falei, caraca, velho. Até eu fui na casa de tinta e falei, meu, eu tô com aerógrafo lá, eu não tô usando a tinta e não vai. Que tinta você tá usando? Esmalte. Não! Aí ele falou, pô, tem que ser base poliéster, não sei o que. Aí foi. Aí dali pra frente aí só foi mesmo adquirindo mais experiência, né? Fui pegando o dom do aparelho, né? Porque tem que segredinho, né?
0: Do
2: aparelho. E graças a Deus hoje tenho uma experiência boa, tanto com aerógrafo e o dom que Deus me deu, né? Que é o dom do desenho, aí no pincel acaba. Aí vai. Deixa fluir.
0: Rony, como é que foi quando você chegou lá e pegou a sua Elvira?
3: Nossa, eu tava assim, muito ansiosa. Eu quase atazanei o juiz dos dois, assim. Porque eu queria muito ver antes, eles não queriam me mostrar. E aí, quando eu cheguei lá, ela tava coberta com um paninho, né? E aí, quando, tipo, já tinha visto foto, mas quando eu vi pessoalmente, puta que pariu, surreal.
0: Muito mais legal.
3: Coisa, né? Mais linda, assim. Eu falei, caramba, agora sim.
2: A gente tentando fazer a surpresa, não
3: consigo. Não. Porque eu sou ansiosa, eu não consigo, assim, não ver, sabe? Não saber. Então, mas fiquei, assim, muito feliz de ver que, tipo, já tinha visto o trampo dele, inclusive conheci ele no Easy Rider, né?
0: Ai, que massa.
3: E já sabia que ia sair um trampo foda, né? Então. Mas é sensacional, assim, você vê ela pronta ali, toda pintadinha.
0: Surreal. E você fez uma atualização depois também, teve isso aí? Na pintura ou foi só?
3: Não, ela tinha, tipo, uma Elvira antiga. E aí, na real, ele fez toda a pintura.
0: Ah, ele que fez, ele que fez por cima.
3: Uhum. Ele, tipo, fez todo o trampo. Tá, tipo, a moto tá novinha agora.
0: Que legal,
3: bem,
0: mano.
3: Bem, assim, surreal. Tá muito bonitinha.
2: Eu fico agradecido pelo...
3: Eu sou suspeita, né, gente? Porque é a motinha do coração ali.
0: Mas tá e as suas inspirações pro Dark Sun, mano? De onde que vem?
4: Então, cara, eu tô na tatu há muitos anos, né, cara? Então a inspiração vem muito do meu desenho, né, cara? Eu também desenho desde moleque, né? A gente acaba vindo com esse dom aí, a gente não trabalha muito, estuda muito, mas é meio que natural da gente, né, cara? Não tem jeito. E a inspiração vem da tatuagem, do rock and roll, né, cara? Eu sempre tive envolvido com banda, desde moleque tive banda, entendeu? Aí tem a banda com o Jean lá, que a gente teve por alguns anos, foi quase 10 anos de banda. E acabou juntando tudo isso daí, né, cara? Moto eu tenho desde moleque também, cara, entendeu? Então acabou juntando tudo isso daí, né? Tipo, dentro da ideia do desenho que eu crio pra minha marca, né? A gente tem sempre essa inspiração aí e tudo mais.
0: Boa. Ó, vou tocar aqui o Rage Against the Machine, então quem gostar de anos 90, de rapcore, de funk metal, vai ver o Brown Beaver no sábado, com a banda lá de Diadema, legal pra caramba. Aí eles tocam algumas do Rage Against the Machine.

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0: Beatles aqui no Heavy Peronomucho, tamo de volta, certo? Tá rolando live no meu Instagram, arroba Thiago de DSP. Nosso salve aqui é pra minha amiga Sammy, Madness Music Studio, Fernando Meira, Wagner Campos, o chileno tá fazendo Uber e trampando, ouvindo a gente aqui, ó, Paula Pinheiro, BL Ordraff, Marlon Henris, o Marlon Henris é do Fibonacci, não é? Salve Fibonacci! Tutu Fazanta aqui também, ó, Kane Club, o Charles Veras, meu amigo, tatuador cabuloso, a Leia Félix do Rancor, um dos maiores bateristas desse país, tá aqui com a gente também. Falando em baterista, né, de aproveitar que eu toquei esse Beatles, meu amigo Vaguinho tá ali, certo? Maverick.
1: Maravilha.
0: Tá aqui também, o Beatles é do repertório de vocês, né? Fala um pouco mais.
1: Amém.
0: No repertório de vocês, mano.
1: Traremos diretamente no Túlio do Tempo, além das nossas canções autorais, Thiagão. Beatles, The Doors, Surf Music, os Incríveis, a banda mais antiga do mundo, hein, gente?
0: Legal,
1: os Incríveis. Grande abraço ao Netinho, toda a companhia.
0: Eu vim aqui pra contar aquelas histórias que vocês me contaram lá, hein? Então, as histórias
1: são boas. Vamos trazer.
0: Que é o horário, depois da meia-noite, que é da meia-noite, dá pra contar.
1: Vamos trazer o Netinho,
0: não,
1: vamos trazer o Netinho. Ele conta tudo.
0: Não,
1: ele conta.
0: É sinistro.
1: Ele conta tudo.
0: Boa.
1: E vai tocar Animals, Monkeys, The Doors, enfim, essas coisas todas.
0: Estaremos
1: lá sabadão, Thiagão.
0: Eu gosto, então sabadão, o Maverick 77 estará por lá. O Kid mandou um abraço pra você.
1: Oremos. Senhoras e senhores, o maquiador do Zé Ramalho, uma salva de palmas.
0: Paguinho, é verdade isso aí, mano?
1: É, pô.
0: É verdade isso aí?
2: É verdade mesmo, cara. Do Kid e do maquiador. Do Ramalho, pô. Os dois.
3: Você vai entender o Kid não manjar nada,
2: não tô fazendo nada, eu vou trabalhar de maquiador. Daí o Cleito também não tá fazendo nada.
1: Vamos trabalhar.
2: Então, mano.
1: É com o Kid.
2: E vamos que vamos, mano.
0: Esse cara não presta.
2: Se bem que a gente começa a partir de amanhã, mas o suspeito vai ter trabalho amanhã, não sei qual dos dois.
0: Ô, João. Quando que vocês começaram com o Universo de Rider?
3: Quando?
0: Em
3: novembro do ano passado.
0: Tá fazendo um ano agora?
3: Em novembro faz um ano.
0: Ah, não, parece que já faz mais tempo, mano.
3: Não, você
0: que
3: tá
0: legal, mano.
3: Desde dezembro, pô.
0: Tô desde o comecinho, então.
3: É. Começo.
0: É porque faz todo mês, parece que tá.
3: Mano, como diz o outro, azar o seu, né? Ninguém mandou.
0: É, cada um tem os amigos que merece,
3: é,
0: né?
3: Tá vendo?
0: Bom, então mês que vem é aniversário.
3: Mês que vem é aniversário. O seu e o nosso, né?
0: É.
3: Na verdade,
0: é
3: o meu.
0: Pô, que da hora. Legal, mano. Programa,
3: né?
0: Parabéns, mano.
3: Pô, legal, né?
0: Legal. Já tá armando umas coisas aí, mais coisas. Tá sempre armando, né, João?
3: Tô,
0: você
3: tá armando comigo, inclusive.
0: Não, eu tô junto. É.

0: Não, amanhã mesmo eu já vou tocar um bagulho aqui daqui a pouco, que nós vamos soltar a voz do homem, vocês já vão se ligar. O que nós vamos inventar? Uma moda.
1: É, olha só.
0: É, já vou tocar. Um negocinho bom aí.
1: Tem. Você não passou pra mim ainda, né?
0: Não.
1: Você falou que tem uns negócios bons.
0: Segredo.
1: Pô, legal.
0: Bueno, pra não me caguetar muito, deixa eu botar uma outra coisa aqui que vai estar lá no nosso evento. Deixa eu ver que eu vou botar um interrupters aqui pra tocar, senão eu vou me caguetar já, né, mano? Vou me complicar aqui. Certo? Mas vou me entregar, eu não me aguento, não. Já eu conto o que é. Bora.

0: Estamos de volta com o Rap Pirou No Mútil aqui na 89, certo? Infelizmente, chegando ao final do nosso bate-papo, mas ó, só relembrando, Universo Easy Rider, dias 17 e 18 de outubro. 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Certo, João?
1: Certíssimo, meu velho. Obrigado mais uma vez e, pô, vamos arrumar um negócio legal, né? Se Deus quiser, vai ser muito bom.
0: Demais. Cris, valeu, mano. Obrigado.
2: Obrigado você.
0: Já deixa aí seu Instagram de novo pra quem quiser seguir.
2: É, by Cris Custom Arts.
0: Você vai estar lá com nós, certo?
2: Sempre.
0: Então demorou.
2: Opa.
0: Bom demais. Dark Sun?
3: Belezinha, valeu, obrigado aí pelo convite aí. Espero que você curta aí a camiseta e a garrafa curti. Aí. Puta, da hora. Tamo lá sabadão e domingo pra presenciar o Universo Easy Rider, que vai ser foda.
0: Reforça aí seu endereço pra galera.
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0: Da hora. Anne, obrigado sabadão. Pela presença.
4: Obrigadão. Valeu, João. Valeu, Thiago. Valeu todo mundo. Foi da hora demais.
0: Deixa também as suas redes sociais aí pra quem quiser te seguir.
4: Arroba Anne com dois NY, underline bike.
0: Você também vai estar lá com a gente, certo?
4: Estarei. Sábado e domingo.
0: Leitão, valeu, mano.
5: Obrigado, Thiago. Sigam lá a página do Universo Easy Rider e também acompanhe Thiago DJ SP e Maverick 77 no Instagram. Bora com nós aí, sábado e domingo.
0: Tocar um escazinho pra fechar aqui, ó. Só pra lembrar do Scamil ali. Vou tocar o Mari Mari Boston. Não sei se tá no repertório deles, mas se não tiver, vai estar, porque eu vou infernizar. Bora
5: é isso
0: lá.
5: Aí.
0: Clássico.

0: The Cure, Killing an Arab, você tá aqui no Heavy Peronomote, na 89. Lembrando que todo dia tem o Heavy Peronomote da meia-noite às 2 da mamãe. 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Vou falar de um show que vai rolar na sexta-feira. Vai ser no Iglesia. Aliás, mandar um salve pro João do Ratos de Porão, que o Iglesia é a casinha dele, tá? Noite das Lendas, é lenda mesmo, hein? Scamundongos. Puta, maravilhoso, né? Uma das melhores bandas de ska do mundo. E o Não Religião, que tá voltando aí, tá a milhão. Eu não vou falar o nome dos integrantes, que eu vou fazer uma pergunta agora valendo um par de ingressos. Nome na lista pra colar sexta-feira no Iglesia. O Iglesia fica na rua João Moura, 515, ali em Pinheiros, tá? Puta, legal pra caramba. E tá valendo um par de ingressos, nome na lista, pra quem mandar mensagem agora no WhatsApp do 89, 11 98921 5989, 11 98921 5989. Quem é o vocalista do Não Religião? Tá fácil, inclusive vou soltar uma mensagem dele agora. Ele mandou uma mensagem pra mim aqui, ó, felicitando o Rap Peronomútil, falando da música nova do Não Religião que eu vou tocar agora com... Não é exclusividade não, porque eles já tocaram de tarde. Tá tocando, tá no Spotify, inclusive o Spotify me recomendou a música nova do Não Religião. Eu falei, meu amigo, eu não quero falar o nome dele aqui. O Spotify já me recomendou e vamos tocar aqui. Vai entrar na programação do Heavy Peronomute. Vamos lá. Música nova do Não Religião aqui no Heavy Peronomute, fala aí. E vocês respondem aí qual que é o nome do vocalista que tá valendo o par de ingresso, hein? Fala, meu amigo, que eu não posso falar seu nome agora que tá na promoção.
1: Thiago DJ, Heavy Peronomute, aqui é o Tatola do Não Religião.
2: Aqui é o Clay, Thiago. Aqui é o Voltão, Thiago, é nóis.
3: Aqui é o Betão, salve.
1: É tudo junto aqui, tamo no ensaio. Legal pra caramba, música nova, a gente tá aí com você. Fé de mais, fé de menos, Não Religião, é nóis, mano. Salve. E ó, Heavy Peronomute tá...

Opa! Pintou o campeão. Já saiu o ganhador já. É, Roberto Magalho, mano. Ó, seu nome vai estar na porta. Tem direito a um acompanhante sexta-feira na igreja pra ver meu amigo Tatola, que eu queria falar o nome e não podia, certo? Obrigado, Tatola, pelas felicitações do Rev Peronomo. Vai ter mais coisa aí, não, religião, Rev Peronomo. Ah, já quieto. Em breve, novidades. E vamos agora com música nova do Chococorne, Esperança, Ambição. Bora!

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Você viu aquele mano na porta do bar? Lembrou dessa base aí que o Racionais usava? Do Curtis Mayfield, só que na versão do Fishbone, Fred's Dead. Aliás, tem que, mano, tem que colar no show do Fishbone, né? 31 de outubro com o Maga Rude, vai ser sensacional. Fishbone em São Paulo, estaremos por lá no Fabrique, eu vou discotecar, tá? Fishbone influenciou aí meio mundo, né, mano? NoFX, Faith No More, Red Hot Chili Peppers, No Doubt. Mano, todo mundo bebeu um pouquinho ali da fonte do Fishbone. A banda tem simplesmente 47 anos de estrada. Funk, punk, ska, até o new metal ali. Todo mundo, porque né, os caras faziam aquele funk ou metal, antes do funk metal. Todo mundo bebeu um pouquinho da fonte do Fishbone. Pegou essa versão aí de Fred's Dead, do Curtis Mayfield? Cabulosíssima. 31 de outubro, estaremos lá no Fabric com o Fishbone. Bora. 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Ventania regravou ali Eu Vi Gnomos, né? Que ficou muito conhecida aqui na rádio pela versão do Tijuana, mas que é uma música do Orbitais, né, mano? Do meu mano Lampião, do Tobé, daquele time ali. O Orbitais era legal pra caramba. Mas vamos com a versão do Ventania, que tem o Ventania, o Neto Trindade e o Rodrigo Castanho. Putz, vai ser legal demais essa parada. Chama, DJ!

0: Hawaii Helm Screen Bodybuilders. Hawaii Helm Screen vai tocar no Hangar 110. Aliás, deixa eu mandar um abraço pro Marcão e pra Silmara, pra Úrsula, pro Daniel, pro PH, pra toda aquela crew do Hangar 110. Pô, muito legal. A gente passou o fim de semana no Hangar 110. Fomos lá no sábado e no domingo ver o novo Funeral, né? E, putz, maravilhoso, né? Pela milésima vez eu vi o novo Funeral e foi muito legal. É a banda gringa que mais tocou na casa, né? Que mais tocou no Hangar 110. Qual foi a outra banda que tocou com o No Funeral mesmo, que deu branco agora também?
1: Authority Zero.
0: Authority Zero. Foi legal pra caramba. O Marcão foi no sábado, perdi o show. O Marcão falou, DJ, vem mais cedo amanhã pra ver os caras. Puta show legal. No Authority Zero também, eles estão fazendo uma turnê conjunta aí. Mas vamos lá. Acabei de tocar o... Se não, falando do Hangar. Vou falar mais do Hangar. Toquei do Wild Helm Scream. Wild Helm Scream vai tocar dia 31 de outubro, junto com o Make War, lá no Hangar 110. Mais duas bandas gringas no Hangar 110. Sexta-feira agora vai ter o Circuito Underground com Aurora Hulis, Next Level e o Immortal Joe. E eles vêm aqui no programa amanhã trocar ideia comigo, o Aurora Hulis. Dia 17 de outubro vai ter o Between the Buried and Me, que é mó doideira da porra, umas músicas pesadonas de 7 minutos, mó maluquice. 18 de outubro, Anderson Lab Live. 24 de outubro, Thrash Metal Cabuloso, Malevolent Creation, A Mystic Circle. Dia 1º de novembro, Six Feet Under. Até o fim do ano ainda vai ter Gritando HC e Grindr subir esse show hoje, em homenagem ao meu mano saudoso Donald do Gritando HC. Moqueca de Rato gravando DVD. Military Gun, vai ter o NoFX Day com o El Hef, da, né, membro mestre do NoFX, tocando ali no Hangar 110, entre outras coisas. Vai ser muito legal. Vamos lá. Vamos falar agora de Retro 2000, né? O show aí que vai ter no Juventus Live Hall. Teve um evento aí nesse fim de semana no Juventus Live Hall. Falaram do Retro 2000. Teve Fresno e CPM. Mas o Retro 2000 vai ser Evo 84, Hey Team, Dead Fish, Replace com a formação Ojirinal e o Pelanza tocando as brabas do Restart. 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Além dessas bandas, vamos ser convidados especiais: Alexia, Ayaz e o meu mano Jules, que eu vou tocar um som dele agora. Ingressos já disponíveis na Ticket 360. O Jules, mano, ele é compositor, mano, trampa com uma pá de banda e vou tocar um som agora, que é um feat dele com o Planta e Raiz. Não é fraco não, hein? Estaremos juntos lá, hein, Jules? Ela arrebenta, você também. Mestre demais. Jules aqui no Heavy Peronomucho. Chama DJ!

É isso aí, galera do reggae. Edivaldo Pé de Cleito Rasta fazendo a flecha pra galera, gravando nosso primeiro DVD aqui no povoado Santo Antônio. Atalaia aí, ó, com certeza. Vou começar assim, ó. Cleito Rasta vai fazer a galera debochar legal ao som do Cabeça de Gelo. Olha a

0: Esse moleque é frenético, hein? Ty Segall lança uma porrada de disco, uma porrada de música. Inclusive, ele acabou de lançar um disco aí. E vai tocar aqui em São Paulo dia 15 de novembro na Áudio. Aliás, segue o Cecília Cultural ali, porque eles estão fazendo alguns shows bem legais. A Associação Cultural Cecília era uma casa que tinha aqui em São Paulo, que infelizmente fechou. Mas eles continuam fazendo eventos, tá? Então eles estão fazendo o Ty Segall dia 15 de novembro na Áudio, com Emma Stone de E-Bike completando o line-up e discotecagem super novíssima. E no dia 31 de outubro vai ter Todd Cole and Hair Band, a Todd Cole que era da banda Dead Moon, com abertura da Pink Opaque, T-Dirty Hats e Dente Canino, discotecagem Hiro e Camila Jaded, Matheus Mundini e Rafael Carapia, tá? Tudo isso aí lá no Cine Joia. Deixa eu falar aqui de quem mandou mensagem aqui. Ronaldo Santos Lage, um abraço pra você. Malevolent Creation é def, mas com influência de trash também, né, irmão? Tá ali, tá em casa, é nóis. Amanhã eu corrijo isso. Quem que mandou essa aqui foi o Jackson, tá ouvindo a gente de Aquidauana, em Mato Grosso do Sul. Da hora, irmão, vivo rock, tá? Pô, mais que bem-vindo aqui. E a outra mensagem é do meu mano Neto San, do Japão, que é aniversário do filho dele hoje. Ele mandou uma mensagem muito bonita aqui. Mensagem do Neto Santos. Aí, isso aí. Pode soltar o áudio dele. Isso aí.
1: Grande Tiagão. Neto Sam. Beleza, irmão? Mano, queria te pedir um favor. Mandar um parabéns pro meu filho. Certeza que ele tá ligado aí. Hoje é aniversário dele, Mateusão. 22 anos. E te amo muito, filhão. Vambora. Viva o rock. Valeu, Tiagão.
0: Valeu você, Neto Sam. Obrigado por sempre acompanhar a gente aí. Matheus, tudo de bom pra você aí, mano. Seu pai é cabulosíssimo. Apesar de a gente estar longe, a gente tá muito perto, certo? E ele mandou uma mensagem aqui, ó. Tiagão, 8 anos diariamente ouvindo o Heavy Peronomucho. Pô, obrigado, mano. Eu vou tocar um som que eu acho que você vai gostar, Neto Sam. Você gosta de... Você gostava do Heavy Peronomucho quando eu fazia a Terça Brasil, só bandas brasileiras e tal. Vou tocar um virguloide pra você, bagulho no bumba. Certo, irmão? Essa aqui é do baú.

Dead Fish, Sombras da Caverna. Hey, Dead Fish. Não, eu odeio quando faz isso, né? Eu sou chato, né, mano? Nossa, eu quero virar de costas quando vocês fazem isso. 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Além deles, todas as bandas que fazem o corre ali na zona oeste, norte, noroeste de São Paulo. Tomahawk, Calango HC, Vanilla Hell, Hillside, Sunset Collectors, Fresnética, Sub Rock e do Zeke. 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Vou tocar um outro som do Downset, que eu tava ouvindo o Downset, reouvindo o Downset, né? Que eu tinha todos os discos do Downset, era viciado nessa banda aí. Tem uma pá de música legal. Do nosso lado aqui, ó, do Brasil, vai ter do Protesto à Resistência, Norte Cartel, que tá na turnê na gringa aí, o Showan, tá postando várias paradas da hora, de peito aberto. 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Imperdível, vamos ouvir o Downset com, que eu separei ali do Downset, que é muita música boa, mano. Eu tinha separado Together, mano. Se liga, se você gosta de rap com hardcore, com metal, rapcore, Downset, pega essa.

Estamos de volta com o Rap Peronomucho. Ó, atendendo a pedidos rapidinho, meu amigo Maurex pediu um som do Napalm Death. Eu vou tocar, deixa eu até tirar o BG, que senão não vai dar pra falar. Maurex, falei que não ia dar tempo, mas dá tempo, né, mano? Porque o Napalm Death tem um clássico maravilhoso. E o Suffer, né, mano? Tem quatro segundos aí, Maurex, tô. Deu tempo, já foi. Mas vou tocar mais uma pra nós ir embora. Tchau, até amanhã. Valeu. Depois de Napalm Death, vem outro.

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1: Uma ótima madrugada pra você que tá no 89, a Rádio Rock. Sou Wendel Correia, vamos juntos até às 6, só músicas, começando com eles. Red Hot Chili Peppers, Give It Away.

trilha sonora do primeiro filme do Homem-Aranha com Tom McGuire, Hero, Chad Kroeger e o Joseph Scott. Teve Ozzy Osbourne com Mama, I'm Coming Home. E agora Offspring, aumenta aí, come on and play.

Little Respect e Rager na madrugada de 89. Teve Humberto Gessinger até o fim. E agora Mr. Big, Wild World, a versão deles de Wild World.

Bom dia pra você que tá no 89, a Rádio Rock, uma ótima quarta-feira, sou o Wendel Correia, vamos juntos mais essa hora. E agora Shine Happy People, som do R.E.M. com a Katie Pearson.

0: Minha saideira nessa quarta-feira, muito obrigado pela companhia e sintonia. Sou Wendel Correia. Quiser trocar ideia, o meu Instagram é Wendel Correia. Wendel com W2Ls, Correia com I. Cadu tá chegando. Daqui a pouquinho, Jornal 89. Uma ótima quarta-feira pra você. Valeu!
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1: 6:01, bom dia do Cadu, pra você que tá sintonizando aqui 89 a Rádio Rock. Sim, uma manhã de quarta-feira, dia 7 de outubro, você já pode mandar a sua mensagem pra cá. 989-2159-8915, segundinhos, já dá o seu recado logo cedo aqui na Rádio Rock. Tô aguardando, tá bom? E temos também Jornal 89 às 7 horas da manhã. Daqui a pouquinho as informações aí do dia. Você pode ouvir a rádio através do aplicativo, nosso site radiorock.com.br e no Google Chrome agora tem a barra da 89, navegando e curtindo rock and roll. 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Daqui a pouquinho tem mais dicas e a gente abre com essa aqui, o Arctic Monkeys.

0: Som do Eric Clapton, Cocaine, classicão pra você aqui nessa manhã de quarta-feira, meia hora da semana, dia 7. Tivemos Raimundos também, The Calling. É, cheio de sonzeiras essa manhã, cheia de sonzeiras essa manhã, rock and rock, né, 89, pra você curtir e você mandar o seu recado. 989-215989. Daqui a pouquinho coloca essa galera toda pra falar, tá? 15 segundos, você manda o seu recado aqui no nosso WhatsApp. E dicas de balada rock and roll a gente sempre dá também, certo? 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Daqui a pouquinho eu volto com mais sonzeira, você fica aí.
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0: The Clash na 89. Vamos ouvir essa galerinha rock and roll mandando seu recado aqui no 989-2159-89. Manda aí. Cadê? Manda 989-2159-89 agora, vai.
1: Bom dia, Caduzinho.
0: Bom dia.
1: É, faz tempo, mas estou de volta aí na área.
0: Seja bem-vindo.
1: Aqui é Glauco de Rio Grande da Serra, desejando a toda a nação roqueira um ótimo dia. E viva o rock, meu amigo.
0: Viva o rock, meu amigo, valeu. Quem
2: bom
0: mais?
2: Bom dia, Cadu. Aqui bom é dia. A Silvia, saindo de Arujá, indo para Guarulhos, pela Via Dutra. Essa época do ano, com muitos romeiros indo sentido Aparecida do Norte. Então, cuidado os motoristas nas entradas, nas saídas. Vamos cuidar das pessoas.
0: Isso.
2: Viva o rock.
0: Viva o rock, valeu. Vamos seguindo com mais música aqui na 89, a Rádio Rock. Agora tem Franz Ferdinand. Oh, well.

0: É isso aí, só sonzeira aqui na 89, a Rádio Rock. Pessoal mandando mensagens, 989-2159-89. Vamos ouvir agora.
1: Salve galera, sintonizada na 89.
0: E aí,
1: muito
0: meu?
1: Bom dia pra nós. Salve, ótima quarta-feira. Salve Cadu, que é o Diego de Santa Isabel, São Paulo. Viva o rock!
0: Viva o rock, valeu, um grande abraço pra você. Quem mais? 989-2159-89.
2: Bom dia, Caduzilho, aqui é a Mônica do Murumbi.
0: Bom dia.
2: O tempo tá muito esquisito, tá com cara de a Carol não conseguir identificar o que que vai ser. Vai ser sol, vai ser chuva, vai ser calor. Vai ser aquele dia bem paulista. E um bom dia pra todos, viva o rock.
0: Valeu, viva o rock, saberemos logo mais sobre a previsão do tempo com o Carol Goles no Jornal 89, daqui a pouquinho às 7. Que mais, hein, crianças?
3: Bom dia, Cadu, aqui é a Lívia do Jardim Celeste e hoje estou indo pra escola de minibug com a minha mãe. E Cadu, hoje é anos 80 na minha escola.
0: Que legal.
3: Eu tô toda animada e toda produzida. E viva o rock!
0: Ah, então vou tocar isso aqui, ó. Anos 80 pra você curtir na escola, hein? Vamos lá!

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E tem mais dicas aqui de balada rock and roll também. Diga os

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3: Isso aí, Brasil! 6h58, estamos começando adiantado o Jornal 89.
4: Tá adiantado por quê, Caduzilhos?
3: Tá adiantado, malandro, porque a
4: tá
3: gente...
4: Tá com tempo?
3: Estamos...
4: Vai comprar o café da manhã pra mim.
3: Somos funcionários aplicados, malandro. É isso.
4: É verdade.
3: A gente acorda cedo, trabalha e coloca o jornal na hora certa.
4: A hora que eu cheguei aqui na garagem, o Manobris falou: ô, cara, tá trabalhando bastante. Falei: pois é, vai me fazer mal.
3: Tá trabalhando muito você, hein? Tô achando muito estranho. O que vem depois de uma semana de trabalho presencial?
4: Ah, depois.
3: A gente não sabe o que vem. Vem alguma grande surpresa pra
4: isso. Sim, com certeza.
3: É, né?
4: Sempre vem.
3: Você tá enfesada hoje?
4: Sim, tô enfesada.
3: Tá enfesada?
4: Hoje eu tô enfesada, hein?
3: Nossa, então segura, hein, malandro.
4: Hoje.
3: Você tá enfesadaça, Léo.
4: Oi, gente. Bom dia, bom dia.
3: Ducolax pra você.
4: Duco. Para de falar.
3: Bom dia do Colax pra você, mano.
4: Você tá louca, nem me fala.
3: Bom dia do Colax.
4: Bom dia. Gente, bom dia. Bom dia pra todo mundo. Hoje, quarta-feira, né?
3: Hoje é quarta-feira.
4: E temos uma good news.
3: Qual?
4: Corre a boca miúda, quer dizer, corre a boca moída, que o sol volta e a chuva, pelo menos essa infernal infinita, vai dar uma trégua.
3: Que bom, hein?
4: Será que QAP procede, portaria?
3: Procede, malandro. Temos a Good News 2.
4: O que é a Good News 2?
3: Que temos mais uma data aí do Hérnia de Disco 89, dia 13 de novembro. Dia 12 esgotou, dia 13 sexta-feira, estaremos lá pra mais um dia, uma data.
4: O povo tá falando que a gente tava com essa data na manga. E não foi.
3: Não foi,
4: não
3: esgotou.
4: Foi. A gente não imaginou que fosse burfar. Craudiou total.
3: Foi surpresa.
4: Meu, craudiou. E aí o Yuri foi atrás ver se conseguia mais uma data. Eu falei, tem que fazer logo em seguida, porque eu vou tirar férias.
3: Aí ele falou com a Leila da tiqueteira.
4: Aí ele falou, férias de novo? Aí esse assunto eu não vou entrar.
3: Tá certo. Então vai lá, tem o energydisco.com.br. Quem já se inscreveu, beleza, já tem o código Morrison, já pode comprar a partir de sexta-feira.
4: Tem todo o rolê.
3: Quem não se inscreveu no site, tem que ter o cadastro. Se não tiver o cadastro, não dá pra comprar. Então vai lá.
4: É pra organizar a fila.
3: Faça o seu cadastro. 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Sexta-feira agora, dia 9, a partir das 8 horas da manhã, vai abrir a porteira da tiqueteira. Aí já era. É por ordem de compra, certo?
4: Cadu falando as coisas que a gente já se perde, né?
3: Meu, eu falo linguagens técnicas de balada. Que se você não entende, você não sai de casa, não sabe de nada,
4: malandro. Eu não tenho formação técnica embalada. Gente, são 7 em ponto, bom dia pra todo mundo. Vamos começar esse jornal. Cadu Zilis vai convidar você pra participar. Vai, Zílios, e fala de trânsito.
3: Vamos lá, os Romeiros do Rock. Vão lá pro nosso 989-21-5989. Manda essa romaria toda aqui pra gente. Mais 15 segundinhos, aquela fininha. 15 segundinhos pra todos os Romeiros do Rock e as crianças falarem, certo?
4: É isso, vai passando a fita do tempo, do trânsito, alguma treta ou teta que você tá passando por aí.
3: É, malandro, você que escolhe, é teta ou treta.
4: Eu prefiro teta. Olha, tô ao vivo no meu Instagram, _ iguais, Carol, me ajuda aí, me adiciona, cola comigo, me ajuda a fazer o jornal. E você, Dasílios?
3: @ Cadu Previeiro. Vou colocar uma foto daqui a pouquinho, hein? Você botou foto? Não quer foto hoje?
4: Eu queria
3: hoje
4: botar um ovo, não foto. Porque
3: na
4: só
3: cozinha
4: tem
3: já caiu um lá na cozinha e é espíritos zombeteiros.
4: Mano, do nada, eu ali forinha, de repente...
3: Nossa,
4: caraca,
3: senhora,
4: que tem no... Vamos pras manchetolas, vai?
3: Vai.
4: Que enrolado. Vamos lá, gente, 7h01, manchetolas. Destaques, assuntos desta excelente quarta-feira. 19 graus na capital paulista. Seguimos com o céu nublado. Corre a boca miúda que o sol aparece com mais força. E depois do fim da data FIFO, começa hoje a rodada 29 do Campeonato Brasileiro.
3: O Messi, quem diria, se despede da seleção argentina. Já tava na hora, né, meu?
4: Isso, Cadu. Ah,
3: já
4: o cara
3: tava
4: é
3: na hora, meu.
4: O cara é bom.
3: Ah, chega disso aí já, né, meu?
4: Mega Sena acumula e prêmio vai a 100. 100.
3: Malandro, 100 cravado, 100
4: milhões.
3: 100 milhões
4: de reais.
3: Ver se a gente faz um big ball. Que mais
4: big bola.
3: Scorpions, malandro, Scorpions confirma estreia da sua cinebiografia pra novembro.
4: Ô, Caduzilho, você vai podia tocar um Wings of Change aí, né?
3: Like a Hurricane, malandro.
4: Pode ser também.
3: Wings of Change, meu. Você tá louco? Chega de baladinha.
4: Under glory night.
3: Que mais?
4: Gente, previsão do tempo, o sol volta a aparecer. A chuva infinita vai dar uma trégua? Será? Wings of
3: change. Ah, tocar Rock You Like a Hurricane, meu. Sem essa, meu. Vamos lá, a gente vai abrir com Metallica, hein? Abrindo muito bem o Jornal 89. Quer cantar mais um pouquinho?
4: Wings of change.
3: Vai no banheiro da rádio.
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0: CPM 22 vai estar no nosso navio 89 Rock Boat. Tá chegando também, hein,
1: Cabo, meu? É tanto rolê.
0: É vários.
1: A partir da semana é tanto rolê.
0: São vários rolês até o final do ano.
1: Eu
0: se prepare, hein, meu?
1: Preciso tomar vitamina B12, senão eu não vou aguentar.
0: Meu,
1: não,
0: é isso aí, cara.
1: O quê?
0: Que mais? 989-2159-89. Vamos ouvir a galera rock and roll. Tá tendo trânsito aí? Vamos ouvir o que tá rolando.
2: Bom dia, Cadu. Bom dia, Carol.
1: Bom dia.
2: E aí? Aqui na Bandeirantes.
0: Como é que tá aí?
2: Sentido centro, tá? Fluindo.
1: Fluindo.
2: Boa.
1: Boa, boa, boa, boa.
0: Que bom, hein,
2: bom
0: meu?
2: Bom dia, Carol.
1: Bom dia, lindo.
2: Cadu, tento falar com vocês, vocês não respondem a minha, ao meu áudio.
1: Aonde que ele mandou áudio?
2: Obrigadão, bom dia pra nós. Igor Rock.
0: Acho que mandou no telefone sem fio, a gente não consegue responder, malandro. Isso a gente não responde.
1: Verdade,
0: não,
1: só vai e não volta.
0: É isso aí. Que mais? 989-2159-89. Pessoal, desfrutando da alegria do trânsito do Estaparque Raposo Tavares. Vamos ouvir.
3: Bom dia, Cadu. Bom dia, Carol.
1: Bom dia.
3: Aqui é a Mai Mae, dona Raposo Tavares.
1: Mai.
3: Cara, o que tá acontecendo com essa Raposo?
0: Ah, eu tô suada, né, meu?
3: 30 e não anda. Tá tudo travado. Estacionamento ao ar livre.
1: Delícia, hein?
3: Ajuda aí, pessoal. Viva o rock.
1: Dica, faz a
4: Oi, Cadu. Oi, Carol.
0: E
4: aqui
0: aí?
4: É a Giovana e a Estela. Nós somos de Osasco. Sim. Hoje nós estamos indo pra escola de mini bug e hoje é dia da fantasia e da mochila maluca. Um beijo e viva o rock.
0: Nossa, hoje é dia da linha da fantasia pras crianças. É o senhor Herc e o Tatuzinho. Você conhece
1: que
0: a Ilha
1: é
0: da Fantasia?
1: Do que você tá falando?
0: Ah, mas é que você nunca assistiu Ilha da Fantasia, seriado, meu.
1: Não.
0: Ah, vai, Brasil.
1: Senhor Herc,
0: a série, meu, é seriado, meu, é legal.
1: Você é louco, não sei do que você tá falando, não.
0: Você vai de Tatuzinho, quer fazer uma festa? Eu vou do senhor Herc, você vai
1: de Tatuzinho. Para de criar festa, pelo amor de Deus.
0: Meu, hérnia de disco, eu vou do senhor Herc,
1: você vai... Arianos da sala.
0: Hérnia de disco, eu vou do senhor Herc, do Ilha da Fantasia, você vai de Tatuzinho,
1: eu
0: Brasil.
1: De Tatuzinho,
0: você vai de Tatuzinho,
1: não,
0: vamos falar do tempo agora, vamos lá.
1: Eu não quero
5: Previsão do tempo.
1: O Cadu fica me enfiando com esse tatu, quero ser sensual.
0: Meu, vai, manda esse tempo aí, Tatuzinho.
1: Olha, gente, raposa travada horrorosa, daqui a pouco a gente traz os detalhes. Tá congestionada a partir do quilômetro 34. Agora a gente vai falar do tempo. Estou verificando com os meus óculos Amber Vision. Olha o sol na janela, Zílio.
0: Meu, tá aparecendo mesmo, hein? Quem diria? Grande troféu Iggy Pop pro sol, cara.
1: Quem diria? Acorda, vai lavar a roupa. Ainda bem que eu lavei todos os tapetes ontem. Botei todos os tapetes na máquina, tá tudo lá, vai secar. O sol aparece e que delícia, que maravilha. Estamos com 19 graus. Caduzilhos, vai logo, traz um prato aí que eu já tô...
0: Meu, tem vários engraçados aqui, meu.
1: Não vou.
0: Esses caras, meu, tem vários engraçados aqui que a gente pode jogar, meu. O pessoal da onde que é? Da Bolívia, meu. Meu, os bolivianos estão bem loucos. Olha aqui, ó. É o caiapurca. Já comeu caiapurca, malandro?
1: O que tá acontecendo?
0: É o caiapurca, cara. É bem tradicional lá. É uma sopinha ancestral, típica do Potosí. Já conhece o Potosí?
1: O Cadu?
0: Meu, eu tô falando sério, não é zoeira. Meu. Então, é uma sopinha do Potosí que eles comem lá na Bolívia. É o caiapurca. O que eles fazem? É bem louco isso aqui. É um caldo feito à base de milho, até aí tudo bem. Eles colocam milho cozido, farinha de milho. Aí eles colocam batata com charque. Meu, um encharpe de carne seca. E aí, o mais legal de tudo, eles vão no vulcão, aí tem uma rocha vulcânica incandescente. O que eles fazem? Eles pegam essa rocha, pegando fogo, meu, pegam a larva e jogam no pratinho
1: a
0: de sopa,
1: larva,
0: malandro.
1: Tá certo,
0: ou seja, é uma sopa de larvas e lavas pra você comer e saborear. Só não pode ter refluxo, meu, que lava vulcânica vai subir, que é uma maravilha, malandro.
1: Nossa, às vezes eu tô com uma lava vulcânica.
0: Então.
1: E haja bisurada pra baixar essa larva.
0: Caiapurca com lava vulcânica, com café com leite bem quente, pra assentar seu estômago logo cedo.
1: Acabou?
0: Acabou.
1: Acabou?
0: Acabou.
1: Posso falar informação
0: Vai.
1: Decente?
0: Vai.
1: Ok, então vou embora. Gente, é o seguinte, começamos a quarta-feira com 19 graus. Tem muito... 19 graus.
0: Graus.
1: Tem muita gente falando que em Mairiporã tá rolando um Silent Hill.
0: É mesmo?
1: Neblina que baixa.
0: Sol que racha.
1: É.
0: Meu, você é velho, hein, meu?
1: A chuva vai dar uma trégua nessa quarta-feira. Carol, tem previsão de chuva? Tem. Segue a previsão de chuva, pode chover 6 milímetros, mas a chuva infinita. O sol aparece e já tá num grande lá forinha. É, tá todo mundo cansado de chuva, né, gente? É, no decorrer do dia, como falei, o sol aparece, já tá bombando lá fora, mas é um sol entre nuvens. A temperatura sobe, podemos chegar hoje a 26 graus. Esquenta um pouco mais. Índices de umidade, ok, 60%. A chuva vem? Sim. É uma chuva rápida, isolada, de acordo com o CGE, e pode vir no final da tarde. E nos próximos dias? Aí,
0: mano.
1: Vem aí.
0: Vem uma lava vulcânica,
1: mano. Lava vulcânica.
0: Total, cara.
1: Amanhã, pra vocês terem uma notion, a temperatura pode superar os 29.
0: Nossa senhora, meu.
1: Vai esquentar, cara. Eu não sei porque eu só sei fazer esse tipo de coisa com a boca, tá?
0: É, por que você não faz uma bateria de rock, meu? Faz uma virada do Slipknot, você fica só com sambinha. Faz uma viradinha do Slipknot.
1: Não consigo, meu, cara. Então, okay. Ó, quinta-feira, amanhã, máxima de 29 graus. Sexta-feira, máxima de 30 graus. Claro, e aí aconteceu aquela chuva que despenca no fim da tarde. Mas aí a gente já começa a sentir o cheirinho do verão. Fala aí, Caduzilhos.
0: Chega, né, Tatuzinha? Vamos lá, seguindo agora com mensagens da galera.
1: Eu não 90... quero seu tatu.
0: Você é Tatuzinha da Galera Fantasia.
1: Não, não vou ser tatu, não.
0: 989-2159-89. Pode mandar o seu recado.
1: 19 graus.
5: Bom dia, Cadu. Bom dia, Carol.
1: Bom
5: Fernando
1: dia.
5: De Itaquera. Aí, Cadu, pode zoar hoje, hein?
0: Pode.
5: Que ela zoa quando o Corinthians perde. A Ponte Preta ontem tomou de 2-0.
0: Nossa.
5: Bom dia a todo mundo aí. Viva o rock.
0: Você tá enfesada hoje? Soltando...
1: Não, tô sem paciência.
0: Você tá soltando lavas vulcânicas hoje, Brasil.
1: É 19 graus, meu. 19
0: graus. 989-2159-89, crianças.
6: Fala, Cadu. Fala, Carol.
1: Oi.
6: Carol, tô indo de Uno pra escola.
0: Uneira, malandro.
6: Escola.
0: Caramba.
1: Mas tem escada em cima?
6: Hoje é dia da camiseta maluca da minha escola e dia do pijama na escola da minha irmã. Tchau.
0: Viva o rock, tá certo. Vamos seguindo agora com música, malandro. Agora temos o Foo Fighters Breakout.

0: Aí, Strokes, aí, caiu o microfone, hein, Brasil?
1: Vai ter Strokes.
0: Segura
1: no
0: esse
1: Primavera
0: mic, malandro.
1: Sound.
0: É? O que vai ter o quê?
1: O Strokes no Primavera Sound.
0: Ah, vai estar sim, com Errou. Certeza. Vou ouvir a galera do Rio de Janeiro aqui. Vamos lá.
2: Bom dia, Cadu, bom dia, Carol.
1: Bom dia.
2: Juvenil aqui de Cabo Frio, no Rio de Janeiro.
1: Juvenil?
2: Carreteiro de profissão, motorista de aplicativo, sou fã dessa onda aí.
1: Demais.
2: Ô, Cadu, Carol, sempre ouço o pessoal falando, tô indo pra escola de minibug.
1: Minibug.
2: É, refresca minha memória aí, o bugre pra gente aqui...
1: É o bugre?
2: O bugre é motor de Fusca, de Brasília, sim. O minibug é aquele menorzinho.
1: Sim, o Fabinho.
0: Isso.
2: É esse mesmo que a pessoal vai?
1: É.
2: Cara,
1: é.
2: Curiosidade danada.
1: São Paulo inteiro,
2: muito
1: vai.
2: Maneiro. E viva o rock.
0: Meu, é igual biscoito e bolacha. Essa galera cria essa polêmica. Ela tem o bug e o minibug, malandro. Minibug é primeiro e ré, cara. E aí você vai andando. A criançada pode pilotar na boa. É um veículo automotivo autorizado para crianças aqui em São Paulo.
1: Não é autorizado. É uma grande mentira. O Cadu está criando histórias e achando que está vivendo nos anos 90. Obrigada.
0: Então mete um bug com motor de Fuca.
1: Então
0: certo?
1: É o seguinte, gente. São 7 horas e 29 minutos. Queremos saber como é que está o trânsito no Lafarinha. Muita gente reclamando da Raposa Travada. Dizendo que está travada. A gente está travado todo dia. Não tem surpresas. Como é que tá a situação neste momento também? Vai passando a fita 989-215989. Caduzilhos, tem alguma treta específica na Raposa Travada ou é o.
0: Não tem, deve ter
1: mantém?
0: Coisa. Ali sempre tem treta, Maior. Na Travares sempre tem. E você continue mandando mensagens de qualquer lugar do Brasil, do mundo, 989-215989.
3: Bom dia, Cadu, bom dia, Carol.
0: E aí?
3: Sou caminhoneiro do Butantã.
1: Oi, Lidão.
3: Pô, dois absurdos na programação aí, hein?
1: Qual?
3: Primeiro é o Cadu não gostar de Winds of Change. Pô, Cadu.
0: Eu gosto.
3: Música do Cocum, tranquilo. Tem que tocar Winds of Change pra gente tranquilizar nesse trânsito pesado aí.
1: Com cerveja.
3: E o segundo absurdo é a Carol Goles não conhecer a Ilha da Fantasia, não conhecer o Tatu. Pô, Tatu é aí,
0: conhece,
3: da nossa infância.
0: Sério mesmo?
3: Pô, o Carol foi criado em cativeiro, é? Um abraço pra vocês e bom dia, viva
0: o
3: rock.
0: Você nunca viu Era Fantasia, o Sr. Herc, o Tatuzinho?
1: Eu não tô lembrando.
0: Nossa Senhora.
1: Não, eu gostava de assistir outra coisa.
0: Não, o Elo Perdido.
1: E
0: o Elo Perdido, assistiu?
1: Sim, mas eu gostava mais do História Sem Fim.
0: Ah, então, que é isso, meu.
1: Atreio,
0: vamos lá.
1: Amava o Atreio.
0: Voltamos depois do Break the Law.
1: Break the Law, Break the Law.
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1: Estamos de volta com Jornal 89. Agora ótimo. É aquela hora,
2: que hora
1: que ninguém gosta, mas gosta. Porque temos as notícias precisas. E mais precisas do que a minha locução. E é sobre o trânsito,
2: vamos
1: né?
2: Lá,
1: quem
2: gente.
1: Gosta, gosta. Quem não gosta, vamos lá.
3: Motiva, você nos move.
2: Não, mas é questão de gostar, né, Cadu Cílios?
1: É questão de estar lá.
2: De precisar de informação.
1: Isso, meu.
2: Gente, vamos lá, 7:36. Muita gente reclamando da raposa travada. A Mai tá aqui na live do meu Instagram. Ela tá, underline iguais. Carol dizendo que, atenção, ouvintes do 89. A Raposa Travada, sentido capital, tá interditada no quilômetro 30. Por conta de um accident entre quatro veículos. Aí eles estão desviando o trânsito para a rua local. Depois fica livre, até o Rolo Anel. E aí, alto fluxo de veículos, para de novo. Dando uma molhada, deixa eu dar uma molhada aqui, Caduzilhos.
1: Olha, bora.
2: Peraí, deixa eu dar uma molhada. Dando uma molhadinha aqui na nossa gloriosa concessionária Ecovias Raposo Castelo. A informação que eu tenho é que apenas alto fluxo de veículos. Então, o congestionamento começa no quilômetro 34, congestionado, hein? Congestionado. Até o quilômetro 11. É uma boa alternativa? Não, mas é a única. Então você tem que utilizar. Fique sabendo. A Cabelo Branco, no sentido São Paulo, tá com lentidão na pista marginal do 23 ao 21, porque ali tem, ó...
1: Brás.
2: Obras na pista, Menetsubok. E lento também, do 31 ao 26, alto fluxo. Você que vai pegar expressa a partir do quilômetro 19, a Cabelo Branco está congestionada do 19 ao 13, alto fluxo de veículos. Vamos dar uma olhada agora na nossa gloriosa Ecovias Imigrantes. A Irritantes está ruim a partir do quilômetro 16, está com lentidão até o 14. A Anchieta do 14 ao 10, as duas rodovias no sentido de São Paulo. Vai, Danzílio!
1: Bandeirantas, só tá com Gouros, mano. Quem tá na Bandeirantas aí,
2: tá
1: vamos ver?
4: Bom dia, Cadu Carol, seus
1: bom
4: lindos.
1: Dia.
4: Ô, Carol, oi. Você deixou sua live aí com o Cadu e a gente aqui só ligado no Fofo que o Cadu dando spoiler, né? Que ele vai casar e vai morar no
2: coitada
4: Bosque da Saúde.
1: Nossa,
4: ah,
1: malandro.
4: Gente, se ligou, viu, Cadu? Adorei.
1: Eu não tava ligado, tava essa live aberta.
4: Excelente
1: aí,
4: dia.
1: Valeu,
2: o
1: que
2: lobo
1: mais?
2: Vai morar na floresta, coitada da princesa que vai com ele.
1: É, vou levar a Prionça pro Bosque da Saúde.
2: Coitadinha.
1: Gente,
2: vamos
1: lá.
2: Zona Sul de São Paulo neste momento com 206 quilômetros de lentidão, tá ruim, hoje quarta-feira a gente fica aguardando o trânsito ficar livre, mas parece que não. Calma, deixa eu verificar aqui como é que tá a situação dos acidentes. Rua Conselheiro Moreira de Barros, número 4000, no Mandaqui. Olha, a gente quase nunca fala do Mandaqui.
1: Mandaqui é difícil de falar. Manda aí,
2: Rosana. Tem um acidente de trânsito. Deixa eu dar uma olhada aqui. Anchieta. Gente, é o seguinte, quilômetro 24 da Anchieta, região de São Bernóia. Tem um accident. Na verdade, um incident, né? E aí você pode dar uma paradinha. Será que eu falei tudo? Deixa eu ver o transporte público.
1: Falou.
2: Vamos ver como é que tá a CPTU. Neste momento... Big Big, toda a rede operando tranquila, teve circulação, tudo certo. A única coisa aqui no comecinho da manhã, teve um probleminha na linha 2 verde, mas já tá funcionando e normalizado. E Vivo Rock, 7:40.
1: Meu, ia falar dos Romeiros aqui, mas enfim, deixa
2: poupe.
1: Pra ele, você falou muito, Brasil.
2: Não, fala.
1: Vamos lá.
2: Adulto,
1: Romeiros.
5: Fala, Cadu, Carol, bom dia.
1: E aí?
5: Eu, Fabiano de Atibaia.
2: Oi, lindão.
5: É, Dutra, sentido Marginal Tietê, São Paulo, muito carregado. Marginal Tietê também carregado. E aí, deixar um aviso pra galerinha que tá na Dutra aí, tem muito Romeiro na faixa, né? Sentido Aparecida do Norte, que dia 12 de outubro não é dia das crianças, mas é dia de Nossa Senhora Aparecida,
1: isso.
5: A padroeira do Brasil. É isso, vamos que vamos, um abraço, Vivo Rock.
2: Gente, você que vai utilizar a Dutra no sentido interior, pelo amor de Deus, diminui a velocidade. Pelo menos, de acordo com operações aí da Rio SP, desde o primeiro dia aí de outubro, cerca de 1.500 romeiros já andaram pelo trecho entre a capital e a Basílica em Aparecida. Gente, são pessoas. É vida, faça-me o favor. Um monte de motorista multado, flagrado, dirigindo a 160, 170 quilômetros por hora. Caramba. Fala sério, mano, você quer tomar um tapa na
1: fuça? Você tá enfesada hoje, hein, meu? Do Colax aí, Brasil. Vamos lá.
0: Motiva, você nos move. 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
1: O Do Colax poderia patrocinar o jornal, hein, meu?
2: Lactopurga.
1: Total.
2: Lactopurga.

0: Sonzeira, hein, Maia? O que é isso? Eita, tá tocando pé no saque.
1: Vamos ouvir a galera aí. Peraí, deixa eu
0: atender.
1: Vai, vai.
0: Alô, pé no saque, bom dia.
2: E aí, pessoal do 89, Cadu, Carol, bom dia pra vocês. Olha, eu sou motorista de aplicativo, queria deixar um toque. Os pais que levam os filhos pra escola, coloquem o cinto de segurança no seu filho.
0: Como assim?
2: Mostrem amor pelo seu filho, amarra o moleque no banco, beleza? E viva o rock.
0: Gente, criança.
2: Segurança acima de tudo, valeu.
0: Como é que pode uma pessoa... Eu ainda tô me surpreendendo com o ser humano. Você levar a criança na escola, seu filho, seu sobrinho, seu tio, seja o que for. E não colocar o cinto. Primeiro, que é que não pode? O Cadu eu amarro. Mas eu amarro por outros motivos.
1: Tá certo. Ó, e minibug também, hein? As crianças com cinto de segurança. Mas tem, né? O minibug tem.
0: Pelo amor de Deus.
1: Vamos lá.
0: Pelo amor de Deus, né?
1: 989-2159-89. Ouvi a galera aí. Vamos lá.
0: Vamos lá.
3: Oi, Carol. Oi, Cadu. Karen de Santo André. Depois de um ano 100% home office.
1: Olha!
3: Fui obrigada a voltar pro híbrido. E a única coisa que me animou, cara, foi voltar a ouvir vocês de manhã. Obrigada pela companhia. Beijo a todos.
1: E viva o rock! Que mais? 9h30.

0: Chuva caiu que horas ontem, Carol? Que não vi a chuva de ontem também não,
1: Não
0: viu?
1: vem não.
0: Mas aqui no Taboão das Trevas ainda
1: Ah lá.
0: o sol não saiu não, tá muita nuvem ainda. Bom dia, Vivo Rock.
1: Eu moro nessas Sealers.
2: Choveu lá, é Ghost Rain,
1: Que
2: chuva
1: Ghost
2: fantasma.
1: Rain, choveu. Não choveu a
2: Ah, meu.
1: cântaros. Cadu, ontem choveu, eu andei na chuva.
2: Você tá mandando um Ghost Rain pra galera, não pode. Chuvinha fantasma
1: Eu
2: não,
1: quero ouvir
2: Brazel.
1: Wings of Change, é isso que eu quero.
2: Logo mais. Vamos
1: Você
2: falar
1: não
2: de
1: quer.
2: esporte, hein? O Messi deu uma vazada, vazou?
1: Quê?
2: O Messi vazou?
1: Ah, Cadu, me poupe.
3: Esportes.
1: Gente, Campeonato Brasileiro de volta depois da super data FIFA. 6 jogos abrem a 29ª rodada, hoje, quarta-feira. Entre eles, Inter e Corinthians. Internacional e Corinthians jogam no Beira-Rio hoje, a partir das 7h30 da noite.
2: É, Cruzeiro e São Paulo se enfrentam no Mineirão a partir das 9h30 da noite, certo?
1: Então amanhã
2: Amanhã o Lipe
1: o
2: vai
1: The Lips
2: entrar.
1: deve trazer Information Society para nós
2: Aí
1: aí.
2: do São Paulo, com certeza. Já amanhã, quinta-feira, mais 4 partidas vão ser disputadas, com destaque para o confronto entre o líder Flamengo contra o Santos,
1: O
2: malandro. O
1: peixe?
2: Peixe, cara.
1: Eu tô torcendo pro
2: Lá
1: peixe.
2: na Vila
1: O peixe é
2: Belmiro.
1: o Brasil.
2: Você
1: Na
2: acha que o
1: Copa.
2: peixe é o Brasil na Copa?
1: A gente é. O peixe é o Brasil na Copa, Brasil.
2: Tá,
1: Não
2: beleza.
1: sei que se eu falei
2: Em
1: certo.
2: segundo lugar, o Parmeira recebe o Bahia.
1: E aí?
2: É que é pedrada o Bahia, malandro.
1: É, mas você tá torcendo pro Bahia.
2: Não.
1: Bem, o Cadu já levantou a lebre. Lionel Messi se despediu da seleção argentina ontem. Encerrou uma história cabulosa. 21 anos. O Cadu. É, falou que esteve lá, né? Ontem no Monumental, e o Messi se emocionou muito. Foi ovacionado por 85 mil pessoas e deu tchau à seleção. Como foi, Desílios? Conta pra
2: Olha,
1: gente.
2: o camisa 10 da Argentina entra em campo pela última vez aí, né?
1: Entrou, né?
2: Entrou em campo pela última vez em Benin, no Monumental de Nunes, em Buenos Aires. A partida foi preparada como uma grande homenagem, né? Com fogos, teve um monte de coisa lá.
1: Drone.
2: Soltaram ráfias e também confetes, enfim.
1: Nossa, que
2: Drone
1: merda,
2: também,
1: Cadu. Você falou um
2: drone
1: monte de
2: também.
1: coisa que não tá no
2: Tô
1: texto.
2: enrolando porque você escreveu tudo errado aqui. É o
1: Ah, não.
2: maior
1: Tá
2: jogador
1: bom.
2: da história da Argentina. E o Maradona, malandros?
1: O Maradona morreu.
2: Mas não é o maior jogador da história da Argentina? Ou é o Messi, meu? Levanta essa
1: Eu
2: lebre.
1: acho que cada um tem o seu. Cada um não existe. Eu acho que. E viva o rock.
2: Vamos lá, seguindo com a galera mandando mensagens.
1: Meu Deus do céu, viu?
2: 99215989.
1: Eu
2: Ah,
1: não
2: meu.
1: quero ir embora. Ele
2: Vamos
1: falava.
2: ouvir a galera
1: Eu
2: rock
1: não
2: and
1: quero ir embora.
2: roll.
4: Bom dia, Cadu. Bom dia, Carol.
1: Bom dia.
4: Cristina, advogado. Na Anhanguera, sentido interior. Super tranquilo. Agora, sentido capital.
2: Já
4: Tá um
2: era,
4: terror.
2: malandro.
4: E viva o rock.
2: Vivo Rock, 989215989.
5: Bom dia, Cadu. Bom dia,
1: Bom
5: Carol.
1: dia.
5: Carol,
1: Oi.
5: você canta muito bem,
1: Obrigada,
5: Carol.
1: querido.
5: Pode cantar todas as manhãs aí. Aqui é o Fábio falando. Bora que bora e viva o rock.
2: Viva o rock. Rock set. Vamos lá.

0: She's got the lock, malandro. Você é lock, velho. Vamos lá, 989-2159-89. Quer mandar seu recado? Manda, participa. Vamos ouvir aí.
1: Bom dia, Cadu. Bom dia, Carol.
2: Bom dia.
1: E aí, de Osasco.
2: E aí?
1: Com as crianças no mini bug. É.
2: Todas
1: a escola do Guilherme, dia das crianças é semana que vem. Agora da Laurinha, hoje é dia do cabelo maluco. E vivo rock!
0: Vivo rock! Crianças aqui, vamos ouvir!
3: Oi, Cadu, oi, Carol!
2: Oi, bom dia!
3: Eu saio da escola de minibug e hoje eu vou ficar mais tempo na escola e eu tô muito ansiosa.
2: Vai ter alguma coisa lá?
3: Eu quero...
2: O que que vai ter?
3: Eu quero cantar de Shakira!
4: Beijo, vivo rock!
2: Ela quer ouvir Shakira?
3: Rock!
0: Nossa, malandro! Ela tá ansiosa, meu! É tua sobrinha isso aí, viu, meu?
2: Como
0: é
2: você
0: tua
2: sabe?
0: Sobrinha, tua sobrinha, ansiosa, cara. É estamos verdade. Ansiosos para as notícias da segunda hora, parte 2 do Jornal 89. O que você trouxe pra gente aí, Brazel?
2: Tá dos eles ridículos você falar isso. Eu
0: que
2: quero
0: que
2: saber.
0: Trouxe?
2: A gente fala dos Scorpions.
0: Ah, do Scorpion?
2: É, a cinebiografia. Sim. Wind of Change.
0: Segura essa ferroada.
2: Ah. 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
1: Estamos de volta com o Jornal 89. Se você quer participar, você participa na Buena. 989-2159-89. Manda aí a sua mensagem.
2: Fala, Cadu. Fala, Carol.
1: E aí?
2: Aqui é a Letícia, de Taboão da Serra. Tô com as minhas crianças, Luiz e Helena. Estamos indo pra firma. Hoje vai ter festa das crianças.
1: Opa! É
3: festa
1: isso
3: das crianças na rock. Firma?
1: É a firmonça, meu. A firma das crianças. Jesus. Vamos lá. Quem mais?
4: Bom dia, Cadu. Bom dia, Carol.
3: Bom dia.
4: Guarulhos.
3: E aí, malandragem?
4: Um aviso, um alerta aí. Aqui nas trevas de Bom Sucesso.
3: Sim.
4: Tem um caminhão quebrado bem no meio da treva. Tá um caos total. Em todos os sentidos. Ninguém vai, ninguém vem.
3: E a volta disse que não foi.
4: Tamo junto, viu, Rock?
1: Caramba, hein? Tá nesse caos total aí em Taboão das Trevas hoje. Várias mensagens de lá.
3: Tá nesse caos.
1: E vamos falar o quê? Da...
3: Mega Sena Rapidex.
1: Opa, vai lá.
5: Notícias.
3: Eu nem sei quantos sorteios já acumulou. A gente tá falando aí há quanto tempo?
1: Ah, acho que alguns meses.
3: Aí não exagera, falou qualquer coisa. Só
1: Enquanto
3: ele fala qualquer coisa, mano.
1: A gente já sabe a história da Caixa Econômica Federal.
3: E qual é a história?
1: Vai acumular 100, 150 milhões, todo mundo jogando, aquela esperança.
3: E dá pra cidade de Cururu, Cururuzito.
1: Tá, Cururuzito vai ganhar um ganhador que fez uma aposta de 5 contos.
3: Quem nasceu na cidade de Cururuzito é o quê, Cadu?
1: É Cururuica.
3: Gente, 8:06, ninguém acertou 6 números da Mega Sena, sorteio que rolou ontem à noite. Vocês me perdoem pelo Cadu, agora o valor acumulou 100 dinheiro,
1: nossa,
3: quer dizer, 100 milhões de reais.
1: Nossa senhora, meu.
3: Vai, ô Curupira.
1: Olha, tem mais números da Caixa Cômica, vamos lá, os números sorteados, hein?
3: Medo do Cadu, cara.
1: Um, já vai ter um logo de cara, aí vem um 4. Aí um 17 que nunca aparece isso aí. Aí o 33 já é freguês da casa.
3: Quem falou que não aparece?
1: Ah, o 17 é difícil aparecer, meu. Aí o 33 é freguesaço aqui da casa, né, meu?
3: Freguesia do B.O., meu.
1: 41 e depois um 52. Meu, ameno. Meu, ameno essa aposta, não tem nada a ver. Mas tudo bem.
3: Mano, o que você comeu hoje, meu? Cheetos de macaco? Não é possível,
1: não.
3: Cara.
1: É, o próximo concurso acontece amanhã, quinta-feira.
3: Amanhã.
1: E vai acumular essa bagaça de novo e já sabemos a história toda, certo?
3: Ou não.
1: Ah, Brasil, quer apostar quanto vai acumular isso aí? Vamos lá.
3: Ou não.
1: 989-2159-89. Vamos ouvir a galera rock and roll.
3: Vamos lá.
6: Bom dia, Cadu. Bom dia, Carol.
3: Oi, bom dia.
6: Sheila de Santo André, passando pela Anchieta. Gente, não sei o que aconteceu hoje.
3: Acidente.
6: Baixou assim o espírito, é um portal gigante.
1: Nossa,
6: aqui.
1: Nossa, meu.
6: Na Anchieta, do quilômetro 16 até a entrada aqui, livre, vim tranquilinha. Um
3: acidente
6: tapete.
3: Antes.
6: Ótimo dia aí pra todo mundo e vivo o Rock.
1: Ela tá na Ghost Road, cara. Cidade, rodovia fantasma ela tá.
3: Cadu, para de falar bobagem.
1: É
3: gente,
1: Ghost
3: teve
1: Road.
3: Um acidente ali na região de São Bernóia, pela Anchieta. Então pode ser que a galera não tenha conseguido ter acesso mais pra frente.
1: Vamos lá, 989-2159-89, mande o seu recado.
7: Bom dia, Carol. Bom dia, Cadu. Eduardo aqui de Botucatu, tudo
3: dia,
7: certo?
3: Ó,
1: Botucatu.
7: Ô, Carol, já que hoje é o terceiro dia consecutivo que você tá indo trabalhar no presencial.
3: Será semana,
7: Milagre. Cadu, então 3 vezes já pode pedir música, né?
3: Posso pedir pix.
7: Toca aí pra gente, Ricardinho, Tutti Frutti, beleza? Boa quarta a todos e vive o rock.
3: Não, Little Richard já enjoou, Cadu.
1: Brazil, ele tem razão, você veio 3 dias seguidos,
3: hein? Era um pouquinho.
1: 3 dias seguidos.
3: É a terceira semana seguida que eu tô presencial.
1: 3 dias seguidos, 3 semanas seguidas, então, meu, pediu, tocou. Wah, bah, bah, bah, bah, bah.

0: som do Green Day, When I Come Around, aqui na 89, a Rádio Rock. Vamos ouvir a galera rock and roll mandando seu trânsito.
1: Bom dia, Cadu. Bom dia, Carol. Aqui é a Fernanda de Cururu.
0: E olha,
1: eu vou ser a próxima ganhadora da Mega Sena. E vou mandar um milhãozinho aí pra vocês. Falou? Viva o rock!
2: Beleza. Meu, beijo! 100 milhões na Mega Sena, eu prometo uma hérnia de disco.
0: Nossa.
2: No meio da Paulista de graça.
0: Assim,
2: depois vou presa, beleza.
0: Beleza, a gente fecha a Paulista e faz a festa da Hernia de
2: Disco.
0: Depois
2: vocês pagam lá a fiança pra mim.
0: Aliás, vamos já dar mais um toque da Hernia de Disco, hein, Brasil?
2: Então, me explica direito
0: esse negócio
2: aí. Seguinte,
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0: Não vai ter a terceira festa, não abriremos uma terceira data.
2: A gente teve essa ideia quase fim do ano. Aí não dá, mas tem outras coisas e não vai dar tempo. Então, 2 dias pra gente se divertir e ficar lá e usar roupa nova.
0: É isso aí. Vamos falar o quê? De saúde agora? Vale a pena, né?
2: Vale a pena.
0: Vamos falar de saúde.
3: Saúde.
2: Gente, na verdade eu tô adiantando o assunto. A Organização Diabetes Brasil promove entre essa semana, na verdade é a partir do dia 11, a gente tá no dia 7, dia 11 é que dia? Domingo, né, Zílio?
0: Domingo, véspera de feriado.
2: É, dia 11, uma ação de graça na CPTM Barra Funda, em referência ao Dia Nacional de Prevenção da Obesidade, que é lembrado no dia 11 de outubro. Entendeu?
0: Isso. No Brasil, a obesidade atinge uma parcela significativa da população. Em 2025, 25,7% dos adultos viviam com obesidade, segundo dados do Ministério da Saúde. Na cidade de São Paulo, um levantamento apontou que cerca de 63% das pessoas, nossa, entre 20 e 59 anos tinham sobrepeso ou obesidade.
2: Nossa, mais da metade da população
0: gente,
2: paulistana?
0: Hein? Caramba!
2: E a galera é jovem.
0: É.
2: Gente, então vai rolar um atendimento de graça na CPTM Barra Funda entre os dias 9 e 10 de outubro. Das 9 da manhã até as 4 horas da tarde. Então, estação CPTM Barra Funda. E lembrando que também tá rolando lá a carreta da mamografia no Braz. A gente comentou aí no começo da semana. Tem que fazer mamografia. Não enrolem, mulheres, não enrolem. Quanto mais cedo a gente identificar qualquer pepino, mais fácil o tratamento.
0: Boa.
2: Tô falando porque eu estou vivendo isso.
0: Tá bom, vamos lá. 989-2159-89, ouvi a galera.
4: Bom dia, Cadu, bom dia, Carol. Aqui é a Rita de Barueri. O Cadu tá bem alegre, assim, feliz, porque toda vez que você está presencial, a aura dele sobe, aí ele farma a aura, entendeu? Aí ele fica feliz, ele fica super contente. Ô, Carol, você tem que ir mais vezes, certo, entendeu? E por falar em cabelo maluco, queria que vocês fossem de cabelo maluco aí na sexta-feira. Eu acho que ia ser maneiro.
2: Dia.
4: Eu acho que fica aí a dica também, já que a Carol tá indo presencial, podia estabelecer isso também. Mas beijo, vivo rock.
0: Todo dia tem
4: quarta.
0: Boa quarta. Todo dia tem cabelo maluco, Brazel.
2: Não é que hoje eu fui fazer a escova no cabelo, que eu dormi de cabelo molhado, e eu usei aquela escova rotatória, a rotativa. Sabe a escova rotativa?
0: Nossa, rotativa,
2: e meu. E ela rotou no meu. Meu, prendeu o cabelo.
0: Nossa.
2: E eu não conseguia parar de apertar o botão.
0: Tanto que você veio com a escova, consegui soltar aqui. É. Rudogurus, crianças com Rudogurus.
5: E aí, Cadu, e aí, Carol?
0: Total Rudogurus.
5: Agora, né, quarta-feira, estamos indo pra escola,
0: meu,
5: aqui.
0: Nossa, meu.
5: No carro. Falou, vivo rock.
2: Tá de
0: valeu,
2: cinto?
0: Vivo rock. Põe o cinto aí, tira esse Rudogurus da garganta.
6: Bom dia, Cadu, bom dia, Carol.
0: E aí?
2: Cascando bico.
6: Anderson Bernardo aqui de São Bernardo.
2: Oi,
0: e aí?
6: Chegando aqui pra fazer o meu curso de locução no Senac,
0: não.
6: São Bernardo.
0: Mano.
6: E, cara.
2: Esquece isso aí, meu. Esquece isso aí.
6: Ô, Cadu, não deixa a Carol escrever mais uns textos de esporte, não, velho.
0: Por quê, meu?
6: Deixa com o repórter Lipe. Se precisar de um estagiário aí de esporte, tô à disposição.
0: Beleza.
6: Só me chamar que eu vou com o maior prazer.
0: Tá certo.
6: Carol, você é ótima, mas pro esporte, deixa com o pai.
0: Falou verdade.
6: Abraço, gente. Pera
2: um pouquinho. Tudo bem, eu concordo com o Jaco Delips. Só que assim, eu escrevo texto muito bem. O Zílio que não sabe ler.
0: Eu sei ler, Brasil.
2: Ai, por não, que as pessoas acham que você tá lendo?
0: Estão pegando no seu pé, eu sei, mas eu
2: vem
0: sei
2: pegar ler. Pegar no meu pé pra você ver o tamanho da micose.
0: Bicho geográfico. Vamos de... Olha, meu Queen, malandro. Agora sim.

0: Começou os Paralamas aqui no Jornal 89. Paralamas vai estar no nosso navio, hein, Brazil? É isso,
1: gente,
0: aí.
1: Gente, é tanta festa, tanto evento.
0: É muita coisa.
1: Eu não sei se eu tenho roupa.
0: Dia 26 de novembro estaremos em alto mar com o 89 Rock Boat.
1: Ai,
0: vai ser uma festa em alto mar, hein?
1: É.
0: Vamos lá, 989-2159-89.
2: Caru, Cadol, aqui é Douglas de Guarulhos.
1: Oi, Lidão.
2: Vocês são da geração Cocum mesmo, né?
0: Por quê?
2: Não perdeu nem as crianças com rogo duros na garganta.
1: O que aconteceu?
2: Viva o rock!
1: Eu não falei.
2: Tira o rugo duros da garganta, rapazinho.
0: Meu, as crianças têm rudoguros. Fazer o quê? São os rudoguris, meu.
1: São os rudoguris, é verdade.
0: 989-2159-89. Vamos ouvir essa galera toda aí. Vamos lá.
3: Fala, Cadu. Fala, Carol.
1: Oi.
3: Bom dia.
0: E aí?
3: JC, de Indaiatuba. Aqui na rodovia Dutra, em São José dos Campos. Tô indo pro Rio de Janeiro.
1: Uhum.
3: Galera. Tomar cuidado aí, estrada
0: tá romeiros,
3: cheia,
0: meu,
3: cheia, lotada de romeiro,
1: tá falando,
3: cara. Galera toda indo pra Aparecida.
1: Sim.
3: Cadu, ano que vem, vamos organizar aí.
0: Vamos.
3: Romaria do Rock.
0: Total.
3: Abraço, Cadu. Bom dia.
0: A gente sai aqui da Viva Rádio da Paulista e vai até lá Aparecida, Brasil. A Romaria do Rock, velho.
1: E aí eu vou com o barril de chope nas costas, assim, ó.
0: Vai, só meu, só tomando goles.
1: Só com óculos do Chaves, sabe?
0: Cada aquele metro um gole, malandro. Nossa, caiu o microfone. Calma aí, calma aí. Vamos lá. Falar do quê? 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Voltamos depois do Break the Law.
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1: Estamos de volta agora com o Jornal 89, 8h35, é a hora do trânsito.
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1: Vamos lá, ouvir a galera, 989-21-5989.
3: Bom dia, Carol, aqui é a Zé de Guarulhos. Hoje tá terrível pra sair de Guarulhos. Tem caminhão trocando pneu, tem outro caminhão parado ali na ponte do Secap, tem ônibus quebrado, quem puder evitar aí a saída pra Eloy
4: Smith. Evita, Verano.
3: E tentar dar uma voltinha por outro lugar, aproveite. Beijos, vivo Rock.
1: O pessoal roncando ali na ponte CEPAP, meu. Tá complicado o negócio por lá, certo?
4: Você tá usando CEPAP. Gente, vai mandar áudio que repórter lá forinha. Baixa o som do rádio.
1: É, tá muito alto.
4: Não fica como ela é. É que a minha voz, ela é delicada, então ela acaba
1: uma vozinha,
4: atrapalhando.
1: Uma vozinha de veludo.
4: Desculpa.
1: 989-21-5989. Vamos ouvir.
5: Carol e Cadu.
4: Oi, bom dia.
5: Bom dia.
4: Oi.
5: Carol, diz aí, o que que tá acontecendo na rua Voluntários da Pátria, cruzamento com a Engenheiro Caetano Álvares, que tá tudo parado. E o entorno também. Zona Norte está parada.
1: Brazy, eu passo
4: olha,
1: a fita aí,
4: olha, dando uma
1: meu.
4: Olhada aqui, Corpo de Bombeiros, a gente não tem nenhuma informação de acidente de trânsito nesse momento. Claro, se alguém estiver passando por aí e identificar alguma treta, manda mensagem pra gente. Pelo menos a informação agora é que tá ruim a situação por lá. Mas não tem nenhuma informação aqui não, Caduzeiro. Ó, Ayrton Sono tá ruim, tá com lentidão a partir do quilômetro 18. A Raposa Travada continua congestionada, viu, Zílios?
1: É mesmo.
4: Teve um acidente logo cedo e o congestionamento, o alto fluxo de veículos continua. Você que vai pegar a Anchieta, vai descer pro litoral, tu vai parar. Tá com lentidão a partir do quilômetro 63. Na chegada a São Paulo, a Anchieta tá lenta a partir do 19. E a Irritantes tá lenta a partir do 18.
1: Caramba.
4: Deixa eu dar uma olhada aqui no transporte público. Eu ia falar alguma coisa, eu me perco aqui totalmente.
1: Vai.
4: Tudo tranquilo. Tudo tranquilo, funcionando, bigo. Então. Lero. Ó, chegada a São Paulo, Anhanguera. Anhanguera tá ruim, hein? Tá bem ruim, a partir do quilômetro 19, congestionada na entrada de São Paulo. É isso, Zílios.
1: Beleza, passa a régua, 8h38.
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1: Vamos ouvir a galera mandando seu recado por aqui.
2: Bom dia, Carol.
3: Bom dia,
2: Cadu.
1: Bom dia.
2: Sim, ontem tava chuviscando, chovendo um pouco à noite, né? Eu moro em Pinheiro, já mais Estela que tá falando. Tava chovendo em casa.
3: Tá vendo?
2: Bem leve assim, mas tava.
3: Tava.
2: Eu acabei de sair do Ibirapuera. E lá tá tudo molhado, asfalto molhado e cheio de poças na onde tem grama e terra, tá? Choveu sim.
1: Caramba!
2: Beijos, bom dia.
3: Vivo Rock. Os parques estão úmidos, estão molhados, viraram um grande mangue, tem vários caranguejos saindo, meu Chico Lang lá.
1: Aliás, viram você passeando pela Santa Cecília, pisando nas poças e molhando os coleguinhas do lado. É a Carol Pocinha.
3: Mentira.
1: O pessoal...
3: É verdade?
1: Te conhece por Carol Pocinha lá na Santa
3: Droga,
1: Cecília.
3: Ontem eu fui pegar uma planta, eu fiquei pensando, meu, será que tem alguém me filmando aqui? Vão falar que eu tô roubando
1: meu,
3: planta.
1: Meu, tá pegando planta e pisando em pocinha. É sacanagem.
3: Ó,
1: aí,
3: pra
1: meu.
3: Você que acordou agora, bundinha. São 8h47. Hoje, quarta-feira, de acordo com o CGE, a gente vai ter sol entre nuvens. De manhãzinha, a hora que cheguei aqui nos estúdios, lá pelas 3 da manhã... Tava um sol bastante amarelo lá fora.
1: Beleza.
3: Agora corre a boca miúda que tá com bastante nebulosidade. Começamos o dia com 19 graus. A gente segue aí com máxima de 25, 26. E tem probabilidade de pancada de chuva de aproximadamente 5 milímetros. Cadu, por que que você tá rindo?
1: Vamos ouvir a galera aqui. Vamos
4: bom
1: lá.
4: Dia, Cadu. Bom dia, Carol. Aqui
1: e aí?
4: É o Paulo que está falando. Moro em Francisco Morato. Estou trabalhando em São Paulo. A minha dúvida é, no show, na festa da hérnia de disco, vai ter bingo?
3: Eu não vou,
4: essa é a minha dúvida, por favor.
1: Vai gente, ter bingo, tinquina.
3: Vocês terem uma noção, no Natal da casa da minha irmã tem bingo. No Natal tem
1: vai
3: bingo.
1: Vai ter bingo, vai ter o quê? Vai ter Maria Mole, vai ter Geleia de Mocotó, vai ter Groselha, Dadinho, vai ter tudo isso daí, Brasil.
3: Não, só quero tomar
1: e outra,
3: um drink,
1: vai
3: mano.
1: Ter, vai ter,
3: vai
1: meu,
3: ter meia
1: banco
3: de
1: imobiliário
3: seda,
1: pra galera jogar,
3: colada,
1: status,
3: meia de seda.
1: Tudo, telejogo, Atari, vai ter tudo isso aí.
3: Aquelas bebidas cheias de leite condensado.
1: Tudo, malandro. E vai ter o postinho de ambulatório também.
3: É,
1: certo?
3: Postinho eu preciso.
1: É o Ambulanches. E é o seguinte, meu. Tivemos uma instabilidade no nosso site, mas voltou, meu.
3: Meu, rolou uma bile.
1: Cara, deu uma bufada. E uma burfada lá no site,
3: não, o que acontece? A gente comentou sobre a festa.
1: Aí burfou.
3: Você tem que fazer inscrição lá no tenhohernadedisco.com.br. Você faz a inscrição pré-cadastro, aí você recebe um código Morse no...
1: No seu e-mail.
3: Nossa, olha a minha cabeça, cara.
1: Vai receber uma senha, um código Morse.
3: E aí caiu o site.
1: Isso.
3: Agora voltou. É isso,
1: então
3: voltou?
1: Tá bom, ó. Dia 12 já esgotou, dia 13 abrimos a segunda data. Então, faça o seu cadastro. Tem o hernadedisco.com.br, tá bom? Vai rápido, faz o cadastro, porque sexta-feira abriremos a porteira exatamente às 8 horas da manhã.
3: Nossa, que bagunça.
1: É a porteira da tiqueteira com a sua senha, você vai lá
3: e
1: compra.
3: Você fica falando tiqueteira.
1: Porque é tiqueteira
3: então,
1: que os caras falam,
3: isso?
1: Meu. É isso. Então, 8 horas
3: palavra
1: da manhã.
3: Chata, mano.
1: 8 horas da manhã na
3: parece
1: sexta-feira, todo mundo comprando, porque vamos lotar a sexta-feira, dia 13, meu. Sexta 13.
3: Eu vou com a mesma roupa, quinta e sexta.
1: Vai mesmo, também. Vamos lá.
5: Música.
3: Você foi no Monster? Assistiu o show do Scorpions?
1: Fui,
3: foi retrasado?
1: É,
3: passado
1: fui.
3: Retrasado.
1: É legal o Scorpions, eu gosto.
3: É legal pra caramba. Gente, o Scorpions confirmou a cinebiografia da banda, chamada Wind of Change. Não vai chegar nos cinemas aqui no Brasil tão cedo, mas confirmou-se cinemas da Alemanha em 28 de janeiro de 2027. Claro, né? Tem tudo a ver. O filme não tem data oficial de lançamento em outros países, por enquanto só por lá. Fala, Zílios!
1: Olha, a trama acompanha a trajetória do Scorpions e a ascensão da banda durante os anos 1980, período em que o grupo conquistou projeção internacional e se tornou um dos maiores nomes aí do hard rock, tá? Um dos momentos centrais da produção será a histórica passagem do Scorpions pela União Soviética durante a turnê que marcou uma aproximação simbólica entre o rock ocidental e o público soviético.
3: Animal, né, gente? Né? O episódio também, claro, ajudou a inspirar música que eu tô cantando e cantando
1: Wind of Change.
3: Maravilhosamente.
1: Quero saber se tem o Rock in Rio 85, que o Scorpions veio também, meu. Foi bem legal, hein?
3: Ah, eu tinha cinco.
1: Deveria ter umas imagens do Rock in Rio 85, hein? O primeiro Rock in Rio.
3: Cadu, mas é uma cinebiografia que tem uma ligação com o Neon Soviético. Tem nada a ver!
1: Deveriam colocar,
3: Osílio,
1: meu, um monte de coisa
3: canta
1: aí.
3: Canta uma música do Scorpions pra gente.
1: Vamos lá.

0: Essa vai rolar na festa Ernie de Disco, certo?
1: Nossa, David Brazel. Bowie não tem nem como, né, meu?
0: Tem que rolar. Aliás, coloquei um post agora, meu e seu, da festa Ernie de Disco, o nosso look pra festa.
1: Eu não entendi nada, parece o Miele do programa Tutti Frutti.
0: É Ilha da Fantasia o look. Eu estou de Sr. Herc.
1: E eu?
0: Que é o anfitrião da Ilha da Fantasia, você tá de tatuzinha. Então tá lá.
1: Eu não quero o seu tatu
0: arroba
1: da festa.
0: Cadu Previeiro, tá lá o post da festa, o look Ilha da Fantasia.
1: Não
0: eu e Carol Gólez.
1: Não vou ser o tatu.
0: Arroba Cadu Previeiro, olha lá que tá bem legal. Você tá bem legal. Tá com um terninho de tatuzinha, tá bem bonitinha. Vamos lá.
2: Bom dia, Cadu. Bom dia, Carol.
1: Bom dia.
2: Tá aposentada agora da Zona Norte.
1: Ah,
2: deixa eu te perguntar. Na festa hérnia de disco vai ter lugar pra sentar?
0: Vai.
2: E se não tiver um nem, vou tentar aí.
0: Vai ter sim,
2: Precisa meu. Precisa ter lugar pra
1: Cê
2: sentar,
1: acha?
2: Gente.
0: Vai, Brisa.
2: Boa quarta-feira a todos.
1: Do céu.
2: E viva o rock.
0: Viva o rock, faça a sua inscrição, seu cadastro. Tem o herniadedisco.com.br. Sexta-feira é a venda para o segundo dia, dia 13 de novembro, lá no Sampa Sky. Imperdível festa. É inferna festa de disco.
1: Gente, fiquem tranquilos, a festa vai ter sentar. Vai ter álcool gel pra gente evitar bactéria.
0: Tudo.
1: É, Caduzilhos, vai ter salompas na entrada,
0: vai,
1: caso
0: meu.
1: Pince.
0: Festa hérnia de disco, tem que ter
1: a
0: tudo isso
1: aí. A gente tem que ter cachorrinho.
0: Também.
1: Sabe o que é cachorrinho? É aquele, aquela almofadinha com pedra dentro que você esquenta
0: também.
1: No micro-ondas pra pôr nas costas.
0: Tudo isso.
1: Pra fazer, como chama? Coisa quente nas costas. Ai, não tô boa da cabeça.
0: Você tá zoada hoje, hein? Voltamos amanhã.
1: Eu tô com Winds of Change
0: amanhã
1: na cabeça.
0: Amanhã é quintesta.
1: Amanhã não vem.
0: Certo? Bem assim.
1: Não.
0: Voltamos amanhã com o Jornal 89.
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1: Salve, salve, meus guerreiros, minha galera com muito jogo de cintura. Começa agora mais um Se Parar o Sangue Esfria, diretamente dos estúdios da 89 Rock and Roll. Pode dar um bom dia para nossa grande, a mulher que manda aqui nesse programa?
2: Bom dia, Lelê.
3: Bom dia, Yuri. Bom dia, Caíto.
1: Lelê, bom dia, desculpa. Bom dia, você bom desculpa, dia. Tá? Isso é muito Guaraná, gente. É
2: pessoal... Café, muito café, Caíto. Café.
1: Você toma muito café?
2: Eu tomo.
1: Sério?
2: Sério.
1: Tipo o que, assim...
2: Tipo,
3: muito.
2: Eu não sei nem mensurar.
3: De hora
2: mensurar.
3: Em hora, não é nem...
2: De hora em hora, ainda não, né? Menos de hora em hora.
1: Sério. Mas é muito louco porque, por exemplo, você não come doce, então você tem umas vantagens, né?
2: Como zero doce.
1: Isso aí. Você sente falta? Você gosta de docinho?
3: Não, eu acostumei, né? Hábito.
1: Eu preciso de um
3: só se fosse açúcar. Só se fosse açúcar. Não, açúcar, óleo, nada disso. Não tem nem casa.
2: É, eu tô zero, né?
3: Já é.
2: Eu zero.
3: É.
1: Eu ainda dou umas recaídas.
3: É que doce faz muito mal, né?
1: Faz muito. E o pior que a minha fraqueza é o pior doce que tem.
3: Qual é?
1: Sorvete.
3: É o pior, gordura e açúcar.
1: É o pior. Gordura hidrogenada.
3: Gordura e açúcar.
1: É o pior que tem. Mas
3: começa a fazer sorvete mais saudável.
1: Ah.
4: Aquelas máquinas de sorvete.
3: É, tem opção.
1: Não, graças a Deus a Häagen-Dazs foi embora do Brasil.
2: Meu Deus,
1: que tentação.
3: Tá, lá é bom demais.
1: Gente, é o seguinte, a nossa convidada de hoje, eu queria falar algumas coisas, assim, olha que interessante, assim, cofundadora do Reclame Aqui, construindo plataforma que se tornou a maior autoridade e reputação de atendimento do país. Eu que o diga, porque não existe mais saque, nem existe Reclame Aqui.
2: Mas é.
1: Mais de 2 décadas de estrada na linha de frente da experiência do consumidor e cultura de serviço. Fundadora e CEO do Instituto Cliente Feliz, consultoria e ecossistema focado em elevar o padrão de atendimento das maiores empresas do mercado. Escritora e mentora e autora de obras que destrincham como transformar clientes insatisfeitos em defensores da marca. Palestrante referência, ensinando que reputação não se maquia, constrói-se prática. Querida Gisele Paula, seja bem-vinda ao Se Parar o Sangue Esfria.
4: Muito obrigada! Obrigada. É uma honra estar aqui com vocês.
1: Não, prazer.
4: Aprender com esses tubarões.
1: Que isso? Eu, hoje, graças a Deus, eu estou passando uma fase de aprendizado muito especial na minha vida, assim. É muito louco, assim. Revendo várias coisas. É muito louco, assim. Eu tô. Todo o meu modus operandi, até os meus 57 anos de idade, eu tô revisitando, eu tô achando outro caminho tão bacana
4: e
1: na minha vida.
4: Que legal isso, né? A gente encontrar novas oportunidades.
1: É muito louco. E tudo.
4: E isso tem muito a ver com o que eu falo, porque problemas são oportunidades. E toda vez que a gente se depara com alguma coisa que pode trazer um caminho diferente, isso é muito bom, né?
1: Na minha empresa...
3: Quando não tem caminho, né?
1: Sim. Agradecer todo dia a Deus que eu tenho a saúde de 110%. Mas assim, muito louco. Tipo, eu tô aprendendo um jeito de operar minha empresa, cara, melhor ainda.
4: Olha que legal.
1: Com 30% de custo a menos. É. Quase 40%
3: de custo a menos. Abrindo espaço para pessoas novas.
1: É. Sim, senhora. Com eficiência.
3: Uau.
1: É impressionante, assim. Uau. Muito gostoso, sabe, assim, e também com pessoa mesmo, assim, sabe, de pessoa física. Então, coisas que eu fiz durante anos, eu tô deixando de fazer, minha vida tá mais feliz do que antes.
3: É.
1: Tô falando de bens materiais, de coisas materiais, é muito louco, assim, sabe, tipo, Deus, ele está sempre ensinando a gente, né?
4: Sim,
1: e são ensinamentos que eu tô vendo pra um lado tão positivo, cara, tô mais leve, mais gostoso.
4: E você tem uma coisa, assim, até antes da gente começar as perguntas aqui, você leva a vida com muita leveza, né? E eu acho que... Eu tento.
3: Acho muita franqueza.
1: Franqueza tem que ser leve também, porque não tem jeito, assim, tipo... Tem a característica, nós todos temos essa característica do empreendedor, porque é o seguinte, sempre, você tem 10 coisas, 2 dão certo e 8 dão errado. É. E a gente aprende a olhar para as 2. Porque se a gente olhar para as 8, a gente não vai para seguir em frente. Então, esse lado meio que positivo, por mais porrada que a gente tome, ele tá... É muito louco, tá ressignificando. Meu time tá passando por isso, meu franqueado tá passando por isso.
3: Mas sabe o que é o duro? É que as pessoas criam um rótulo muito grande. Eu acho que o Caíto, quando ele fala, talvez a leveza é o sentimento que a gente tem com a franqueza dele.
4: É.
3: A gente fala, ufa, ainda bem que tem alguém que tá passando, ou que pensa assim, ou que externa assim. Porque tem gente que fica E não maquiando, sai do lugar maquiando e
1: fica. Maquiando, tipo, eu sou super-homem. Não admite que tá errado. Não admite que errou, que pode mudar as coisas. E esse processo, por exemplo, eu vou dar um exemplo pra vocês. Eu tô.
3: É verdade.
1: Eu faz um mês já que tem uma. Eu tô com um vice-presidente, um VP, eu sou o CEO. E ele trouxe uma equipe. Mano, inacreditável o que tá acontecendo na empresa, meu.
4: Olha que legal.
3: Mas sabe por que eu demorei, né?
1: Por que eu demorei?
3: Você sabe que eu entrevistei...
1: Por que eu demorei? Se eu tivesse feito isso há um ano atrás... Meu, é impressionante. Mas tudo bem, vamos olhar pra frente.
4: É isso.
3: Só pra fechar esse assunto, eu entrevistei o Rubinho Barrichello, que sou fã dele, inclusive. E a gente fez uma... A gente fez uma agenda assim, incrível. Quase 2 horas. E foi porque eu tava na pista com ele, ele quase 200 e poucos quilômetros por hora, aquela calma, aquela presença. E eu fiz uma pergunta pra ele, né? Ô, Rubinho... O que hoje você dedica tanto na sua vida, né? Ele falou autoconhecimento e autodesenvolvimento. Oh. E aí, vida que segue. Fiz um podcast com foco em wellness. Ele veio e ele tá há 20 anos, né? Focando em pessoas, já que você falou do time que você trouxe agora pra Chile. Ele tá há 20 anos com uma pessoa, até posso falar, ele gravou, tá aí o conteúdo, que o Luiz Alexandre. E aí ele fala do Luiz Alexandre, da jornada dele, que não é nem técnico, ele veio muito pro desenvolvimento dele. E aí eu fiz uma pergunta pra ele. E eu falei, nossa, então ele veio logo depois que você tomou a decisão de sair, né, dos campeonatos, etc e tal. Ele falou, se ele tivesse vindo antes, tinha feito muitas coisas diferentes. E aí aquela história, e se, né? E
1: então,
3: se?
1: Mas posso falar uma
3: Olha
1: coisa?
3: Olha que doideira.
4: Antes da gente começar, olhar pra frente,
1: eu,
4: né?
1: É isso. É. Eu não tô mais no e se. Porque assim, Deus trouxe nesse momento que tinha que ser nesse
3: que
1: momento.
3: É agora.
1: Acabou.
3: É.
1: Não adianta, assim, senão fica louco, entendeu?
3: Fica doido.
1: Tem se, e se. Talvez olhar agora, olhar pra frente, é o que tem na mão. É. Gia, é o seguinte, verdade. Queria te começar fazendo uma pergunta. Esse cuidado, essa atenção ao cliente, né? Eu, desde o começo, pra mim, cliente, cliente, cliente, cliente e cliente. Sempre. Até exagerei um pouco, dei muita boiada pra cliente. Mas tudo bem, não me arrependo, não.
4: Vamos falar disso depois.
1: É, esse carinho, esse cuidado com clientes veio sempre, desde sempre existiu essa preocupação em escutar.
4: Olha, você sabe que o brasileiro, por natureza, ele tem isso de uma maneira mais aguçada, né? Agora, quando você vai para Minas Gerais, é mais ainda. Opa, sim ou não? Não é?
3: O mineiro, né?
4: O mineiro, a minha família é mineira, né? Então, os meus pais, desde o início, minha mãe...
1: Desculpa, vou te interromper. O cliente mineiro é o cliente mais difícil de conquistar.
3: Meu Deus.
1: Mas quando conquista...
4: depois que você conquista...
2: Não
4: já...
2: larga.
1: Eu acho isso
3: também.
1: Demais. Eu acho demais neles, assim, tipo... Não vem com esse papinho. Deixa eu ver quem é você, mas a hora que eu pego confiança em você, vai embora.
4: E é um pessoal tão acolhedor, né? O mineiro, acho que todo brasileiro vai concordar que o mineiro, ele é muito acolhedor. E os meus pais, mineiros, e aí eu lembro assim, na época de criança, qualquer pessoa que chegava em casa, minha mãe tinha aquela coisa de fazer o bolo, fazer o café e servir. Então acho que eu vim, né? Eu como pessoa vim de uma história em que a família sempre teve esse cuidado, esse aconchego. E quando a gente olha pro mercado como um todo, a gente vê que o brasileiro, isso é dado estatístico comprovado, o brasileiro é o consumidor mais exigente do mundo.
1: Jura?
4: É.
3: Não sabia, não.
1: Não sabia disso.
4: Pois bem. E por que ele é o mais exigente?
3: Ou mais.
4: Ele não é exigente com a cláusula contratual, mas ele é exigente com acolhimento. Se ele entra numa loja e ninguém olha pra ele, ele já não volta mais. Nem olhou pra minha cara.
3: Será que é insegurança, assim, sendo do...
4: Não, é porque como o brasileiro tem essa coisa do cuidado, desse relacionamento mais aguçado em relação aos demais países, ele exige isso também em troca. Então, a gente vai falar já, mas assim, a questão da robotização foi um problema pro Brasil. Problema grave que a gente vai ter que falar sobre isso. Porque o brasileiro... ele quer esse fator humano. Entendeu?
1: Mas me fala uma coisa, isso não passa um pouco, eu vou te falar pela minha venda de varejo, né? Eu durante determinado momento, eu como se fosse um filho, assim, como eu vou falar, eu podia ter sido mais rígido.
4: Sim.
1: Eu acostumei um pouco
3: educar
1: mal.
3: Educar mais, né?
1: Sim, senhora. Acostumei um pouco mal. Então, eu vou dar um exemplo, por exemplo, tipo assim, meu cliente, eu tenho 30% dos meus conselhos de relógio são dentro da garantia.
4: Tá.
1: 70% é o cara que chega com o relógio e fala assim, puta, bicho, esse relógio é delírio, velho. Conserta eles pra mim. E eu tento consertar. Eu não tenho obrigação por lei.
2: Mas é tipo o relógio que o cara já tem lá 5 anos, 10 anos e quebrou.
1: Relógio, não vem me querer oferecer outro.
2: Eu te falei essa daí do meu óculos.
4: Você jura que dura tudo isso?
1: Não, não acontece.
2: Eu tinha um óculos de 10. Eu tive um óculos. Eu tinha 10 anos o óculos seu. E você falou do Rockefeller? Era o Rockefeller, era do Ramones. Antigo pra caramba, aí quebrou a perna. Mano, eu fui desesperado na Chili Beans. Não, não, mas tem outro que é muito parecido. Eu falei, eu não quero, eu quero.
1: Mas é que porque, mas por exemplo, o relógio. Mas eu o não, às
4: precisa
1: vezes,
4: ser dito,
1: ele é saudável, entendeu? Porque você acostuma a pessoa a explicar, olha, eu sou uma empresa, eu tenho toda uma logística, tem coisa que eu consigo fazer. Pra mim, eu te dou toda a atenção do mundo, mas tem coisa que eu faço, tem coisa que eu não faço. Então, assim. Você acha que também existe um lado das empresas delas serem um pouco mais bem posicionadas?
4: Sim.
1: Pra educar esse cliente?
4: E deve, viu, Caíto? Porque assim, o consumidor também tá mudando, ele tem muita informação. Antigamente, o consumidor não tinha internet, então o que a empresa falava era a lei, né?
1: Era a única fonte dele.
4: Era a única fonte. É. Hoje ele tem muita informação. Tanto dos direitos quanto dos deveres dele, ele também tem. Só que dos deveres ele não expõe, né? Na hora que vai para uma negociação com a empresa. Então, o que eu sempre trago, principalmente para os meus clientes de consultoria, é: você tem que estabelecer uma política do não também. Né? E educando esse cliente para não. Não que ele saiba ou não, só na hora que ele precisa receber o não, mas quando ele compra.
1: Sim.
4: Porque senão ele só tem a surpresa do não lá na frente. Ah. Então, se o processo começa de educação desde o início, quando você precisa falar o não, você passa com ele de uma maneira mais palatável.
3: Por isso que o onboarding, a gente fala onboarding, a palavra parece ser bonita, né? Tá, mas ela, numa forma simplista de ser, ela é essencial, né?
4: Fundamental.
3: Porque ela pode... hoje mesmo eu tava falando isso, a gente tava fazendo onboarding com uma operação de um cliente novo, eu falei...
1: Lelê, explica o que é um onboarding, por favor.
3: O onboarding nada mais... Eu falo que o onboarding é...

0: é a tradução dos interesses, né? Do que esperar. Então, imagina, eu contratei um serviço. Então, para eu iniciar, eu já iniciei, já comprei e contratei esse serviço. Quando eu inicio, eu preciso saber como vai ser esse passo a passo. Primeira etapa, segunda etapa, o que esperar, onde acessar, com quem falar. O duro é a pessoa comprar e, de repente, ela vai no fluxo sem entender o que está acontecendo, né?
1: No onboard, você combina o jogo com o seu cliente.
0: Boa.
1: Pra ele não ter surpresa lá na frente.
0: Essa correlação, assim. Tanto que eu em alguns negócios, eu tenho uma pessoa que só faz onboard muito melhor do que eu. Porque tem que ser uma pessoa mais técnica, processual. Ela tem que falar assim, ó, vai ser assim, vai ser assado, funciona assim. E depois a pessoa, ela entra sabendo o jogo, exatamente isso. O jogo que ela vai jogar. Então, assim, eu acho que essa relação do não. O não, por exemplo, eu até coloco uma regra. Às vezes o cliente fala assim, ó, eu não respondo. Se for uma coisa urgente, você me liga. Até esse combinado, porque senão você vai criar uma expectativa que não vai acontecer.
2: Qualquer situação bem clara.
0: É isso,
2: é tudo, né? Negócio,
0: é
2: né?
0: Tudo.
2: Gente, a gente vai de música e volta daqui a pouco.
3: É isso.
1: Tá ótimo.
2: Voltando aqui no Se Parar, o Sangue Esfria. Ai, graças a Deus, meu joelho melhorou, cara.
3: É mesmo? Aqui quer dar uma estaladinha aí?
2: Eu descobri que eu tenho síndrome de Baker.
0: Nossa.
2: Na verdade,
3: Baker poteiro.
2: É Baker mesmo. Um cisto de tanto que eu usei aqui o joelho na parte de trás.
3: Sério?
2: E aí uma dor desgraçada, mas graças a Deus tá melhorando.
0: Vou te indicar um bom tratamento de... Deve ser cartilagem que pega também?
2: Não tem o que fazer. É não? Deixar cicatrizar e deixar coisar. É o que tá acontecendo, graças a Deus.
0: Então,
2: é que agora
0: tá
2: deu uma fisgadinha. Gil, eu queria falar com você o seguinte, vamos lá. É muito fácil falar hoje disso, né? Hoje você tem Reclame Aqui, o cara vai lá ver nota, já acostumou, minha mãe já acostumou, falou, ah, deixa eu ver essa empresa, blá, blá, pô, não sei o quê, que medo, não vou, vou. Como era isso no 2000? Porque, ó, eu vou começar a te expor, tá?
1: Expose.
2: Hoje tem uma...
0: É, porque já são duas décadas, poxa.
2: Hoje, em 2000, é o seguinte, a única coisa que tinha era o posicionamento da empresa.
0: Era isso.
2: Você podia falar com outro cliente que estava do lado na loja, só.
0: Verdade.
2: Mas você não tinha onde fonte de nada. A não ser um jornal, não sei o que, tá. Mas, de novo, hoje, só um minutinho que você tá falando, eu vou comprovar. Já volto, eu vou comprovar e vem aqui.
0: Na hora.
2: Sim, tô falando porque a pessoa vai no café e volta.
3: Isso.
2: A pergunta é, como é que foi isso no ano 2000 de você... Porque é como se você tivesse assim, eu vou mostrar tudo, todo mundo vai entrar nas cozinhas dos restaurantes. Agora, a partir de agora, a cozinha tá aberta. Como foi isso?
1: É, você sabe que a ideia do Reclame Aqui...
2: Você teve ameaça de morte, alguma coisa assim?
1: Tivemos, tudo isso daí a gente teve. Mas a ideia do Reclame Aqui veio do Maurício, né?
0: Meu
1: Maurício Vargas, você conheceu o Maurício, né?
2: Sim.
1: E o Maurício, saudoso Maurício, porque ele faleceu na Covid, né? Mas quando ele criou o site... Ele criou na época da internet discada. Então era Facebook. Nem Facebook tinha na época. Então era internet discada, Orkut, a gente começa a revelar as idades. E o site, ele não tinha imagem, porque senão não carregava na internet discada. Então era um listão lá com as empresas reclamadas e tudo mais. Mas quando ele criou, a ideia era muito mais sobre. Muro de alimentação para eu, como você, outros consumidores, nos queixarmos das empresas. Era mais para ser isso. Sem uma expectativa de que a empresa fosse, de fato, responder. Porque em 2000, a única verdade absoluta que existia era da empresa.
2: Sim, senhor.
0: É, era a única mesmo.
1: Quando o CDC foi criado, as empresas fizeram um lobby no Congresso para ele não ir para frente. Por quê? Elas entendiam na mentalidade delas, aquilo que você falou do problema da oportunidade, né? Que se o CDC fosse aprovado, elas iam quebrar.
2: O que é o CDC? Explica para as pessoas.
1: Código de Defesa do Consumidor.
2: Perfeito.
1: Então elas achavam que se tivesse que fazer tudo que estava falando lá para o consumidor,
0: pronto,
1: elas iam quebrar. Então, isso é o que acontece... de tempos em tempos com as novas movimentações que existem em relação ao comportamento.
2: Os choques de comportamento, né?
1: É.
2: Não, e na verdade foi uma coisa super saudável pro consumidor. Hoje em dia
1: super.
2: Você. Claro,
1: e pra empresa
2: você...
1: também?
2: Não, pra empresa. Eu falei bobagem. Pro consumidor também,
1: sim,
2: mas pra empresa também.
0: É a visão que ele.
1: Deu a delimitação pra ela.
0: Exatamente.
2: Isso aqui você precisa melhorar, isso aqui você precisa piorar, isso aqui é uma oportunidade que você tá fazendo. Você ficou nesse começo quanto tempo?
1: Ó, eu cheguei no Reclame Aqui em 2012. O Maurício criou o site muito antes, mas ele foi deixando que meio que um negócio ali, paralelo.
2: Mas já chamava Reclame Aqui desde o começo.
1: Já chamava Reclame Aqui. Tá. Só que ele tocou outro negócio dele e ficou aquele site lá. No momento que a internet brasileira começou a ficar mais aquecida, que começou a chegar Twitter, lembra essa época? Sim. Do Twitter e do Facebook? Aí ele falou, opa, por que não começar a movimentar isso? E aí ele foi puxando o outro, foi nesse momento que ele me conheceu. E ele falou assim, Gisele, você entende de atendimento? Porque eu já trabalhava com atendimento na época. E aqui a gente tem uma tecnologia. Eu entendo de tecnologia. Por que que a gente não cria um negócio? Uma oportunidade. E na época, a gente nem imaginava criar negócio com a plataforma. Porque nem era, se passava isso na cabeça. Na ocasião, a gente criou uma empresa que chamava Prosumers, que era uma empresa de treinamento. Que ele não conseguia captar, vislumbrar que aquilo pudesse gerar dinheiro. Então, vamos criar uma empresa de educação. A gente usa, né, informações ali de melhoria das empresas para educar. E foi assim que começou, na verdade, a minha entrada pro negócio. Então, vamos educar. Só que quando a gente foi pro mercado educar, as empresas falavam assim, que você que me expõe quer vir me ensinar alguma coisa? De maneira alguma. Então, aí começaram...
0: Conflito, né?
1: É, aí começaram as ameaças. Uhum. Eu entrei numa sala uma vez com o empresário, eu e o Maurício. Na hora que a gente entrou, a gente sentou, eu e ele. O empresário, a esposa dele ali, ele ia sentar ali. Ele patrancou a porta na chave. Eu falei, ixi, depois... Olhei pro Maurício, ele olhou pra mim e falou, e agora? Aí o cara não sentou na cadeira, ele ficou rodando e começou a falar alto, começou a gritar. Daqui a pouco ele tava metendo o dedo na nossa frente, extremamente alterado, a esposa querendo abaixar. Aí, o que ele queria? Isso as reclamações dele.
0: Nossa.
1: E aí a gente... Aí na hora, o que que sobrou naquele momento? Fica tranquilo que na hora que a gente chegar lá, que a gente tá sem o sistema agora. Na hora que a gente chegar lá, a gente entra e faz o que você tá mandando fazer, a gente vai fazer. Só pra gente poder sair da sala.
2: Mas vocês tiraram?
1: Não, imagina.
2: Não.
1: Aí entrou com um processo, né? Com toda a parte.
0: Entre vários outros processos, né?
1: Muitos processos, ameaças. Eu já recebi contato de pessoa que falou assim, eu tô com um envelope aqui pra uma bonificação pra vocês. Bonificação pra quê, minha filha? Você tem que responder as reclamações do seu cliente.
2: Claro, claro, cuida do cliente, cuida disso, lógico. Me conta uma coisa, a hora que você tem uma...
3: Mano do céu.
2: Não, muito louco, cara.
0: Muito louco.
2: É, a gente vai de música ou não?
3: Não.
2: Ah, tá. O...
0: Não, não, o assunto tá bom, né?
3: É, deixa o pau voltando.
2: Você pôs a sua jaqueta, você tá com frio?
1: Não.
2: Ah, tá. Eu tô morrendo de calor.
1: Não, calor.
3: Eu tô com muito calor. Mas o ar tá no talo.
0: É que ali. A mulher tem que sustentar o look.
1: É, entendeu? Eu preciso mais calor assim.
3: Não, eu tô com calor também, Tá funcionando.
0: Tá.
2: Vamos continuar esse nascimento, esse amadurecimento, né, dessa plataforma incrível e tal. É, começa-se com uma lista, que as pessoas começam a se posicionar, as empresas começam a ter aquela situação, né, de puta reclamação, não sabe como conviver, tranca a porta, é agressivo, grita, mas em uma hora entende que não tem solução, que você vai ter que cuidar dos clientes. Acabou?
1: É.
2: Como é que foi a evolução disso, assim? Tipo, que você falou, por enquanto a gente tá numa página como se fosse uma lista negra.
1: Uma lista ali.
2: É, a gente tinha uma internet baixa, não
1: e
2: tinha.
1: E a rejeição
2: como
1: muito grande, né? A plataforma. Quem gostava mais era o consumidor, né? Então o consumidor sempre esteve próximo dessa força, né?
2: Como é que isso chegou até o consumidor? Como é que esse consumidor ficou sabendo que lá ele podia entrar e reclamar?
1: Foi
2: orgânico.
1: Orgânico.
0: E o nome é muito bom, né?
1: Foi muito orgânico. Foi muito orgânico. Porque olha
2: intuitivo.
1: Só, Caíto, pensa...
2: É muito louco isso, cara.
1: Vamos voltar lá em 2020.
2: Porque o cara não sabia nem como entrar numa internet. Como é que ele vai saber pra entrar numa internet, pra reclamar do site?
0: Mas eu acho que o não ter muita oportunidade, quando tem,
2: isso aí.
0: Eu acho que tem essa relação de... Entendeu?
1: Ó, vamos fazer um paralelo com a inteligência artificial agora. A IA chegou, tal, aí de repente você começou a descobrir coisas que a IA fazia que ninguém sabia que a IA fazia. A mesma coisa com a internet lá atrás. Então, as pessoas começaram a ter um pouco mais de acesso, né? Porque daí...
2: Ela é meio que intuitiva, né? Você vai, aperta o botão, clica aqui, funciona, clica aqui, não funciona.
1: O que faz? Deixa eu pesquisar. Aí vem Google.
2: Agora, uma coisa que é o seguinte, a hora que você se posiciona E a empresa entra em contato com você e fala, opa, aí funciona mesmo, né?
1: Isso, aí foi.
2: Eu acho que aí, que é a grande virada, né?
3: É. Porque, e a gente ganhou o hábito também, ô Caíto, de você ter referência naquilo que você vai comprar, né? Tanto que virou padrão comentário de compra de outros, sim, avaliações.
1: Mas isso foi bem mais pra frente.
2: Foi bem mais pra frente.
1: Mas bem mais pra frente.
3: Mas o que eu fico então, imaginando... mas vocês geraram, vocês capinaram o mato ali, né?
1: Muito,
3: vocês,
1: então, mato
3: vocês
1: alto,
3: pegaram com a foice ali, opa, vamos tirar esse mato aqui. Hoje, já faz tempo, você pesquisa uma empresa, vem o site da empresa e embaixo já Reclame Aqui, meu. É louco isso. Não, sem você digitar o Reclame Aqui.
2: Mas eu fico imaginando assim, tipo, de novo, cara, entra ali, reclama, você não vai acreditar. A empresa me ligou e a empresa resolveu. Aí o negócio começa a ficar. Aí acabou.
0: Eu até queria saber, porque quando você entra por uma competência de atendimento ao cliente, olhando, você falou que saiu faz 5 anos, né?
1: Eu saí da operação do. Isso é importante dizer, né? A gente tá contando a história do Reclame Aqui, mas hoje eu não tenho mais vínculo nenhum com o Reclame Aqui. Fez parte da minha história, né? Mas eu vendi as minhas ações em 2020 para 2021. Eu fiz essa minha saída, né? Por um tempo eu ainda fiquei ali, mas mesmo mais saída. Mas é inegável, né, o quanto que esse processo ali de construção foi importante.
0: Eu queria muito dizer assim, que do que você trouxe do início lá da competência, né, de atendimento ao cliente, pro final da sua participação da operação, o que ficou, porque você passou por muita melhoria contínua, né, muito ajuste, etc e tal, o que foi funcional, porque pode ser que agora seja diferente, né, mas como você está falando da operação, eu queria que focasse, vamos pensar em 2020, como que funcionava esse processo de atendimento ao cliente, porque se for para pensar, Caíto, a relação do Reclame Aqui é para com o B2C, E ele provoca a marca B2B responder, mas no fim é um pronunciamento que tem que ser da marca, concorda? Ele não obriga, você não obriga.
1: O meu papel...
0: Qual era o seu papel olhando esse processo?
1: O meu papel durante 10 anos foi educar as empresas.
0: Olha aí.
1: Então, durante aquilo que você falou, educar o consumidor. Você tem ideia? A cada 15 dias, eu dava um treinamento... para a operação de atendimento de qualquer empresa que ia lá, se inscrevia e vinha, para ensinar a como atender reclamações.
2: Tá vendo? Mal sabia o bem que você estava fazendo para essa empresa.
0: Meu Jesus.
2: É que nem a história do NR...
0: que é a nova...
1: NR1
0: agora.
2: Que a minha esposa é uma defensora.
0: Tá na frente, né?
2: Então, cara, a princípio é rejeição total. Está passando por isso agora.
1: E aí,
2: tipo, a gente está passando isso dentro da Tilly Beans, né?
0: É, porque tem um olhar corretivo e preventivo, né? Ela fazia corretivo. Por isso que as pessoas... tem o que fazer.
2: Só um minutinho. Eu vou de música e a gente volta daqui a pouco, porque eu queria fazer uma relação.
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0: aqui no Separar o Sangue Esfria, eu queria, assim, a gente tem falado aqui no papo que a gente tá falando, a gente tá voltando lá em 2000, vendo a reação, porque assim, de novo, é uma coisa nova, é disruptura, você tá cutucando, você tá, a princípio o cara tá olhando que é uma coisa ruim, depois ele vê que é uma coisa boa. A NR1 é a mesma coisa.
1: Total.
0: Mesma coisa.
1: Total.
0: Primeiro...
1: A rejeição.
0: Não, você vai vir aqui julgar como eu trato meus vendedores, meu time. Pô, tá tendo burnout.
1: E tem agora muita gente tratando mal. Ruim.
0: Tem. Pô, não sei o quê. Aí o cara começa... A minha sensação é a mesma coisa. Durante o decorrer da história, o cara vai começar a falar... Opa, peraí. Minha produtividade aumentou. Meu turnover despencou. Entendeu? O meu custo fixo, eu tenho gente mais envolvida com custo mais barato.
1: E olha,
0: isso é o que vai acontecer.
1: E olha a informação que a G trouxe, que ela falou que o cliente quer é ser acolhido. Yeah. O cliente tem uma correlação, o colaborador é uma coisa, mas ele também é um ser humano que ele quer ser acolhido. Né? Não é nem um pertencimento, é acolher ele na dor e na alegria.
2: E
1: né?
2: O cliente feliz vem do colaborador feliz. Então, se não estiver bem dentro de casa, não reflete lá na ponta.
0: É muito louco, mas agora eu fiz uma relação agora com o Brasil e Estados Unidos. Porque assim, aqui, por exemplo, nos Estados Unidos, não se pergunta, se resolve. Né? Tipo, você chega com uma garrafa que tá coisa ali na Target, você vai naquela fila, a pessoa, você quer o quê? Você quer trocar? Ela pega a fila e
1: papai
0: ela
1: faz.
0: Não te questiona.
1: Não.
0: Aqui as pessoas perguntam,
1: já questionam
0: o
1: mais.
0: Que aconteceu? Qual que é bom, qual que é ruim?
2: Não, e isso gera uma fricção, o consumidor se incomoda com isso, né? Então vamos comparar os dois.
0: No final do dia, o que, que você prefere? Ser cuidado, ser escutado ou ser resolvido?
2: O brasileiro quer os dois.
1: Eu gostaria de resolver. Eu mesmo, quando eu vou em supermercado...
0: Mas o brasileiro quer os dois.
2: O brasileiro quer os dois.
0: Essa frieza, ele quer também falar, não, a moça ali, ele me escutou e me resolveu.
2: Vou te contar uma história. Uma vez uma empresa recebeu uma reclamação de chuveiro. O cliente foi lá, fez uma reclamação. A empresa foi lá, atendeu esse cliente, trocou o chuveiro pra ele. Só que ele continuava reclamando. A empresa me ligou e falou, Gisele, tem algo errado? Esse cliente tá agindo de má fé, porque ele...
1: Ah, e eles te ligam pra entender.
2: Na época, ligava. Ó, tem alguma coisa errada? Porque esse cliente, não sei o que, não sei o que. Falei, se você nos permitir, a gente pode entrar em contato com ele pra entender o que tá faltando. Permito. Entrei em contato. Quando esse cliente fez o... Eu não, né, equipe. Fez o contato, esse cliente falou assim, sim, tá tudo resolvido. Mas o que que tá faltando, então?
0: Ela o pedido de desculpa. Um banho pelado comigo.
1: Nossa.
0: Aqui no meu chuveiro.
1: Não, o pedido de desculpa.
3: Ela quer, tipo...
2: O pedido de desculpa.
0: Eu quero um banho com a dona ou dono no meu chuveiro. Mas é um pedido de desculpa.
1: Pedido de desculpa.
0: Querida, a gente tem muito empreendedor escutando a gente. E a gente tá aqui pra tentar dar dicas pra essas pessoas. Você pode, por favor, dar dica hoje? Porque assim, realmente, eu humildemente falando, eu cresci em cima de atendimento ao cliente. Então até hoje a gente dá 15 dias pro cara experimentar óculos, ele fica com óculos. E muita coisa a gente cresceu em cima disso. É como se fosse uma acolhida, as pessoas se sentem seguras dentro do universo Chili Beans. Mas eu acho que ainda tem gente que não cuida, que não escuta, que trata mal. Isso tudo é contra, é falta de oportunidade. Quais são as dicas que você dá para o micro, pequeno, médio, que seja um empreendedor, de cuidados que ele pode tomar no dia a dia hoje, levando em consideração como está o cliente hoje?
2: Uhum.
0: Né? Quais são as dicas?
2: Perfeito, vamos lá.
1: Boa.
2: Primeiro a gente pensar que problema, reclamação não é problema. Reclamação é uma oportunidade. Então, se o cliente fizer uma reclamação em qualquer lugar, o empreendedor tem que colocar na cabeça dele o seguinte, isso não é um problema. Isso é uma oportunidade que eu tenho aqui, porque poucas pessoas vão parar o que elas estão fazendo para poder dizer onde está um problema.
0: Porque o outro você já perdeu, porque ele não está se manifestando.
2: Ele nem fala e
0: já
2: vai embora.
0: Ele não está te dando chance de você recuperá-lo.
2: Exato. A própria a dona Luísa, né, ela fala, se alguém foi no meu direct e falou alguma coisa, eu já chamo o diretor na hora.
0: Eu também. Agradece.
2: É um sinal,
0: agradece.
2: Né?
0: Então, mas eu queria que você falasse duas coisas. Primeiro é o cliente que tá vindo até você reclamar.
2: Perfeito.
0: Segundo é, como que a gente faz
2: para
0: esse cliente não vir reclamar?
2: Não vir reclamar. Que hoje é o foco, inclusive, do meu trabalho.
1: Que é o preventivo.
0: Que é o ideal, preventivo. É a vitamina C.
1: Que é o que a gente quer.
2: Exato. Que é o que todo empresário quer isso. Né? Então, o que, que a gente tem que pensar? O seguinte, eu criei uma empresa, tô vendendo. O que, que todo empresário faz a mesma jornada? Ele foca na jornada de crescimento e vendas da empresa. Só que se ele, na hora que está construindo isso, ele já começa a construir ali um processo de acompanhamento do cliente bem feito, com bom onboard, ter uma equipe eficiente para cuidar dos problemas, atender bem o cliente, diminuir o esforço. Tem uma das coisas que o cliente mais ama hoje é a diminuição de esforço, né? Facilitar a vida dele, deixar ele mais seguro. Só que a nossa energia toda como empresário vai, nos primeiros anos, é tudo na venda e no crescimento. Bota pra dentro de casa e depois a gente vê o que faz. Só que essa é uma mentalidade que no passado funcionou. Hoje não funciona mais.
1: Até porque a nova era, ele quer confiança.
2: Exatamente. Hoje o que você vende é confiança, relacionamento. O lead tá cada vez mais caro. Então lá a gente chama até... Eu tenho uma imersão que chama Motor 2. Que é exatamente você ativar esse processo com o seu cliente. O cliente chegou, ele tem que ter um bom onboard. Tem que ter um boas-vindas. É. Seja bem-vindo à minha empresa. É uma empresa de portas que a gente fez um trabalho. Você compra uma porta, você recebe uma ligação de boas-vindas. Às vezes você compra um carro de 500 mil reais, 1 milhão de reais, e não recebe uma ligação.
1: Só um ponto que eu...
0: Você já recebeu alguma?
2: Não.
0: Eu já recebi de um carro bem caro. Esse eu recebi, mas é muito louco. É o que você falou. Não, você gasta 600 pau num carro e ninguém te liga pra nada.
1: Pra nunca mais. Pra nunca mais.
2: A oportunidade que o empresário tem de se
1: diferenciar. Mas, isso que a Gi falou, só um ponto que eu acho que é importante. Por exemplo, quando o Caetano falou, a lei fala do onboarding, mas, por exemplo, tem hora igual relacionamento. Tem hora que você começa, você fez o processo certinho, você tem que relembrar o combinado do onboarding com o casamento.
2: Tem que lembrar.
1: Ou vem cá. A plataforma tá aqui. Por que você não acessa? Você tem que ser mais interessado que eu. Tem hora que a pessoa esquece. A pessoa entra num turbilhão. E aí você tem de novo o dever. Porque se chegar lá na frente e você falar assim, poxa, mas a gente combinou. Aí sua mãe, você desistiu de mim, você viu que eu não estava engajado? Porque participação é igual comprometimento. Se a pessoa não está participando, você tem que buscar o comprometimento dela.
0: Sim.
1: De novo vira a responsabilidade sua.
0: Sim.
2: Aí tem uma outra coisa.
0: Responsabilidade barra oportunidade. Porque o lugar, na verdade,
1: entra
0: é oportunidade.
1: CRM pra isso, entra
0: o cliente está na sua mão. Você pode cuidar desse cara, você pode ajustar.
2: Tá com você, ele já te deu sim. Então você tem que fazer ele ficar. Primeiro, é um bom, boas-vindas, né? Um bom onboard. Combinou? Ele entra, começa a fazer ali o relacionamento com você, ou volta uma vez, duas vezes, três vezes. Mas é ali que mora a grande perda de clientes, que é a hora que o relacionamento começa a ficar morno. Ficou morno, né? Entrou no hold ali e tá, tal. Esse cliente já é de casa. Aí que mora o problema. Porque o teu concorrente não vai assediar o seu cliente assim que ele comprou de você. Ele vai comprar depois que o relacionamento tá morno. Ele vai assediar quando o relacionamento tá morno.
0: Eu passei por isso. Passei por isso. Eu vou te dar um exemplo de coisas que estão acontecendo que, graças a Deus, já estão dando resultado. Mas, por exemplo, o meu CRM, por exemplo, ele representava 12% da minha venda.
1: 12?
0: Que é uma,
1: Muito bom.
0: Caiu para 4. Porque eu parei de fazer o que eu tinha que fazer.
1: Aí sua margem cai também, consequentemente.
0: Não, margem não, venda, cara.
1: Sim, mas o CRM te ajuda muito, porque o CAC, né? O cliente já tá ali, você trabalha o custo,
0: venda,
1: né, de aquisição.
0: Venda. É. Então, assim, tipo, por que eu queria falar? Eu acho que a gente tem umas... pegando um pouco do seu gancho, até pegando um pouco da minha experiência, assim, a gente... Muito louco, cara. A gente, graças a Deus, tá pegando na veia de venda de novo, e um ano muito difícil de venda, assim...
1: Desafiadorzíssimo.
2: Sim.
0: Né?
2: Sim,
0: fluxo sim. Menor no shopping e tal, fazendo arroz com feijão bem feito, cara.
2: É isso.
0: Duas coisas que estão mudando o jogo da Chili Beans. A gente agora investiu uma grana boa em CRM, estamos com uma estrutura de CRM para recuperar. Porque eu tenho 10 milhões de clientes.
2: É muita gente na sua base. Maravilhoso.
0: E detalhe, desses 10 mil clientes, 9 milhões são mornos.
1: Nossa!
0: Que é exatamente o que você falou.
2: É isso.
0: Entendeu? Que esse cara está precisando e querendo um estímulo. É. E esse estímulo que a gente está funcionando está dando resultado. E a segunda coisa que a gente tá fazendo, a gente...
2: Tem um diamante na mão, hein?
0: Tem. Tanto é que eu tô... É que passa isso por pessoas. Eu tinha uma pessoa muito boa e que...
1: Deixou, tá, faz parte, é assim.
0: Mudou
1: também,
0: aí, não entregou. E agora a gente tá investindo num time pra fazer isso acontecer. E a outra coisa que tá funcionando também é uma pirâmide de preço diferenciada.
1: Eu tive um case positivo que foi...
0: Mudando o jogo.
2: Entendi.
0: O ano passado, só para terminar o raciocínio, a gente tinha... A nossa pirâmide de preço era 35% dos óculos abaixo de 299 e 65% acima.
1: Acima.
0: Agora a gente inverteu. E, meu...
2: Ganho
0: de escala e volume dentro da loja. O brasileiro tá precisando comprar, tá querendo... Isso. Impressionante, cara. O que, que você ia falar?
1: Não, eu ia falar, você tá falando do CRM, eu, quando a gente, em 2018, que eu tava comentando com você, 18, 19, pra gente estruturar o digital, a primeira coisa que todo mundo, nível de conselho era, traz alguém que tem uma expertise boa em CRM. Traga alguém pra pilotar bem em CRM. E aí foi uma das melhores decisões que eu tomei, assim. Não era melhor em liderança, não era melhor em parte criativa, vou criar campanha. Não, era a inteligência, a estruturação e tocar, fazer essa máquina rodar. Porque quando você entende pilotar aquela plataforma, não, e aí essas bases,
2: do motor.
1: Que uma das melhores decisões que eu tomei, tanto que foi um grande case, assim, pra gente. Em menos de 6 meses a gente pivotou, então, e virou 40% do negócio.
2: Tá no motor 2.
0: Então, mas vamos resumir tudo que a gente tá falando aqui, que é importante, do que você falou, do que eu tô falando. É o seguinte, querido ouvinte, querido empreendedor. Muitas vezes a gente fica tentando inventar a roda e o básico tá na nossa frente de fazer.
2: É isso.
0: Eu sou um humilde empresário, tô passando pelo momento delicado na companhia, que graças a Deus a gente tá rampando de novo. Graças a Deus. Meu Deus do céu. Dá-lhe sofrimento, mas vambora.
1: Vai ficar a história.
0: Eu achei que a minha história já tava contada, mas não tem mais.
2: Aqui o sangue nunca esfria.
0: Tem que fazer uma parte 2, mas tudo bem, já que você quer a parte 2, toma.
1: Com carita, com a emoção.
0: Nossa senhora, mas não é que eu gosto de emoção. Chega, eu já cansei um pouco de emoção, mas é Deus tá dando emoção. Mas olha só, é muito louco assim, então vamos lá. CRM nada mais é do que você cadastrar o seu cliente e continuar uma conversa com ele. É simples como isso.
1: Jornada.
2: Então, assim, vamos dar essa dica para o empresário que está nos ouvindo. Você tem que ter um cadastro dos seus clientes.
0: Perfeito.
2: Por mínimo que seja. Eu não tenho condição de comprar um CRM. Tem um CRM dos mais baratinhos hoje, mas não tem. Cria uma planilha.
0: Gente, o cadastro do cliente vale mais que a venda que ele fez.
2: Vale mais.
0: A venda dele não é uma venda. A Exatamente. Venda dele, ele só pode chamar ele de cliente quando ele voltar pela segunda ou terceira vez.
2: Exatamente.
0: E você só vai conseguir fazer ele voltar se você cadastrar esse cara.
2: Vou te contar uma história que aconteceu.
0: As pessoas que levam a sério isso, sério mesmo, voa.
2: Muda o jogo.
0: Qualquer negócio.
1: Concordo, total.
0: E é um saque também, é tudo, porque você vai falar com o cara, não sei o quê.
2: É que é uma consequência. Porque você tem a base, mas se essa base tá totalmente ruim, doente, insatisfeita, ela não compra mais.
0: O cliente está saindo agora da sua loja, você nunca mais vai falar com ele porque você não pegou os dados desse cara.
2: É isso.
0: E isso é mais importante do que a venda. Qual que era a segunda?
2: Segunda, não é qualquer relacionamento que eu vou fazer com ele depois que eu pego esse dado.
0: Maravilhosa.
2: Então, assim, Excelente. Não é pegar uma lista de transmissão e mandar PDF pro cliente no WhatsApp.
1: Pelo amor, né?
2: Isso só afasta você do cliente. Então, precisa se criar uma régua de comunicação com o cliente, que olha, eu vou dar uma mensagem. Ah, o cliente comprou hoje, foi na minha loja, foi lá na Tilly Beans, comprou hoje. Beleza. Daqui uma semana eu vou perguntar pra ele. É. Daqui 30 dias eu vou fazer uma nova conversa com ele.
0: Não, maravilhoso, isso é lindo de falar.
2: É difícil de fazer.
0: Entendeu? Isso é maravilhoso.
2: É
0: e hoje, aí.
2: Só que aí que entra, Caíto, agora tem inteligência artificial, então, tem um monte de ferramentas
0: então,
2: pra nos ajudar.
0: É aí que entra, porque assim, eu tô te falando, não, assim, tipo, se eu não usar a tecnologia, não funciona.
2: Exato.
0: São
2: não.
0: 6 mil vendedores.
2: Não dá pra ser no manual.
0: Não dá.
2: Não dá.
0: Então, assim, tipo assim, eu acho que é uma mistura de tecnologia junto com o ser humano, porque não adianta você também mandar mensagem fria, mas você também não consegue fazer isso manual.
1: Caíto, tem uma marca dentro que você manda a régua e que serve muito pra Tilly, muito, porque moda, você não vende óculos, você vende moda, você vende design, você vende tudo isso, que é a relação, música, né, também, que é a moda de wellness fitness, só que tem lifestyle, etc e tal. Eu comprei, fiz um pedido. Comprei, aí eles devem ter colocado uma régua e depois 60 dias. E qual foi a régua que eles fizeram? Não foi pra perguntar, tá gostando, foi legal, usou. Porque já tinham feito isso na... chegou, depois dá feedback.
2: Certo.
1: Foi me mandando vários moods pra usar com o look que eu comprei. Eles pegaram os meus produtos que eu comprei, jogaram lá na IA... E me trouxeram, mude, você pode pôr com camisa. E pergunta se eu não fiz 2 looks que eles mandaram.
0: Claro.
2: Eu
0: claro.
2: Adorei. Isso gera valor.
1: Lógico. Eu adorei. E essa marca veio através de um referido de validade, uma pessoa que tá vivendo wellness na veia, porque emagreceu e etc e tal. Você tem que conhecer essa marca, a narrativa dela, o relacionamento
2: Olha,
1: com o cliente muito próximo. Aí você entra, tem lá o grupo do WhatsApp, as mulheres adoram, porque aí mandou, fiz esse, amei. Você vê vê que a roda gira.
0: Não, é, gira,
2: mas é impressionante. Mas tem uma
0: gira,
2: coisa
0: mas
2: que
0: ela tem um problema aí, gente. Porque quando ela é menorzinha, é tudo lindo. É.
2: Não.
0: O problema,
2: tem que
0: testar
2: régua.
0: O problema é quando ela toma volume. Quando ela toma volume, eu acho que as pessoas que estão escutando a gente ainda estão nessa fase. É menorzinho, é fácil. O dono liga pra cliente.
2: Sim.
0: Que é um tesão que eu fazia no começo. Mas a hora que você fica gigante, isso é uma coisa. Tem que preservar. Eu tenho certeza que agora com essa virada de CRM que a gente tá falando, eu vou crescer quase 10% só com essa brincadeira.
1: Show.
0: Com dentro de casa.
1: E você caiu pra 4, né? De 12 pra 4. Se crescer 10, você tá no lucro.
2: E aí, o que, que eu acho que é importante pra quem é maior? Fazer uma separação, uma clusterização de base. Porque não dá pra você ter a mesma intensidade de conversa pra todo tipo de cliente.
0: Perfeito,
2: né?
0: Perfeito.
2: Então, vou te dar um exemplo. Nós fizemos pra uma cooperativa da Sicred. Nós pegamos a base de clientes que só abria conta e ficava naquela pessoa física ali e movimentava a conta. É a grande massa. Só que essa grande massa, como ela não movimenta, o gerente não dá atenção. Então, o que a gente fez? Para essa massa que tinha potencial, a gente criou uma régua automatizada de relacionamento, para ela não ficar sem nada. Para a base de movimentação, que era onde tem o 80-20, a gente gerou o fator humano. Aí esse aqui vai falar do gerente.
0: Perfeito.
2: Então é isso.
3: Música.
2: Música.
0: A gente vai de música e volta daqui a pouco.

0: cliente é tudo. É. Continuar uma conversa verdadeira com o cliente é o que faz toda a diferença para qualquer negócio.
1: Enfim.
0: Só para dar aquela informação, não considere a venda desse cliente que está aqui se você não pegou os dados dele. Você está perdendo esse cliente. Uma coisa que eu brigo muito com shoppings é porque que os shoppings... Eu acho que os shoppings se relacionam muito pouco com as pessoas que estão entrando dentro do shopping.
1: Muito pouco. Em geral, né?
0: Todo mundo
1: que entra, é.
0: Todos eles. Detalhe,
1: não pega dado nenhum.
0: Nada.
1: Nada.
0: Nada. Detalhe, você imagina se eu sei que a Gisele gosta. Você imagina assim, ó. Esse é o sonho. Eu provoco eles ficam puto comigo. A hora que você entra, o sistema já sabe que a Gisele gosta da Arezzo, gosta de comprar chocolate na Dengo e gosta de comprar sua roupa de Nazca na... Não sei. A hora que você entra no shopping, você já recebe push. Não é push de bobagem, é push de coisa que te interessa.
1: Mas eu não acho que é difícil. Meu,
0: porque... Mas ninguém faz.
1: Como não?
2: O básico bem feito que ninguém faz.
1: Não, no shopping. Marques é os farma da vida. Você entra na Rai, ela puxa as categorias tudo. Qual o seu CPF? Te dá lá. O dos seus interesses. Ah, meu, sai tudo o que é criança.
0: Maravilhoso.
1: Aí sim, você faz,
0: então, tá dado exemplo, você tá dado exemplo, maior que isso. Agora, você imagina o shopping, fala assim, você sabia que você tá indo embora?
1: Muito
0: você sabia
1: boa
0: que
1: ideia. Aquela... Como que nunca alguém fez isso?
0: Ninguém
1: você falou?
0: Fez. Já cutuquei. Você sabia que a Arezzo que você gosta, você comprou nos últimos três sapatos, sandálias nos últimos dois anos, tá com promoção agora?
1: Você sabia que
0: o Adengo acabou de lançar a coleção do cacau lá do espaço, não sei o quê? Ah, eu vou lá.
1: Não, assim, imagina sazonal, você ajuda o cliente a vender.
2: Eu vou te falar porque que não faz. Eu sei porque que não
1: porque
2: faz.
1: Porque dá conflito?
2: Não.
1: Confronto?
2: O Caíto vai concordar comigo. O que que acontece?
1: Gente, ótima ideia.
0: Não, cara, isso aí pra o shopping...
2: É facilitar minha vida.
0: Não, mas o shopping... Gente, deixa eu explicar. Hoje, se tivesse um lugar pra me investir dinheiro, seria nessa ferramenta.
1: Maravilhoso.
0: Entendeu? É. E hoje, eu faço pesquisa e falo assim, onde é que tá seu cliente? O cliente tá no shopping. Caramba, o cara tá no shopping com poder de consumo, intenção de consumo.
1: É porque ele
0: gasta, caramba, a hora que você entra, você fica assim, plim, plim. Hoje, acabou de lançar a coleção da Gisele Bündchen na Vivara.
1: Putz.
0: Vou passar lá.
1: Campanha sazonal, lançamento.
0: O Coco Bambu acabou de lançar 3 pratos novos. Eu sei que você gosta de peixe, vai lá.
1: Putz.
0: Meu, isso é óbvio de saber. É a coisa mais simples do mundo. É só você ver, tipo, os últimos... Pega os seus 2 anos de consumo no shopping, você vai ver onde você comprou.
1: Não,
0: o que você comprou, a inteligência artificial define e te manda. Eu... Se eu tivesse, se eu fosse investir, eu investi nisso. Falou, eu quero investir nesse seu, não sei o que.
1: É só ele colocar tudo.
0: Por que você acha que o shopping não faz? Eu não sei. Eles falam, eles já me responderam por quê. Eu vou te falar por quê, mas eu quero te escutar antes.
2: E você vê que alguns têm um movimento do aplicativo, de tentar puxar o cliente pelo aplicativo. Tem uma questão de privacidade, tem dados.
1: É, Guatemi tem. Guatemi é o mais eficiente.
0: É nada.
2: Mas eu vou dizer assim. A minha visão, tá? Como especialista nesse assunto de experiência do cliente. E não tô dentro do shopping. Já atendi shopping, mas o que eu vejo é que tem uma questão voltada para a cultura do cliente. É, a empresa, se ela não tem esse olhar obcecado, né, em gerar melhor experiência para o cliente, isso vai entrar no final da fila, entendeu?
1: Poxa, mas a gente tá falando de resultado financeiro.
0: É que sabe qual o lance? Sabe qual o lance? O que acontece é o seguinte. Cara. É uma mina de ouro tão absurda. Por quê? Porque vai chegar uma hora... A gente tá em shopping, né? Já, no nosso papo aqui. Vai chegar uma hora que o aluguel do shopping não vai ser suficiente pra bancar a estrutura.
1: Já não tá sendo.
0: Ah, e aí, onde você vai tirar recursos? Vai tirar recurso do seu lead que tá entrando no seu shopping. Qual é o seu ouro? Ribeirão Shopping. Qual é o ouro do shopping? Não é a Tiribins que tá lá. É o público. É vocês que estão entrando no shopping. E como é que eu vou fazer esse cara consumir mais? É. Outra coisa... Não sai do shopping que eu vou resolver seu problema. Essa comunicação, essa relação que tem com o cliente, isso pra mim é o grande lance do shopping, entendeu? Inclusive até pra você não ir no shopping.
1: Total.
0: Porque se eu te conheço, eu falo assim, você não tá afim de não vir no shopping, certo? Mas tem 4 lançamentos incríveis que eu vou te... Aí se vira, entendeu? Gente, olha, o papo incrível.
1: Não, um tema maravilhoso,
0: delicioso.
1: Essencial.
0: Parabéns pela sua história, parabéns pela sua visão, parabéns por você ajudar o cliente no Brasil e ajudar as empresas do Brasil.
2: Esse está sendo meu foco hoje.
0: Tá?
2: Ajudar as empresas a venderem mais por meio da experiência.
0: Fica aí a mensagem para vocês, clientes, empreendedores. O cliente que você continua a conversa é o cliente pro resto da vida e esse cara não te larga nunca. Gi, muito obrigado.
1: Obrigada. Maravilhosa.
2: Muito obrigada.
1: Adorei.
2: Obrigada pelo convite estar aqui. Uma honra estar nessa mesa.

0: Mesmo um papo maravilhoso e tão importante, né? Nos dias de hoje, a gente tá vivendo um desafio enorme no Brasil.
1: Ah, não diga. Nossa, gente, que Brasil é esse que você tá falando?
2: Tá
1: tudo tão bem, gente. Tá tudo tranquilo.
0: E a resposta, Caíto, muitas vezes tá dentro de casa, né?
1: É.
2: Tá dentro de casa.
1: No meu caso, a minha resposta, eu já achei, ela tá dentro da minha casa. Não dependo de nada. E eu já ajustei minha empresa, infelizmente, para um juros de 14, 15, e vai ter que ser isso.
2: É isso aí. Esse é next.
1: Se vier coisa melhor, é lucro.
2: É.
1: Lê, obrigado.
0: Obrigada, gente.
1: Adoro, querido, beijo. Obrigado.
3: Obrigado, Caíto.
1: Ah, e você, meu querido ouvinte maravilhoso, que traz essa audiência sensacional, vejo você semana que vem, das 9 às 10, no Se Parou Sangue Fria, diretamente do estúdio.
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0: bom, gente, então é nós aqui na quarta-feira, dia de falar de amor, entre outras coisas, né?
1: É verdade.
0: Hoje é quarta, 7 de outubro de 2026. Zé Luiz lhes diz:
2: bom dia, bom dia, bom dia, bom dia, bom dia.

0: É, então, ela fala.
1: Sério? É uma homenagem?
0: É, eu acho muito legal, obrigado, tá? Por isso, é a Michelle Branch, é por isso que eu prefiro, ao invés de café da manhã, um velho e bom brunch. Tá começando o Balacubacu, bom dia, Rafa Rondelli.
2: Bom dia, Zé Luiz.
0: Tudo bem, querida?
2: Tudo ótimo.
0: É, o Rafa, fala o teu Instagram, rapidinho.
2: Arroba Rafaela Rondelli, tudo com dois L's, Rondelli com dois L's e, porque eu sou fina.
0: Valeu, Yuri, bom dia.
1: Bom dia.
0: Yuri, fala o teu Instagram.
1: Meu Instagram é arroba Yuri Danca, Y no começo, N de Nakata.
0: Nakata. Tá, eu vou falar o meu, é arroba Zé Luiz, Zé no começo, Zé no final, pra você ser feliz, porque eu tô apressado, porque eu quero falar de amor, gente.
2: Ah, meu Deus.
1: Nossa senhora, mas já tá com amor na cara,
0: assim? Já tá com amor na cara, porque o ódio tá aí, né? O ódio tá aí, a gente tá vivendo no ódio. É, e aí o amor de quarta é pra o amor funcionar na quarta.
2: Sim, pra acalmar, né? O coração acalmar depois de quarta.
0: Exato, porque daí é o seguinte, você vai nos contar como é que tá a sua situação amorosa. Catastrófica.
2: Exato.
0: É, a gente quer problemas. Surreal, bizarra. A gente quer problemas, problemas, né, Rafa? Explica, explica.
2: Então a gente quer problemas amorosos. Pra quê? Pra gente poder resolver a sua vida hoje, pra chegar até o final de semana, tá tudo ok, resolvidinho, você ser feliz no final de semana.
0: Olha aí.
2: Pra
0: olha
2: acalmar
0: aí.
2: O coração.
0: Tá vendo?
2: É.
0: É isso que a gente quer. Hoje nós vamos tacar ali dois prêmios.
2: Gente.
1: Nossa.
0: Vamos tacar. Deixa eu perguntar.
1: Mas você que vai pagar, né?
2: Eu ia fazer isso aqui.
0: Então, mais uma outra coisinha. Quer
2: mais
0: ver?
2: Uma coisinha.
0: Me dá aqui que eu vou ver. Ó, gente. Bom,
2: Zé Luiz hoje, hein?
0: 94190-8989. É lá que você manda a sua mensagem de áudio, tá? Ai, deixa eu ver o que eu vou fazer aqui.
2: Ó, Zé Luiz. Só porque você tá com óculos bonito hoje.
0: Tá bonito, né? Também gosto.
2: Não que seja feio. Me dá a caneta, Yuri. Direito.
0: Cara, eu não sei o que fazer, mas vamos lá. Então vai valer um voucher de R$150 pro Açaí Atacadista, nosso patrocinador.
2: Olha!
0: Tá? Esse voucher de 150, você vai lá e usa, mano, é muito legal, enche o seu carrinho e tchau, né? Lá no Açaí Atacadista. Esse é um. E aí, vou tacar também um par de ingressos pro Cinemark. Porque daí a pessoa também pode ir com um amor.
2: Nossa,
0: ao
2: que
0: cinema.
2: Fartura
0: gente,
2: é essa?
0: Vocês dois não olham.
2: Não, eu tô pedindo a caneta faz 2 horas pra ele, ele vem com essas porcarias.
1: Eu já dei 3.
0: Ajuda, mas você manda marca texto, ela tem que anotar nomezinho.
2: Aí eu tenho que abaixar.
0: Tá, então peraí que eu vou circular aqui.
2: Bom,
0: Rafa, eu não vou mexer, você sabe, né? Então, um voucher de R$150 do Açaí, mais um par de ingressos pro Cinemark, uma pessoa vai ganhar. Pra isso, tem que mandar um áudio contando o seu problema amoroso a partir de agora.
1: E ela toda calma, como a gente acabou de provar, ela vai resolver seu... Como que é, Rafa?
0: O que foi ontem em casa que aconteceu o que eu falei?
2: Ah, inferno.
0: Você não precisa... Falei, Rafa, não precisa falar assim comigo.
2: Ah, tem coisa que não dá, gente. Ah,
1: mas
2: tô aqui.
1: Mas você tá mudada agora,
2: né? Tô tentando trabalhar. Entendeu? Na paz do coração,
0: não,
2: que eu já
0: assim,
2: tô na força do ódio,
0: Rafa.
2: Você dá dessa?
0: Bom, vai, vamos lá então.
1: É o amor, né, Rafa?
0: 94190-8989. Tem dois prêmios pra vocês, hein? Participe, tá?
2: Isso.
0: Dias de hoje.
1: Hoje.
0: Quarta-feira, 7 de outubro de 2026, já é dia da criança, hein? Quero presente. Vai, Rafa.
2: Vamos lá, calmei. Vai. Dia do compositor brasileiro.
0: Olha, minha filha Manu.
2: Beijo, Manu.
0: Beijo, Manu Gavassi. Parabéns.
2: Aniversário dos municípios de Varginha, Januária e Bonfim, Minas Gerais. Não perguntei. Pirenópolis e Perolândia.
0: Goiás.
1: É Pirinópolis.
0: Pirinópolis
1: é clássico, né?
0: Cara, aí é clássico. Eu recomendo a visita, embora eu nunca tenha ido. Esse é o lugar que eu mais recomendo as pessoas a irem, mas eu nunca fui, Pirinópolis.
2: É mesmo?
0: É verdade. É que meus primos vão e eles falam que é legal e eu acredito.
2: Aniversariantes famosos.
0: Famosos celebridades.
2: A gente vai pra música direta, tá?
0: Tá, boa.
2: É, a música Tico Torres, baterista do Bon Jovi.
0: Tico Torres?
2: Nossa. Tico Torres.
0: Será que é alguma coisa do Tico Santa Cruz?
1: Tico, acho que não.
0: Não, né? 1, 2, 3, 4.

0: aniversário do Tico Torres, feliz cumple. Não, não fala feliz cumple porque é pro Tico Torres, né?
1: Então, feliz cumple, é, mas, Tico, mas ele fala espanhol também.
0: Você sabe que o Tico foi, ele foi interditado pela banda, né? Na época pesada do alcoolismo.
2: É mesmo?
0: É, a banda fez uma reunião, aí olha, velho, você tem que se tratar, aí ele foi e realmente deu resultado, ele voltou pra banda.
1: Legal.
0: E melhorzão, era alcoolismo do Tico Torres, mas enfim, banda que etc e tal, e foi uma coisa mesmo de conversa, né?
2: Nossa.
0: Banda fez uma reunião.
1: Falou, queremos você, mas precisa se tratar, né?
0: Pelo futuro da banda e pelo teu futuro, você precisa se tratar.
1: Legal.
0: Vamos lá. Ah, e aliás, quando sobe o tom, no show estouravam, sabe? Aqueles fogos assim, pá!
1: Como fazia?
0: Pá!
1: Que legal.
0: Quem gente, já viu Bon Jovi ao vivo lembra disso.
1: O velho.
2: Então, gente, eu tinha o cassete, não, é...
0: Cassete, VHS.
2: VHS, tá. Do show de Wembley.
0: Ah, sim.
2: O quê, gente? Aquela fita furou!
0: Dobrou,
2: nossa,
0: né?
2: Nossa senhora, uou!
0: Aniversário brasileiro, vai, quem?
2: A Pitty, gente, 49 anos, arrasou, maravilhosa.
0: Parabéns, Pitty!

0: Pitt. Quem mais, Rafa?
1: Tom York, do Radiohead.
0: Já tamo com o Radiohead.
2: É, a toda animação do Radiohead.
0: O guitarrista vem chegando, assim, chega atrasado. Aí ele tira a guitarra do case.
3: Da hora quando ele vai testar se tá funcionando, ele faz um.
0: Aí ele pluga, né? Aí vocês vão ver, ele faz. Já, já.

0: só, o próximo a gente não ia tocar, porque não é uma banda tão relevante pro rock and roll, vamos falar isso. É. Aproveitar que eles não estão ouvindo.
1: Ah, é. Melhor.
0: Com todo carinho eu tô falando isso, né? Mas eu gosto da banda. É que essa banda...
2: Eles são geniais.
0: É, eles são geniais mesmo, porque eles faziam cada clipe, gente. É. E esses clipes viralizavam todos. Fala quem, de quem a gente tá falando, Rafa.
1: Ok, Go, que é com Damien Kulash.
0: Damien Kulash tá fazendo.
1: Exato.
0: Damien Kulash.
1: Isso.
0: Então
1: e a
0: vai
1: banda
0: lá.
1: É Ok, Go.
0: Ok, Go. E aí, esse é o famoso clipe do Here It Goes Again, que foi aquele da, das esteiras.
1: Que é muito legal.
2: Que é legal pra caramba.
0: É. Muito legal, é muito, né? Legal. Então vamos lá, ver e ouvir. Vai. Três, dois, cadê? Yuri, cadê? Vai lá, Yuri, solta. E aí, já tá rolando, ele já tá mexendo no pause. Pode deixar, né? Vai entrar já, já. Aí, entrou.
3: Tô perdido, sem pa... Ah, não, não é.

0: It Goes Again. Gostaram do clipe? Fazia tempo que vocês não viam, né, ouvintes? Sim. Pode falar isso. Né, ouvintes, eu digo porque a gente tem imagem. Olha lá, Yuri precisa tirar aquilo lá, por sinal.
1: Tirei.
0: É, deixa eu ver aqui. Como eu não tô aqui conseguindo, eu vou arrastar pra cá um, vou arrastar pra cá o outro, tá? Deixa eu falar aqui, pra cá. Mas vamos falar do Amor de Quarta, né?
2: Vamos.
0: Sim, porque o Amor de Quarta hoje tá dando dois prêmios, porque hoje é muito amor.
2: Muito.
0: Gente. A gente
2: no
0: tá
2: coração.
0: Muito amor no coração. Queremos a sua bucha amorosa, o teu problema amoroso. Então, manda pra gente pelo 94190-8989. Mensagem de áudio, tá? Mensagem de áudio. Conte sua história. Rafa, pelo amor de Deus, me ajuda. Aconteceu uma coisa. Conheci uma pessoa assim, assim, assim. E ela faz isso, isso, isso. Ela ronca. Não, não é isso. Isso
2: não. Não é problema, né? Mas tipo assim, problemas amorosos, problemas buchas, curvas de rio, essas coisas assim, entendeu?
0: Isso que a gente gosta. Aí todo mundo dá pitaco, mas Rafa, não. Rafa dá sabedoria amorosa, tá? Ela...
2: Por quê? Porque eu dei voltas ao mundo para chegar até aqui, entendeu?
1: É muito amor.
2: Ah, mas como é que você sabe? Experiência de vida!
0: É, experiência de vida. Ninguém tira de você.
1: É muito amor, eu fico impressionado.
0: A tua experiência de vida, ninguém tira de você, senhoras e senhores.
2: Eu poderia ter um diploma. Doutorado, pós-doutorado.
0: Um Lattes. Vocês sabem que a Rafa é a única que tem currículo Lattes nessa rádio, né? Eu acho. Enfim, entre nós, com certeza. Mas enfim, ela tem currículo Lattes em matéria de amor, né? Não é?
2: É.
0: Então, gente, é isso, tá? 94190-8989. Entre todos os áudios que chegarem, mesmo que não vá pro ar, tá concorrendo a não um, mas dois prêmios, Rafa, vai.
2: O primeiro, um voucher de R$150 para o Açaí Atacadista.
0: Tá, um voucher, um presentão do Açaí que tá fazendo aniversário.
2: O
0: vai
2: mimo.
0: Ah, que mais?
2: E também um par de ingressos pro Cinemark.
0: Olha aí. Amor e compras.
2: Maravilhoso. Comida.
0: Né?
2: O que você quiser.
0: Amor e compras. Né? É isso. Ok?
1: Ok. Então,
0: tá, esse é o rolê. Valeu?
1: Valeu.
0: Vamos mudar de assunto?
1: Vamos.
2: Vai.
0: Falhou, mas a gente vai mudar de assunto. Não liga não.
2: Vamos lá.
0: Não liga não. Tá na hora de falar de finanças, né? Hora de chamar o Alelupe. Acho que ele tá ali a postos. Aí ele lá. 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
0: 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E eu quero saber como é que a gente administra essa sobra de dinheiro no fim do mês pra guardar. 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Ensina nós, né?
3: Gente, é assim, bom dia, trio.
2: Bom dia, trio querido.
3: É assim, não tem um mínimo, né? E o valor depende muito da rotina financeira de cada um, né,
0: lógico,
3: gente? Às vezes a gente se esquece de colocar no lugar do outro, né? E a gente fala, que custa? Às vezes custa muito,
0: custa,
3: né?
0: Bastante.
3: Mas se a pessoa não começar a guardar, ela não vai conseguir montar nunca essa reserva, né, gente? Então, a minha sugestão é a seguinte, veja quanto você consegue economizar por mês. Tá, você tá falando, mas eu não consigo guardar R$1.000, R$2.000, R$3.000 por mês. 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Mas enfim, quando entrar o próximo, já separa esse dinheiro pra não correr o risco de gastar com alguma outra coisa, muitas vezes supérflua, né? E é o que acontece, pouco a pouco você vai conseguindo aí montar sua reservinha, não é, Zé?
0: Com certeza, e mesmo que essa reserva não seja tão grande como você tá falando, né? Ela pode ajudar a enfrentar alguma emergência, algum perrengue, não é não, Ale?
3: Sim. Tem aquela recomendação, né, Zé, para uma reserva emergencial, que ela tenha aí de 3 a 6 meses do seu gasto mensal. Então, vamos falar em um gasto de 3K aí por mês, R$3.000 por mês para viver, a reserva precisa ter aí de 9 a 18 mil reais. Mas, contudo, entretanto, a gente volta lá pro começo do nosso papo, a gente sabe que pode demorar um pouco para juntar uma grana e nesse meio tempo pode rolar algum perrengue. Aqui eu até trouxe um exemplo aqui, vai. Você tem o carro e quebrou, você depende dele para levar a criança na escola, para trabalhar.
0: Tem que arrumar.
3: Motora de aplicativo, ou então você trabalha com o teu carro aí, como para tantas outras coisas. Então você tem essa reserva de emergência, tá tudo bem, tá tudo certo. Ou até mesmo, cara, deu um BO esse mês, eu não paguei uma conta, ferrou, esqueci de pagar uma conta de água, de luz aqui. E aí, se você tem essa grana, você consegue resolver, né, cara? É por isso que é importante guardar a reserva no investimento que você possa sacar quando precisar. 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
0: 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Amanhã. Não tem.
3: Ah, e o tio, tem o tio no azinho.
0: Tem o tio no azinho,
3: amanhã. Aquele que faz assim, né? Aquele acento que faz assim.
1: Como
3: faz?
1: Assim.
2: Dá uma mareada.
3: Então tá bom, gente.
0: Tchau, Lê.
1: Tchau, valeu.
2: Gente, que papo de doido.
1: Nossa, todo mundo louco.
0: Ó, 94190
4: 89.
0: Mensagem de áudio, meus queridos e minhas queridas, porque é o amor de quarta, Rafa.
2: Oi.
0: Fala o que você tá esperando.
2: Mensagem de áudio pro 94190 89, de no máximo 30, 45 segundos. Manda aí o seu problema amoroso, a sua bucha amorosa, pra gente poder dar sugestões, conselhos amorosos, pra você poder resolver a sua vida, tipo, hoje, quarta-feira, pra até o final de semana. Tá tudo lindo.
0: Não precisa se identificar. Eu sei que tem gente que fala, eu queria tanto, mas eu tenho... Disfarça a voz, ó. Quando você põe um papel assim, a voz disfarça.
2: Isso.
0: Quando você também fecha o nariz assim, olá, tudo bem? Funciona. Yuri, disfarça sua voz, vai. Olha lá, ele disfarça sua voz. Só que aí não dá pra entender. É. Mas enfim, uma voz disfarçada que dê pra entender.
2: Por favor.
1: Eu tô com um problema aqui com o meu parceiro.
0: Beleza, parece que tá bêbado, mas dá pra entender.
2: Tá tudo certo, entendeu?
0: Ué, funciona. Não,
2: tá certo. A voz não precisa ser bonita.
0: Exato, 94190 89. Rafa vai resolver sua bucha amorosa e de tabela uma pessoa pode ganhar dois prêmios, um voucher de R$150 no Açaí, presentão do Açaí, nosso parceiraço, e também um par de ingressos pro Cinemark para você se divertir. Se você estiver sozinho, vai sozinho. São duas cadeiras, abraça a cadeira, bota a bolsa ali. Ou então convida alguém, não é verdade?
2: É isso.
0: Break rapidinho, voltamos já.
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1: 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Eu tava lendo a revista do bairro.
2: A revista do bairro?
1: É legal, nosso bairro entrega revista. Eu achei genial. Aí, cara, na revista do bairro, tinha lá o rapaz que vende. Eu já falei dele aqui, que vende frutas. O nosso bairro, ele é peculiar. Ele tem vários pontinhos assim, que tem microempreendedores com um ponto já estabelecido. Esse, por exemplo, ele tá há mais de 20 anos lá, né? E aí, então ele para a caminhonetona dele lá, aí ele traz frutas e verduras. 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Na época da pandemia, ele teve a ideia genial de pegar o WhatsApp dele e distribuir pra galera. Isso solidificou ele ainda mais no bairro, porque ele conseguia atender as pessoas que não podiam sair de casa. A gente viveu isso, né? Então, através do WhatsApp, ele ia lá, a pessoa pedia, ele empacotava, ia com a mascarazinha, entregava na porta do prédio, a pessoa descia, pegava, e ele fidelizou ainda mais a clientela. 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Olha o amor aí, gente! Amor de quarta!
2: Arta.
1: Então, gente, como eu falei de oportunidade, agora é a oportunidade do amor, né, Rafaela?
3: Exatamente, agora é a hora, gente.
1: É a hora.
3: Vamos arrumar tudo hoje pra até o final de semana, tá tudo lindo, coração calmo.
1: Tá, ó, não quer se revelar seu nome? Adota um apelido, sei lá, Misteriosa da Lapa, se você for da Lapa. Misterioso da Frega, se você for da Freguesia do Alto. E manda a sua história. Rafaela, que é isso, Yuri?
2: É espirro.
3: Achei. Nossa, que bonitinho. Explodir.
1: É? Você viu o espirro do Yuri?
2: É um peidinho.
1: É o espirro do Yuri. Gente, então, vai, 94190. Que é isso, Yuri?
2: É um peidinho.
3: Achei que você fosse explodir.
1: Antes era a Rafa, agora é você, né?
2: Pois é.
1: Né? Enfim, 94190-8989. Mensagem de áudio. Tem dois prêmios esperando por você. Rafa, fala aí.
3: Um par de ingressos pro Cinemark, mais um voucher de R$150 pro Açaí Atacadista.
1: Manda áudio.

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0: Jota Quest, ó, só lembrando, amanhã o Jota Quest passa por aqui, o Flauzino vai passar por aqui amanhã.
1: E anunciar tá? O show em São Paulo, né?
0: O show em São Paulo vai ser dia 19 de dezembro, tá? Então vai falar do show, vai falar desse show que é uma homenagem, né? Ao Tim Maia. Enfim, então o Rogério Flauzino passa aqui amanhã, vai ser bem legal a gente conversar, tá?
2: Tá bom.
0: O que mais que eu ia falar pra vocês? Que o Amor de Quarta tá no ar. Te dando dois prêmios, tem voucher de R$150 do Açaí, tem um par de ingressos pro Cinemark, e pra participar você tem que mandar uma mensagem de áudio contando sua bucha amorosa. Gente, pode ser uma bucha amorosa do passado, tá?
2: É.
0: Pra você tirar dúvidas se agiu certo ou não.
3: Exato.
0: Não é?
3: De repente dá pra arrumar alguma coisa ainda,
0: dá pra consertar.
3: Dá pra consertar.
0: Né? Pode ser uma bucha do passado.
3: Sim.
0: Ou pode ser uma situação do presente que você já tá vendo um futuro nebuloso. Também pode.
3: Ou não, de repente você fala, será que é isso mesmo?
0: Boa.
3: Será que não é? Será
0: pergunta.
3: Que vai, né?
0: É verdade. Isso. Tá bom? Combinado?
2: Combinado.
0: 94190-8989. Já tem presente pra você com o Azevedo pelo 30160089. Fala, Yuri.
2: É, vai ter prêmio daqui a pouquinho e o Azevedo tá aí mesmo,
0: Azevedo. Olha o Azevedo ali, ó, passando na porta.
2: Oi, Azevedo.
0: Ah, não é ele ali? Ah, não, é o Rubão aquele. Ali, ó. O outro Rubens. Enfim, é isso.
2: Vamos fazer o voucher de 150?
0: Vamos.

0: Aí 150 pelo Azevedo já já.
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3: E tá? A outra vai ser aqui pelo...
2: E a outra vai ser aqui, já tem uma com o nosso Amor de Quarta.
3: Amor.
2: E tem também um a partir de agora com Azevedo pelo 30160089.
3: Meu Deus, ele veio.
2: Vai, tem um mosquitinho voando aqui.
3: Tem? Eu tô tentando caçar ele.
2: É, dentro...
3: Mas tá desde segunda-feira.
2: Desde segunda ele tá morando aqui? Ah, ele aí, ó. Rafa, tem mosquitinho.
4: Oi.
2: Tem mosquitinho.
3: É aqui de banana.
4: Desculpa, eu tava trabalhando.
2: Quem tava comendo banana no estúdio?
4: Não era eu.
3: Você comeu banana aqui?
2: Não comi, da não. Rafa ama banana, velho.
4: Não comi, não.
3: É, foi ela, comeu, então.
2: Não foi ela, não.
4: Não foi, não.
3: Ela ama banana.
2: Não, véio. Não foi não, ela.
4: E você come quantas? 12 por dia?
2: É, você come não sei quanto pra
3: 3,
2: não ter cãibra.
3: Duas.
2: É, então, não vem história, não, tá? 30160089. Alô, bom dia!
3: Ah, como vai você?
2: Quem tá aí?
5: Bom dia!
2: Bom dia, quem é você?
5: Peraí, gente, eu tô no trabalho, deixa eu lá pra trás que eu vou perder meu emprego, eu preciso desse emprego. Oi, gente, tava parada em letra, tudo bem?
2: Tudo bem com você? Olha, picotou tudo, eu entendi que você não pode perder seu emprego e alguém da parada inglesa. Vamos com calma agora.
5: Vamos lá, agora sim.
2: Vai, tô livre. Você saiu do trampo, sem correr risco de perder trampo, pelo amor de Deus.
5: Nossa, não, pelo amor de Deus. Tudo bem, gente? Bom dia, como eu falo
3: com
5: vocês?
3: Sua ligação tá muito ruim. Sabe que eu tô desconfiada? Ela falou que ela pode perder trampo. Será que ela é a motorista do trem? Do metrô?
2: Não,
5: oi?
2: Assim? Não.
3: Tá picotando.
2: Tá picotando, não tá dando pra falar.
3: É o subsolo.
2: Vamos experimentar outro aqui, tá ruim. Alô, bom dia.
3: Ó, como vai você?
2: Quem tá aí?
3: É.
2: Hello!
3: Ai, meu Deus! Alô?
2: Alô? Ih, gente, alô, bom dia! Alô, bom dia!
6: Bom dia, Zé!
3: Bom dia!
2: Toma! Agora. Vai lá! Agora a gente tá entendendo.
6: Aqui a Alexa. Echo! Desliga!
3: Olha, ela mudou o nome pra Echo.
2: É, pra não dar.
4: Não dá,
2: tenho...
4: não,
3: é porque o nome dela deve ser Alexandra.
2: Pode ser.
6: Meu marido chama Alex.
2: O marido dela chama Alex.
4: A bicha
2: e você,
4: louca.
2: Qual o seu nome?
6: Meu nome é Tatiane, eu falo da Penha.
2: Tatiane da Penha.
3: Vai, venha pela Penha.
2: Ô, Tatiane da Penha, você tá bem, querida?
6: Eu tô bem, meus amores, eu amo vocês muito, muito, muito.
2: Muito obrigado. Você faz o que da vida, Tatiane?
6: Eu trabalho com crédito imobiliário e emito contratos.
3: Parece ser importante.
2: Esses nomes assim, cara, eu acho muito legal.
3: Você bota uma frase grande. Senhora,
2: tipo, não é que nem a gente que você faz, seu radialista. O pessoal fala.
4: Sim.
3: Mas
4: sim.
3: A mãe?
2: Você é mãe? Mãe. Boa. Eu sou pai, sou avô. Rafa é mãe.
4: Tatiane,
2: tem um mosquito aqui, Tatiane.
3: Tatiane, como a gente faz pra caçar um mosquito de banana?
2: Como é que caça mosquito? Você que sabe tudo.
6: Mosquito de banana, raquete.
4: Não, vai fritar o bichinho.
3: Então leva pra casa.
6: Mas aí não tem janela, Rafa.
2: Ai,
4: mas coitado, vai fazer tec no bichinho.
6: Antes dele do que eu.
4: Ai, a bicha é pior que eu, gente. Eu, hein?
2: Vocês duas podem ser amigas. Tatiane, né? Não é Tatiana. Tatiane, minha querida. Você quer tentar ganhar o voucher de R$150 do Açaí? Tá afim?
6: Eu quero, pra fazer compra nesse domingo já.
2: Boa. Então você vai falar, não é comigo, é com a Azevedo, tá?
6: Vamos lá, dona.
3: Azevedo!
2: Dá licença, cheguei. Trouxe uma raquete. Quer usar, Rafa? Que
4: olha,
2: faz
4: eu tô quase mudando de ideia, viu? Porque ele veio pra cima de mim agora.
2: Ele tá desafiador. Eu vi um mosquito, eu tava vendo lá de fora, pelo vidro. Vocês desesperados e o mosquito voando.
4: Ai,
2: olha ele aí de novo, oh, na velho, Rafa. Sai, eu tô vendo. Engraçado. Sai, calma, Rafa, não precisa xingar.
4: Ai, já começou a me irritar.
3: Calma, mas hoje é dia do amor, Rafa. É,
2: calma, hoje não vai fazer
4: você
2: amor de quarta.
4: Você me tirou do sério logo cedo.
2: Que você fica todo, você tem que fazer isso, você tem que fazer aquilo.
4: Que isso,
2: Rafa,
4: querido?
2: Posso mandar um áudio?
4: Pode.
2: Pra você, eu falo assim, Rafa, me ajuda, pelo amor de Deus.
4: Olha lá.
2: Estou saindo com minha crush, mas ela tem um filho orelhudo que é chato.
4: Nossa, isso é tão difícil. Isso é tão difícil, Azevedo. É tão delicado, né? E o
2: é
4: pior
2: terrível.
4: De tudo, né? Eu conheço.
2: Você conhece o orelhudo?
4: Eu conheço o orelhudo. Ele é insuportável.
2: É, eu conheço também.
4: Insuportável.
2: Tatiane, querida, você está bem? Como vai?
0: Eu tô bem, Azevedo, e você?
2: Tudo bem. Você sabe que quando tem um amor de quarta, vem um monte de mensagem de casalzinho. E aí o Yuri não quer que eu mande.
4: Não,
2: porque ele é parte envolvida.
4: É.
0: Mas aí você muda sua voz.
2: É, eu vou mandar. Eu vou, olha só, vou disfarçar minha voz. Vê bem, Tatiane, se você adivinha.
7: Olá, tudo bem? Sou eu. Me chamo Juanzito.
3: E aí, Tati, pareceu o Azevedo?
2: Não, né?
0: Não, não. É um boliviano.
2: É, olha lá, Juanzito.
0: Tá à procura do amor dele. É, não, não é o então. Azevedo.
2: Isso, é verdade. Bom, querida Tatiane, vamos fazer uma grande concentração, porque você está longe daqui, vai ter que adivinhar o que eu estou segurando na minha mão direita. Vamos lá. Faça comigo o grande om e a respiração pélvica. O grande om é assim, ó. Muito bom. Agora a respiração pélvica, que é assim, ó. Muito bom. Isso, muito bom. Todo mundo concentrado. Tatiane, não deixe ninguém te atrapalhar agora. Nenhum problema, nem pessoas na sua casa. Por favor, ninguém fale com Tatiane, que ela está conectada. Ela está de olhos fechados, só com o terceiro olho aberto. E ela vai adivinhar. Eu estou segurando algo que você pode comprar lá no açaí.
3: Ué, que legal.
2: Pronto. Me diga, Tatiane, você sabe o que é?
0: Azevedo, eu moro aqui na região da Ticoatira, tem muita árvore, muita árvore. E eu não estou conseguindo visualizar isso.
2: Eu entendo, eu entendo. Você sabe que eu estava chegando aqui, estava falando com minha amiga.
3: É?
2: Aquela amiga ali, a Bia.
3: A Bia?
2: E ela falou, saí de casa sem documento hoje.
3: Ah, é?
2: Eu falei pra ela, não, você não pode sair sem documento. E se a polícia te para, você sabe que a polícia gosta de detergente e pode. E pode te deter. Entendeu? Entendeu? Você é boa gente, mas ela pode deter gente e você vai presa, Bia. Não faça isso, tal, né? Entendeu? Bem, então, agora me diga, conectada, que produto que você pode comprar no açaí que eu estou segurando na minha mão direita. Vai, Tati.
0: Tem uma clareada aqui, Azevedo, é detergente.
2: Eu não sei. Que conexão, mano. Tatiane ganhou, meninas. Cantando, vai.
8: Tatiane ganhou. Tatiane ganhou.
2: O que Tatiane ganhou, Rafa?
4: Um voucher de R$150 pro açaí atacadista.
3: Boa, boa.
2: Tatiane, muito obrigado, viu, por você eu participar. Divirta-se nas compras, saia correndo de carrinho num açaí mais perto de você.
3: E quando você vier retirar o voucher, se puder, traz uma raquete.
2: Ah, essa tem, né?
0: Leva a minha aí, já extermino tudo aí que tiver no andar.
3: Oh, nossa, a exterminadora, Tatiane.
2: A exterminadora de Moquito.
4: De Moquito.
3: Tatiane.
2: Tati, obrigado,
0: amo
2: amor.
0: Amo vocês, eu que agradeço. Vocês alegram as minhas manhãs. Vocês me ajudaram a não enlouquecer na pandemia. Admiro a todos e só tenho que agradecer.
2: Obrigado,
3: valeu,
2: gente.
3: Tati, muito obrigado. Namastê.
2: Namastê. E detalhe, não desliga pra falar com a produção. A Gabi vai falar com você, anotar os dados, etc. Tá bom?
0: Valeu, obrigada.
2: Valeu. Beijo. Essa, como é que começa essa? Eu não lembro como é que chama.
3: Pum.
2: Pum. Pum. Né? É pum, tá, pum, pum.
3: Será que é?
2: Deixa eu ver.
3: Quase.
4: Quase. Tá pouco.

0: O boy Pablo, ele é, se não me engano, chileno, né?
1: Não, ele é norueguês.
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0: Snow Patrol.
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0: Você colocaria essa música na tua playlist? Pode colocar se quiser. Faz. Pra criar uma playlist de respeito, você não esquece nenhum hit. Você vai colocando não. Hit ali, tá, babá. 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
0: 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Rafinha está bebendo água, significa que está pronta. Peraí, tá?
3: Tô pronta.
0: Tá pronta?
3: Tô pronta.
0: Ah, então daqui a pouquinho tem amor de quarta.
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1: O Messi se despediu ontem da seleção argentina de futebol.
2: Adeus, Messi.
1: Grande, foi uma festança. O jogo, inclusive, lotado, né? O estádio do River,
2: legal,
1: né?
2: Legal pra caramba.
1: Muito legal, tinha umas 80 e poucas mil pessoas, um festerê danado, e aí o Messi marcou um gol de pênalti, né? Foi contra o Benin pouco oferece, mas até que teve umas jogadinhas lá, eu até não vi o jogo inteiro, né? Mas até que foi, né? E aí, é interessante, no minuto 10, né? Que a camisa 10, o jogo parou, fogos.
3: Olha...
2: Ó, mas eu vou te falar que os fogos ali era meio ali Micho. Foi ali da barraquinha do bairro, tá ligado?
1: Foi.
2: Os caras é do River, né? Eles foram ali na vendia assim, Lo River, fogos Lo River. E compraram uma caixinha ali que eu falei, pô, podia ser aquele bagulho do teto do estádio e tal. Foi um bagulho meio pobre, mas...
1: E é engraçado que a gente não é bom pra festa, mas erraram nos fogos, né?
2: Ah, pegaram as crianças, todo mundo joga biribim agora. Aí deu... Aí,
1: né?
2: Parabéns, Messi.
1: Enfim, mas uma bela história do Messi.
3: O Cristiano Ronaldo, hein?
1: Tá bem, tá lá em Portugal.
3: Não, tá em Portugal.
1: Agora já tá na Arábia.
3: Mas ele acabou já?
1: Então, ele saiu da seleção,
3: sim,
1: né?
3: Putaço.
1: Acho que putaço precisa fazer uma despedida legal, né? Também.
3: Mas pelo visto...
1: Sei, né? Eu acho assim, saber o momento de parar, a gente nunca sabe, né? Mas enfim, de qualquer forma, achei que o Messi parou bem. Porque ele conquistou... Copa do Mundo, nos times que passou sempre foi protagonista, tal, e se despede, né?
3: Super
1: campeão
3: bem.
1: Mundial, vice agora, enfim. É bem legal, né?
3: É por isso que eu comparei.
1: Olha lá, 208 jogos, 126 gols, 70 assistências, 34 jogos em Copas, 21 gols em Copas do Mundo. Ele é o segundo maior artilheiro.
2: Ah, eu ia falar, mano, só 126 gols? Ah, mas é pela seleção.
1: Pela seleção. E 34 jogos em Copas do Mundo é recorde entre todos os jogadores, líder em assistências, né, em passes decisivos, maior artilheiro da história, 126 gols em Copas do Mundo, quer dizer, em jogos da seleção. Coisa louca, né?
3: Sim. É.
1: Coisa louca, parabéns. Outra coisa, agora falando de futebol bom mesmo, hoje tem Internacional e Corinthians.
3: Eita.
2: Nossa senhora.
1: Eu tinha que falar isso. Tá?
2: Daqui a pouco tem amor de quarta.
1: É um stroquinho e já amor
2: e
1: de quarta.
2: E hoje a Rafa tá inspirada, hein? Tá amorosa hoje.
1: Quem quiser ir pro chat pra comentar, vai lá, tá? Zé Luiz Roque 89, acho que é isso. É minha Twitch. twitch.tv/Zé Luiz Roque. Vai lá, entra no chat, vamos comentar todo mundo. Vai.

0: Moquito está muerto.
1: El moquito está muerto.
2: No hay prueba.
1: Não há prova de que o Moquito está morto, não. A Rafa estava tão compenetrada que ela nem viu os dois malucos batendo aqui, palma
2: gente.
1: No
2: tava estúdio. Eu e o Zé tentando acertar o mosquito, velho. A gente quase quebrou o estúdio inteiro. Tava e a Rafa no celular com aquela cara dela assim, ó.
3: Gente, estava trabalhando.
1: Pero el Moquito está morto.
2: Provavelmente.
1: Mis muertos tristes. Vamos então de amor. Rafa, pronta?
3: Se pronta pra isso.
1: Amor de quarta, Arta. É muito legal porque você. Deixa eu até abrir o chat aqui, eu falei, nem falei oi hoje, pessoal do chat. Vocês estão bem? Deixa eu abrir, que o pessoal gosta de dar pitaco, eu gosto de dar voz ao pessoal que dá pitaco. Vamos ver se eu consigo dar voz pro pessoal que dá pitaco.
3: Vai lá.
1: É, pitaco. Então quem quiser, vai pra Twitch, né? Já vou fechar aqui o áudio. Vai pra Twitch, vou falar oi aqui, oi. Vai pra Twitch, que fica... A Twitch é... Como é que é a minha? twitch.tv/Zé Luiz Roque, tá? A gente tá lá, olha lá, tá todo mundo. Deixa eu ver quem tá chegando. Ana de Pinho, Deia Correia, Neném, a Marcelinda, Deia de novo, Zé Luiz Roque... Ah, Zé Luiz Roque sou eu. Lucas Mama, o Alex, a Raquel, tá tirando. Enfim, todo o Rogério. Tá todo mundo chegando aqui para aprender... Com o Rafa Rondelli.
2: Pega leve.
3: Todinho. Não, eu tô fofa, ó.
2: Ó, tá fofa, tá bom.
1: De Vamos verdade. Lá, então, primeiro amor de carta, hein?
2: Amor de carta.
1: Desculpa, amor de carta. Mano, não sei o que tá acontecendo, meu, eu não sei, meu.
2: A língua tá enrolando?
1: Acho que tá, mas enfim, vai lá, vai. Amor de quarta.
4: Bom dia, Rafa. Rafa, me ajuda. Fico com uma pessoa há 3 meses. É tudo bonitinho, tudo fofinho. Só que ele nunca posta nada comigo, nunca me assume nas redes. E quando a gente sai, parece que evita lugares onde pode encontrar gente conhecida. Quando pergunto, diz que não gosta de expor a vida. Que o que importa é o que a gente vive, não o que os outros veem. Sou meio insegura com isso. O que eu faço? Eu dou um sinal vermelho, ou continuo, ou chuto o balde.
3: Tá. Então, assim, pode ser vaca da desconfiança?
1: Pode, eu só não consigo colocar...
3: Não tem problema, pode.
1: Eu vou tentar, peraí, Rafa, eu vou pegar...
3: Tá bom.
1: Aguenta, mas vai falando, Rafa.
3: Pode ser vaca da desconfiança?
1: Pode.
3: Pode. Essa coisa de redes sociais é muito relativo.
1: Também acho.
3: Então, assim... Não vou até dar ponto pra ele nesse sentido.
1: Tá.
3: A não ser que, assim, por exemplo,

0: todas as outras namoradas, enfim, ficantes.
1: Desculpa, Rafa.
0: Todas as outras namoradas, picantes e afins estão lá.
1: Tá.
0: Mas do jeito que você falou, talvez não, entendeu? Você não é a como é que fala? Não sei o que, dourado.
1: É, então, alecrim,
0: acho, alecrim dourado. Então acho que vou até dar ponto pra ele nesse sentido. Em relação aí aos lugares e, entre aspas, não te assumir, não de não sei o que, não, ó, não vou massacrá-lo,
1: tá.
0: Porém...
2: Ah, porém...
0: É, também não vou, tipo, não ligar pra você. O que que eu acho? De repente ele tá tentando ver o que realmente ele quer. E tá. Também não tá afim ainda de ou namorar, ou alguma coisa mais séria, ou andar de casalzinho. Também não é essa a vibe dele.
1: É, 3 meses é pouco, também acho.
0: Então, de repente, ele tá sentindo o rolê pra ver se ele quer isso nesse casalzinho ou se ele não quer. Mas o que que tá acontecendo com essa vaca?
1: É o Yuri que tá disparando umas vacas loucas.
0: Yuri, entendeu? Olha, depois eu sou grossa.
1: Calma, calma, calma.
2: Você falou que hoje você tava tranquilo.
1: Yuri,
0: você
1: chega de vaca, chega de vaca. Rafa, segue, vai.
0: Então, de repente, assim, ele não quer ainda, sabe? Então, eu não vou massacrá-lo por conta disso. Mas eu vou dizer pra você... você não tá totalmente errado, então pra você deixar assim, deixa o pisca-alerta ligado, bota a placa lá de, sabe, vaca na pista,
1: tá,
0: animais na pista,
1: peraí. Mas você tá com vaca ruim, bicho.
0: A placa de, sabe, cuidado na pista, tem que estar esperto. Então assim, se você já tá meio que assim, insegura, não vai se jogar, não vai, não. Tô apaixonada.
1: Não.
0: O menino, o homem da minha vida. Então dá uma segurada nessa emoção.
1: Olha, eu vou falar, entendeu? Eu também tenho uma certa experiência. Quando eu tava solteiro, nem te conhecia, eu saía. E às vezes a mulher queria já. Não, você
0: casar
1: não
0: e ter filhos.
1: É, casar e ter filhos. Eu não queria.
0: Entendeu? Então assim. Tá afim de curtir, sabe? Playground, gente. Vamos curtir o rolê. É. E aliás, vai ser feliz você também, entendeu? Vai.
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0: E de repente, assim também, você tá, ai, meio que ele, ah, não sei o quê, nananã. Não precisa ser só ele que você precisa estar curtindo hoje. De repente, você, assim, eu sei que tá difícil, né? Aquela coisa toda, eu imagino. Sei assim, tipo, imagino que esteja assim, com um terror. Mas se você achar algum outro, também vai curtindo a galera.
1: É um pouco a opinião que o pessoal tá falando aqui,
0: entendeu?
1: Ó. Se ele quiser, posso fazer uma investigação desse sujeito. Ó, tem gente se oferecendo pra investigar, é o Rogério.
2: Nossa, detetive particular,
1: a
2: mano.
1: Vaca foi pro brejo, a Deia fala. 3 meses, marcado... Não entendi, desculpa, tá tirando, mudou outro aqui. Pisco escorregadia, Rafa,
0: no
1: seu dia mais amoroso. Sandra Engenberg, que deselegante. Eu saía com um cara assim, a Ana, né? Eu saía com um cara assim, depois de 3 meses eu descobri que era a amante. É, também tem esse risco.
0: Pode ser um também, cara casado.
1: Exato,
0: pode ser. Por isso que eu não vou nem massacrá-lo e nem... falar que ela tá errada.
1: Tem gente
0: pode
1: falando que ele tá apressado, ela tá apressada demais.
0: Pode ser demais. Tudo isso, sabe?
1: Né?
0: Então é...
1: 3 meses é pouco pra fiscalizar, ler, falar isso aqui. Deve ser bandido e casado. Nossa, tem gente que...
0: Meu Deus, gente.
2: Ah, mas nunca se sabe,
0: não,
2: né?
0: Nunca se sabe. Então assim, tá... 50% 50% ali.
1: Boa, boa. Amor de quarta.
0: Arta.
3: Balacobakers. Bom dia, Rafa.
0: Bom dia.
3: Me ajuda aí.
0: Tá. Ajudo.
3: Minha namorada falou que vai embora de casa se eu não passar a senha do meu celular. Algumas poucas vezes que eu deixei sem senha, ela entrou escondido sem minha autorização, ficou caçando conversa minha com os meus amigos, coisas de intimidade, desabafo e tudo mais, e ficou procurando pelo em ovo, achando confusão, criando discórdia. E eu sou um cara extremamente esclarecido e transparente, não tenho papinho com outras mulheres, não tenho nada a esconder, mas acho muito ruim essa situação. Eu tenho a minha intimidade, tenho minhas conversas particulares, eu não quero deixar meu celular exposto. Só que ela disse que vai embora se eu não passar. E aí, o que que eu faço?
0: Diz tchau, né, gente?
2: Diz quando?
0: Falar tchau.
2: Tchau.
0: É isso. Né? Já, quer ajuda ela já a fazer a mala. entendeu? Acho que é meio que isso. Meu Deus do céu.
1: Não, e veio uma mensagem meio...
0: Ela.
1: Cadê você?
0: É ela, gente. Amado, fala tchau, ajuda a arrumar as malas, entendeu? Já pode começar hoje. Porque, gente, saudável isso aí não é, né?
1: Uhum.
0: É tóxico, é abusivo, é Chernobyl, tudo. Tudo de ruim esse relacionamento. Você vai me desculpar. Não há amor que resista a isso. Bota na balança, amorzinho e toxicidade. É isso. Vai fazer...
1: Como é que vai fazer? Tá.
0: Gente,
1: esse é o desequilíbrio, tá?
0: Ela é doente, é psicopata.
1: Uhum.
0: Psicopata completamente. Porque, gente, não existe isso. Não, vocês são duas pessoas. Ah, mas mora junto. Foda-se. Então, assim, existe a privacidade dos dois que precisa ter. Não é porque vocês moram juntos, não é porque vocês namoram. Vocês são duas pessoas e, assim, tem a individualidade. Ah, mas... Não existe essa coisa, precisa ter senha de tudo. Pelo amor de Deus, gente. Pelo amor de Deus. Vocês são duas pessoas separadas. Pensam, às vezes, sabe? Às vezes você quer desabafar com uma amiga. Ai, mas... Ai, porque não gosta mais do cara. Não, às vezes você tá, sabe?
1: Você precisa desabafar do saco cheio.
0: Ou um dia que você tá irritada. Você precisa desabafar alguma coisa. Você não faz... Às vezes você não faz terapia por algum motivo. Você vai... Ai, preciso ligar pra alguém pra mandar, sabe? E tá tudo certo. Pra vocês terem uma ideia, tá? Faz 14 anos que eu e o Zé, quase 15, que eu e o Zé estamos juntos.
1: 14 anos, quase 15.
0: É, quase 15. Então, assim, às vezes eu preciso pegar alguma coisa no e-mail dele, né? Porque, tipo, documento, aquela coisa toda. Ele não está em casa, o e-mail dele está aberto em casa, porque a gente usa o mesmo computador. Eu mando mensagem pra ele, pra falar assim, Zé, eu posso mexer no seu e-mail pra pegar um documento assim, assim, assim, que eu preciso? Eu não consigo, eu não tenho... cara pra mexer no e-mail dele sem ele estar sabendo. Não consigo. Sabe? Não dá.
1: E aí se não me der
0: Entendeu? Eu não consigo, gente. Então, assim, isso é respeito. Respeito ao próximo, respeito ao seu parceiro. Pelo amor de Deus, gente, não.
2: É?
0: Não.
2: Ô, Rafa, você viu aquele negócio de hemorroida que eu escrevi pro Zé? Não tem nada a ver, tá? É de um amigo. Meu, tá?
1: Aqui, é o hemorroida, o nosso amigo?
2: É nosso amigo.
0: Não, o Zé não é a mesma coisa. Tá?
2: Não sou eu, se você viu essa conversa.
0: O Zé é a mesma coisa. Ele fala assim, Rafa, posso mexer no celular pra pegar, sei lá, uma foto ou não sei o quê, alguma coisa? E assim, e ele sabe a senha do meu celular porque às vezes precisa por algum motivo, enfim, alguma urgência. Mesmo assim, ele pede.
1: Tudo então, bem que sim, outra cara. Noite de madrugada eu acordei assim tal, tava a Rafa com o meu celular tentando ler minha... Não, é mentira.
2: Ela assim, mirando na cara do Zé. Pegando o dedão, é tentando voltar.
0: De respeito.
2: É sério, o negócio da hemorroida não é meu, tá? É um amigo meu que eu tava perguntando pro Zé.
0: E às vezes, pior de tudo, que eu sou tão não cega, às vezes eu preciso pegar uma coisa e falo, Zé... Vou acessar aqui, tá? Aí eu tento acessar, a pessoa não lembra a senha. E aí não vai. Eu falo, ai, Zé Luiz, pelo amor de Deus, tua cara aqui. Aí eu boto na cara dele, aí o negócio, puf.
2: E o Davi Ruguinha no sovaco também é de outro amigo nosso, tá? Aquele Pablo Davi Ruguinha no sovaco.
1: Esse e-mail eu não vi, você me mandou?
2: Esse foi pelo WhatsApp, mas tudo bem.
0: É isso, acho que é
2: você
0: que...
2: Você tá...
0: Pelo amor de Deus, gente. Pelo amor de Deus.
1: Enfim,
0: isso, cara.
1: Deixa eu ver aqui. Pessoal, algumas pessoas acham assim, o cara deve e tal. Eu discordo, eu acho que não necessariamente, né?
0: Eu acho que é educação, respeito, né? Pro parceiro,
2: grande parceiro,
0: né? E um relacionamento saudável, que
1: olha
0: isso
1: aqui,
0: aí não é.
1: Alê Fernandes, eu conheço um amigo que a namorada dopou ele pra pegar digital. Não é possível. Né?
0: Não, cara, não.
1: Né? Quem não deve não teme, que doida. Enfim, né, cara? Eu acho assim, se ela coloca nessa base, ou você me passa a ser com chantagem, tchau, né?
0: Tchau. Ajuda a fazer as malas.
1: Tchau. Daqui a pouco tem os prêmios, tá, Rafa? Valeu. É nóis.
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1: Lenny Kravitz. Foi a última de hoje, gente. Mas foi legal, né? Lembrando a vocês que amanhã a gente fala de Jota Quest, Rogério Flauzino vai passar por aqui, vai ser legal. Vocês vão ficar agora com Ramona, Luca e Dan e a gente volta amanhã de manhã. Vou pedir
2: um café para nós dois.
1: Valeu, Rafa Rondelli.
3: Valeu, Zé.
1: Oh, ah, não, hoje eu transmito o jogo. Então, ó, se você quiser, lá no portal R7, Record Plus, você só faz o seu login, você não paga nada. A gente vai estar ao vivo. O jogo do Corinthians é às 7h30, 19h30. Às 18h30 eu entro pra fazer o pré-jogo, depois eu faço o intervalo e faço pós-jogo. Assiste lá, tá bom? Valeu, Yuri.
2: Valeu, Zé.
1: Valeu, Rafa, já falei, né, Rafa?
3: Valeu,
1: Rafa. Os nomes.
3: Prêmio.
1: Você é muito discreto, faz assim, ó. Eu não sei o que é isso.
2: É que ela tá bem calma hoje.
1: Tá, vai, manda. Prêmios então, de... Ó, atenção, hein? Fala, esses aí
3: Amor
1: são...
3: de quarta.
1: Ah, os prêmios do Amor de Quarta.
3: Amor
1: tá.
3: de quarta. Quem tá levando um par de ingressos pro Cinemark, mais um voucher de R$150 do Açaí Atacadista, é Marisa. Marisa, final do telefone 0254.
1: Vai.
3: E quem tá levando um voucher de R$150 do Açaí Atacadista...
1: Aí foi pelo WhatsApp
3: da rádio. É Sérgio, final do telefone 7622, e Neiva, final do telefone 9606.
1: Obrigado a todo mundo que participou. Valeu você que ganhou. Você que não ganhou, não desista. É sempre
2: tempo. A vida é feita de sonhos, né?
1: A vida é feita de sonhos. Não dê sonhos, sonhar com sonhos, sonhar sozinho, sonhar, todo sonho. Zé Luiz lhes diz: beijo!
2: Tchau!

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3: Começando o Ramona 89 de hoje, quarta-feira, 7 de outubro. Faça as vezes, por gentileza.
4: Seguinte, quarta-feira, dia 7 de outubro, temos aqui um prêmio valendo pelo 989215989, que é o nosso WhatsApp. E a gente tem o livro da Dark Side Books, Como Vivi Meu Glorioso Fim.
3: Olha
4: que da hora. Como Vivi Meu Glorioso Fim, valendo pelo nosso WhatsApp 989215989. Temos várias músicas legais pra rolar, tipo o quê? Paramore. Vamos rolar aqui, ó, Linkin Park, Charlie Brown, Bon Jovi. E pra começar, Dona Luca, venha pra...
3: Não, sério, fica aí, porque vai ter, ó. Eu já vou mandar um spoiler. Depois dessa vai ter Eu Quero Ver o Oco, ainda vai ter Epic do Fenemê.
4: Nossa.
3: Então, pelo amor, hein? Então agora, ó, mão no coração, que tem M linda. Evanescence, Going Under. Now what?

0: Faith No More, epic, meu Deus. Vai, sola, Daniel.
1: Não, Mike Patton, né, um gênio da atualidade, conforme você conversou com Igor Cavaleira na entrevista do youtube.com/radiorock89, no Sofá 89. Essa conversa foi na época da pandemia, online, com Igor Cavaleira, que foi de Sepultura, né? Tem todos os projetos dele lá, inclusive o Cavaleira Conspiracy. E nessa trocada de ideia, você falou sobre o Mike Patton e ele falou: cara, nós estamos vivendo numa era que tem um gênio com a gente, que é o Mike Patton. É. E agora, a semana passada, eu vi um vídeo do Mike Patton cantando com os músicos, se não me engano, mexicanos. Então é um cara que circula em tudo quanto é canto, canta muito, né? Tem uma turnê marcada pro ano que vem, aqui pelo, vai passar pelo Brasil. E é um gênio, né? Bjork,
0: música italiana. Foi na casa do João Gordo.
1: Tava lá na casa do João Gordo, ele queria tatuar um... fazer a primeira tatuagem dele, se não me engano, na mão. Queria fazer um X em cada mão. Daí o André...
0: A Gabi, do Madhouse. Gabi, cabelo lela.
1: Mas pode contar a fofoca inteira?
0: Conta.
1: Aí o Gordo falou pro André, falou o seguinte, ó. O Mike Patton tá vindo em casa, ele quer fazer uma tatuagem. E aí eu arrumo alguém pra tatuar o Mike Patton aí. Aí, acho que, se não me engano, é namorado da Vitória, né, filha do Gordo, que é tatuador. Aí o cara foi tatuar o cara lá na casa do Gordo. Daí tatuaram o Mike Patton aí, né, em São Paulo.
0: Ah, mano, que da hora. Bora continuar agora aqui, ó. Offspring, The Kids, Aren't You Right?

0: Linkin Park aqui no Ramona 89, também teve Charlie Brown Jr. e o Offspring. Bom, Linkin Park com um documentário ali.
1: Documentário rolou já. Fim de semana passado, né? 3 e 4, já tinha rolado no final de setembro. Unshattered, se não me engano é o nome. Unshattered é o nome, e aí conta a história da entrada da Emily e a ideia de continuar com imagens dos shows no Allianz Park. Então é um negócio gigantesco, dirigido pelo DJ da banda ali, né?
0: Ah,
1: ele
0: é?
1: Que fez a direção do projeto todo.
0: Olha que da hoga. Bora continuar agora com Give Me Something for the Pain, Bon Jovi.

0: Amy Winehouse, também teve Legião Urbana e Bon Jovi aqui no Ramone. E agora a gente vai pro Oasis, que recorre à justiça para impedir um leilão de gravações inéditas, avaliadas em até 12 milhões.
1: Só isso.
0: Tem noção? Ó, o Oasis arrumou a maior confusão, e dessa vez nem foi o Noel, nem foi o Liam, tadinho. Não era treta entre eles,
1: nada
0: disso.
1: Não,
0: a Tegueta agora foi parar na justiça por causa de umas fitas que podem valer quase 12 milhões de reais. O material, chamado The Desk Tapes, ajuntou ali gravações feitas durante os anos 90, justamente naquela época lá que o Oasis estava virando uma das maiores bandas da rapô toda. E não estamos falando só de show, não. São 209 fitas DAT, 73 cassetes e 3 mini-discs. Pensar que eu usei tudo isso aqui na rádio, com registros de 63 apresentações e mais de 100 horas de ensaios e passagens de som. Meu! E tem uma parte aí que deixa tudo ainda mais louco, assim. As gravações também têm conversas privadas entre o Noel e o Liam.
1: Opa!
0: Então imagino que pode ter registrado nessas fitas. Esse material foi reunido pelo engenheiro de som Hugh Richards, que trabalhou com Oasis entre 94 e 2001. Viu, bandas? Tomem cuidado com seus engenheiros, seus Axl Rhodes, eles estão de olho em tudo. E aí o filho dele colocou o acervo num leilão com valor estimado entre 8,9 e 11,9 milhões de reais.
1: Olha o filho querendo sentar na janelinha.
0: Pois é, né? Só que o Oasis descobriu a história e falou, take it easy, calma aí, amigo. A banda, o Noel, o Liam e a Sony entraram com uma ação na justiça de Londres para impedir a venda. Por enquanto, conseguiram. Então o leilão tava marcado para esse sábado aí na Inglaterra, mas as fitas foram retiradas enquanto a disputa tá rolando a batalha. E olha o tamanho do arquivo. Entre as gravações, senhor Danilo, estaria o único registro conhecido de um show do Oasis na Escócia em 96. Também tem registros das apresentações históricas de Nephworth daquele mesmo ano. Agora, a pergunta que ninguém sabe responder é: o que exatamente tem nessas conversas dos Gallagher para eles estarem com o esfíncter na mão?
1: Briga.
0: Então vamos saber ou não o que, que vai acontecer aí. Mas enquanto isso, vamos ouvir a banda que já vem com o GPS, Oasis, Wonderwall.

0: Esse é o Ramona 89 aqui na Rádio Rock do Brasil. Vamos vender carro? Deixa eu ouvir você, senhor. Deixa eu ouvir a sua voz de veludo falando da Via Mais Altos.
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0: Certo? Isso aí, já sai dando um grau lá. Fica aí que a gente já volta aqui no Ramona, 89.
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17: Ninguém acertou os números da Mega Sena no sorteio que rolou ontem à noite. Agora o valor acumulou e chegou a 100 milhões de reais. O próximo concurso da Mega Sena acontece amanhã, quinta-feira.
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0: Whitesnake, Here I Go
1: Again.
0: Você
1: gosta, né?
0: Meu, eu sei que beira o breve.
1: Boa farofa,
0: mas
1: seu.
0: Eu amo hard rock. Eu acho um espetacular, uma farofada. Tipo, né, você joga o glitter no tom-tom, no surdo e na caixa, começa a tocar e deixa subir ali, ó. Joga aqueles efeitos bem brega, bem horroroso, acho máximo, assim. Então, aí, Whitesnake é o Whitesnake de Coverdale, cara. Canta pra rapô, demais. E agora vamos pra dar um 180. Uhum. Cavalo de upá, aumenta aí que essa, pô, mão no coração, por favor, faça as honras.
1: Rage Against the Machine, Killing in the Name.

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0: Esse é o Ramona 89 aqui na Rádio Rock. 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
0: Fica aí que a gente já volta aqui no Ramona 89.
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0: dois passos do paraíso, Luca.
1: Estou a dois passos. Planta Raiz.
0: Planta Raiz, versão deles, né?
1: Zeider, querido, também teve. Pô, e o Juliano, gente, a gente pegava onda na Praia Grande. Nossa,
0: olha como
1: senhora,
0: ela surfa.
1: 14 anos de idade.
0: Como ela surfer.
1: Ah, tomava muito caldo.
0: Mas era, você pegava onda como? De Moribug?
1: É, não, Bodyboard.
0: Moribug.
1: Moribug.
0: Moribug.
1: Ó, vamos rolar agora aqui um Red Hot Chili Peppers demais. Giveaway do Red Hot Chili Peppers, né? Que tem uma história interessante. O próprio título já entrega a ideia principal da música, né? Que é Give It Away. O que quer dizer? Dê, sem esperar, nada em troca. Dê, solte ao ar, solte ao vento. Então essa história começou com o Flea, né? O baixista, e o John Frusciante, guitarrista, nossa senhora, né? Que eles tinham uma relação bem próxima com a Nina Hagen,
0: tipo,
1: sabe? Amiga
0: supla.
1: Do Supla. Isso. Aí numa conversa, a Nina deu uma peça de roupa pro Flea. E quando ele perguntou o que podia dar em troca, ela respondeu: você não precisa medir nada, give it away. Ela respondeu isso pra ele. Aí a ideia ficou na cabeça do Flea, acabou virando uma música. Aí quando o Red Hot começou a trabalhar no Blood Sugar, em 91, Anthony Kiedis levou esse conceito pra banda e transformou aquilo numa das músicas mais

0: continuando com aquela, lembra do do Mother's Milk, do Truman, do Two Coyotes também, que era o primeiro ali, então eles estavam agora com uma produção mais pesada, um som que estava mais radiofônico, vamos dizer, né?
1: Rick Rubin produzindo.
0: Isso, e foi isso que aconteceu. A música virou um dos grandes sucessos do Blood Sugar Sex Magik. Puta, divisor de águas ali, né? Então, enfim, a frase de Nina fazendo aí a trilha sonora de gerações. Então, não precisa me dar nada. Give away, give away. Right.

0: Acabou-se tudo, este foi o Ramona 89. 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
0: Da hora, senhor! Boa. Fica aí que na sequência tem o Pegazito, até às 5 horas, Pablo Horácio no Corre 89. Valeu, aquelão!
1: Valeu!
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8: A regra que proíbe bares, restaurantes e lanchonetes de São Paulo de oferecer bisnagas de ketchup, mostarda e outros molhos para uso compartilhado foi adiada. Agora vai valer dia 1º de fevereiro de 2027. O adiamento amplia o prazo para que os estabelecimentos se adaptem às novas regras sanitárias.
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3: Boa tarde para você que está sintonizado na 89, a Rádio Rock. Hoje o Corre 89 comigo, Wendel Correia. PH tá rumo à maratona de Chicago, né? Então segue ele lá no Instagram, @phdragani, para acompanhar toda a maratona, até o PH chegar em Chicago e acompanhar tudo que ele vai fazendo por lá. Beleza? Hoje, quarta-feira, dia 7 de outubro de 2026, agora 2:07, Corre 89. E a gente começa com The Cure, Friday I'm in Love.
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1: Agora 2h17, as filmagens de Batman Parte 2 foram temporariamente suspensas. Vou colocar o teaser aqui para quem estiver no radiorock.com.br vai conseguir assistir o teaser de Batman Parte 2, que é a sequência do filme Batman, dirigida por Matt Reeves, estrelado pelo Robert Pattinson, em 2022. Mas por que foram suspensas? Segundo informações exclusivas do Deadline, o diretor se afastou da produção por motivos pessoais relacionados à família. E aí a Warner Bros. Confirmou a pausa, afirmou que Reeves tem um apoio completo do DC Studios e num pronunciamento que acrescenta que espera retomar o trabalho em breve. Antes da interrupção, as gravações estavam acontecendo em Londres e a estreia do filme está prevista para 18 de fevereiro de 2028. Beleza? E Don't Stop Believin', o clássico do Journey, acaba de ultrapassar a marca de 3 bilhões de reproduções no Spotify. Foi lançado em 1981 e em 2024 a Forbes apontou como a maior música de todos os tempos, levando em conta seu desempenho histórico em vendas físicas e digitais nos Estados Unidos. E o Don't Stop Believin', né, um clássico, o hino do Journey, chegou aos 2 bilhões de plays em 2024 também, ultrapassou 2 bilhões e meio em julho de 2025 e atualmente tem uma média próxima de 1 milhão e meio, né, de novas reproduções por dia no Spotify. Então ela é ouvida 1 milhão e meio por dia só no Spotify, e entre as músicas de rock mais ouvidas da história do Spotify, Don't Stop Believin' agora se aproxima de Bohemian Rhapsody do Queen, que soma mais de 3,2 bilhões de reproduções, e a gente vai ouvir esse hino, esse clássico do Journey, Don't Stop Believin', aqui no Corre 89.

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0: 2h46 na Rádio Rock.
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0: E agora vamos saber quais são as 10 primeiras colocadas da semana na parada Active Rock do Canadá, começando pelo 10º lugar. É o Shinedown, Young Again. Nono lugar. The Sheepdogs, Bad for Your Health. Oitavo lugar.

Finger Eleven, The Mountain. Em sétimo lugar, The Pretty Reckless, When I Wake Up. Olha aí, sexto lugar. É o Fury of a Dead Man, Barricade. Essa é a parada Active Rock do Canadá dessa semana, em quinto lugar. Evanescence, Who Will You Follow? Quarto lugar. Sublime, Until the Sun Explodes. E agora o pódio da parada

0: Creedence Grace, Don't Wanna Go Home Tonight. E em primeiro lugar, os canadenses. Nickelback com participação do John Five, Rattle the Cage. Essas são as 10 primeiras colocadas da semana na parada Active Rock do Canadá.
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1: 3h16 na Rádio Rock, agora vamos ouvir a coluna do Dr. Thiago Cosentini.
2: Você fez uma ressonância e descobriu que tem artrose no joelho, no quadril e pensou, pronto, agora já era, acabou minha corrida. Calma pessoal, ter artrose não significa automaticamente que você precisa parar de praticar o seu esporte favorito. Meu nome é Thiago Cosentini, sou ortopedista pós-graduado em medicina do esporte. E é muito comum eu ouvir no meu consultório lá, doutor, meu joelho está desgastado, posso continuar treinando? E a resposta ela não deve ser simplesmente sim ou não, porque existe uma grande diferença entre alteração na imagem e ter um joelho, um quadril que não tolera determinada carga de exercício. A artrose é uma doença da articulação que envolve não apenas a cartilagem, mas também as estruturas como o osso, a sinóvia e outros tecidos ao redor da articulação. E uma coisa importante, a intensidade de artrose no exame de imagem nem sempre acompanha exatamente a intensidade dos sintomas. Isso é muito importante, pessoal. Duas pessoas elas podem ter alterações semelhantes no exame de imagem e apresentar níveis completamente diferentes de dor e limitação. Por isso, quando avaliamos alguém que pratica esporte, precisamos olhar todo o conjunto. Dor, força muscular, mobilidade, estabilidade, capacidade funcional e principalmente qual carga aquela articulação ela consegue tolerar. Isso não significa que qualquer pessoa com artrose possa simplesmente aumentar o treino. O esporte ele precisa ser adaptado à condição daquele indivíduo. Às vezes, é necessário sim reduzir o impacto, modificar o volume, controlar a intensidade, fortalecer a musculatura e aumentar a carga progressivamente. E atividade física, quando bem orientada, pessoal, ela deve fazer sim parte do tratamento da artrose. E aqui está uma diferença importante. Artrose nem sempre é igual à dor. Uma pessoa ela pode ter artrose e pouca dor. Outra pessoa pode ter bastante dor com alterações bem menores no exame de imagem. Por isso, não devemos tratar apenas a imagem, pessoal. Então, se alguém te disser, você tem artrose, já era seu esporte, pode parar com tudo, lembre que a história ela não é tão simples assim. O objetivo do tratamento não é apenas cuidar da sua radiografia ou da sua ressonância, é cuidar da sua capacidade de viver e se movimentar e ter qualidade de vida. A artrose ela pode exigir adaptação, infiltração, terapias regenerativas, mas diagnóstico não precisa significar a aposentadoria, pessoal. Para mais dicas sobre ortopedia e esportes, me siga lá no Instagram, @dr.thiagocosentini. Grande abraço a todos.
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1: Agora 3h43 na Rádio Rock, vamos abrir o livrão do rock para saber o que aconteceu em um 7 de outubro qualquer. Há 40 anos, em 86, o Police lançou o single Don't Stand So Close To Me 86, que é a nova versão da música lançada em 1980. E essa acabou sendo a última música gravada e lançada pelo The Police. Há 31 anos, em 95, Alanis Morissette chegou ao topo da parada americana com o álbum Jagged Little Pill, um clássico. E há 10 anos, em 2016, o Green Day lançou o álbum Revolution Radio. Tem Bang Bang, que a gente tá ouvindo aqui no fundo, Still Breathing, Revolution Radio. A turnê passou pelo Brasil em 2017, né? O show aqui em São Paulo foi no AMB, estava lá. E há 3 anos, em 2023, o Michael Stipe, vocalista do R.E.M., celebrou o casamento de Frances Ben Cobain, a filha do Kurt Cobain com a Courtney Love, com Riley Rock, o filho do skatista Tony Hawk, muitos nomes conhecidos juntos numa mesma cerimônia, e o Michael Stipe é padrinho da Frances. E o Chico Torres, baterista do Bon Jovi, e um dos nomes mais legais entre os bateristas de rock, está completando 73 anos, Chico Torres, baterista do Bon Jovi. E o Tom York, vocalista do Radiohead, completando 58 anos hoje. Atoms for Peace também, além do Radiohead. The Smile, parça do Flea. Tom York, 58 anos. E ela? A Pete, completando 49 anos. Inclusive, ela postou no Instagram hoje a capa do e nomes das músicas do novo álbum que ela vai lançar. Sexta que vem, dia 16 de outubro. Pete completando 49 anos. Agora as datas nerds. Há 27 anos, em 99, estreava nos cinemas brasileiros Detroit, a cidade do rock, o filme do Kiss, né? Há 28 anos, em 98, estreava na TV americana o seriado Charmed. Há 25 anos, em 2001, estreava o seriado Law and Order, Crimes Premeditados. E há 42 anos, em 84, nasceu Ana Paula Caldeira, o primeiro bebê de proveta do Brasil. Os atores gêmeos Sean e Aaron Ashmore estão completando 47 anos. Aaron é o Jimmy Olsen do Smallville, seriado Smallville. E o Sean é o Homem de Gelo em X-Men Dias de um Futuro Esquecido. E também o Lamplighter do seriado The Boys. E há 23 anos, em 2003, o Arnold Schwarzenegger foi eleito governador da Califórnia. Ele foi reeleito em 2006, cumpriu seu mandato até 2011. Inclusive tem um documentário dele na Netflix. Um dos capítulos é sobre isso. Fica a dica aí também. E hoje é aniversário do Rubão, aqui do 89. Tá fazendo aniversário, muita saúde pro Rubão. Cara espetacular, daqueles que todo mundo gosta. Então, deem parabéns pro Rubão, daqui a pouco vai estar no ar o show do Tatola. Parabéns, Rubão!
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0: Novidade do Nickelback aqui no Corre 89, Make Me Love You. 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Para participar, manda nome completo, RG, CPF e e-mail. São 4 prêmios, então presta atenção e fala qual que você quer levar. 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E o quarto prêmio é um combo, um par de, para quem curte show essa aqui, hein? Um par de ingressos para o show do Dragon, guitarrista do Backyard Babies e do Helicopters, que vai rolar dia 11 de dezembro, é um domingo no Manifesto Bar. E também um par de ingressos para assistir aos shows do Rubastank, de Ferreiro, Dead Fish e Alexia, esse show no dia 7 de novembro, um sábado no TRSP. Então manda aí no nosso WhatsApp 989-215989, nome completo RG, CPF e e-mail e fala qual que você tá afim de levar. Final do programa, os ganhadores. Beleza?
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2: O Campeonato Brasileiro está de volta. 6 jogos abrem a 29ª rodada nesta quarta-feira, entre eles Internacional e Corinthians, que joga no Beira-Rio a partir das 7:30 da noite, e Cruzeiro e São Paulo, que se enfrentam no Mineirão, também hoje a partir das 9:30 da noite.
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1: Agora 4:12, o Brennan Yates, vocalista da banda Turnstile, ficou extremamente incomodado, ficou pistola com a atitude de um segurança durante o show. Interrompeu o show para expulsar o segurança. O show foi em Oklahoma City, nos Estados Unidos, nessa segunda-feira. E o que aconteceu? O Brennan pulou do palco no meio da música para confrontar um segurança e tentar afastá-lo de um fã. E aí ele trocou uma ideia com outros seguranças, voltou pro palco e explicou o que aconteceu, né? Não deixou a fofoca pela metade. Ele elogiou a equipe de segurança, disse que estavam fazendo um ótimo trabalho, mas que alguns desses seguranças não receberam informação adequada, porque não tem a necessidade de sair agredindo quem estava passando ali por cima da barreira, né? Entre aquela, o pitch ali, né? Entre o público e o palco onde a banda tá se apresentando, que é algo normal do show do Turnstile. A galera se empolga, alguns têm que sair pra barreira até por segurança. O segurança pega e leva o cara, né? Põe de volta ali pra galera na lateral. Normal. Aí ele pediu pra esse segurança sair, pra eles continuarem tocando, já que o cara tava agressivo. E tem um vídeo que tá circulando na internet. Deu pra ver que foi legal a atitude do Brennan Yates, vocalista do Turnstile. Turnstile que a gente vai ouvir agora, a música Birds.

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1: Agora 4h41 e foi divulgado o primeiro teaser do novo filme da franquia O Exorcista, que está sendo dirigido e roteirizado por Mike Flanagan e conta com a Scarlett Johansson como protagonista. Quem estiver nos acompanhando em vídeo no radiorock.com.br vai conseguir assistir o teaser também da franquia O Exorcista, o novo filme. Olha lá. Terror, né? Esse primeiro trailer... O primeiro trailer completo vai sair na sexta-feira e o título oficial do filme é The Exorcist Martyrs, traduzindo fica algo como O Exorcista Mártires. E esse novo filme da franquia vai contar uma história totalmente diferente do que foi ambientada do clássico, né? E não é uma sequência de O Exorcista o Devoto de 2023, que não fez sucesso nem de crítica, nem de bilheteria. Esse novo filme do Exorcista, se nada mudar, vai estrear no dia 12 de março de 2027 nos cinemas. Então, sexta-feira, sai o trailer, o primeiro trailer. Hoje foi só o teaser.
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1: Agora 4h56 na Rádio Rock, ganhadores do Corre 89 dessa quarta-feira. Quem levou um voucher de Flash Tattoo da Venesync foi você, César Henrique Tomás. Quem levou uma caixa de som Mondial, Fernanda Bastos Botelho. Quem levou um voucher de R$100 para o restaurante Burger, Rodrigo dos Santos Almeida. E quem levou o combo, né, de par de ingressos de show, que é um par de ingressos para o show do Dragon, guitarrista do Backyard Babies e The Helicopters, que vai ser dia 11 de dezembro, um domingo, no Manifesto Bar. Mais um par de ingressos para assistir aos shows do Rubastank, de Ferreiro, Dead Fish e Alexia, no dia 7.

0: perto aí no WhatsApp. Produção da 89 vai entrar em contato com vocês e parabéns. Beleza? PH tá a caminho, né? Pra correr a maratona de Chicago, então acompanha ele no Instagram, @phdragani. Quem saber quem é, quem quiser saber quem é esse que vos fala, sou o Wendel Correia, meu Instagram é @WendelCorreia, Wendel com W2Ls, Correia com I. Na sequência, tem o show do Tatola, tô de volta amanhã no Corre 89 e o show do Tatola especial, que hoje é aniversário do Rubão. Deem parabéns pro Rubão, hein? Valeu!
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5: E aí, Maia?
6: Hoje é felicidade, hoje é aniversário do Rubão.
5: Mentira, seu aniversário hoje, Rubão?
7: Hoje é.
5: E cadê o bolo, filha da mãe?
7: Que bolo?
5: Mas você não trouxe bolo?
7: Não, eu até pensei nisso, sabia?
5: Você até pensou?
7: Só que eu não encontrei o bolo que eu queria trazer.
5: E daí? E aqui eu queria comer, você encontrou?
7: Não tinha aquele bolo cuca.
5: De goiabada?
7: É, não tinha. Eu fui atrás.
5: E aí, pego de maçã, pego de banana com canela.
7: Não tinha também.
5: Banana com canela é bom.
7: Tava em falta.
5: Em falta?
7: Tudo.
5: E aí nós, ó. Sua causa?
7: A vida é assim.
5: Bom, a vida é assim.
7: A vida é assim, tem dia que tem, tem dia que não tem.
5: Você nem fala que é seu, como é que você postou alguma coisa com o japonês?
6: Eu? Não, eu tinha esquecido.
5: Você é um bunda mole do caramba também.
6: Esquecido, cara.
5: Você tinha esquecido. Se a gente esquecer do 28 de novembro, você tem um troço.
6: Eu morro.
5: Você morre. Agora no dia, que dia hoje? 7? 7 de outubro hoje?
6: 7 de outubro.
5: Tá meio dia feio que você nasceu, 7 de outubro. Quem é que nasceu em 7 de outubro?
7: A Pete nasceu dia 7 de outubro.
5: Eu falei que era bom, eu acabei de falar que era bom. Então fica aqui meus votos mais sinceros de felicidade e muita saúde pra você, japonês.
7: Muito obrigado.
5: Você é um cara muito legal.
7: Muito obrigado.
5: Muito legal.
7: Eu ia trazer o bolo realmente, mas não tinha.
5: Você é um cara muito importante, como o Maia falou, um cara muito legal. Quem não conhece o Rubão, que nem a gente conhece o Rubão aqui. O Rubão é um cara muito sincero, muito trabalhador, muito
6: trabalhador,
5: honesto.
6: Trabalhador demais.
5: Trabalhador até demais. 89 tinha que pagar o 15 vezes mais do que ele ganha pra ele.
6: Isso é verdade.
5: Porque ele carrega isso aqui há muito tempo. É um trabalhador, é um cara bom, um cara família, um cara que respeita a mulher, um cara que respeita a filha, um cara que respeita a mãe. Tá sempre agradando a mãe, sempre indo atrás de tudo que ela precisa. Tô puxando o seu saco mesmo, japonês. Porque você merece, porque você é um cara muito legal.
6: Pô, obrigado. Um grande amigo
5: assim,
6: também.
5: Assim, grande amigo.
6: Pessoa muito atenciosa, né? Sempre.
5: Não é verdade, Maia?
6: Pô, demais.
5: Cara atencioso, educado, todo mundo que procura ele responde.
6: Responde.
5: E tem um detalhe, porque
6: de
5: as pessoas, quando estão em algum lugar, porque a gente não é do lugar, eu não sou da 89, eu estou na 89. Qualquer hora vocês vão ligar o rádio, eu não tô mais aqui. A vida não é eterna aqui, não. Mas eu vou continuar atendendo e recebendo as pessoas como eu sempre faço.
6: Certo.
5: As pessoas vêm aqui no estúdio, entra, vai falar com o Rubão. O Rubão, quando ele não consegue responder tudo no zap, ele fica bravo, mas não dá pra responder tudo no zap, eu falei pra ele, é muita mensagem, tem promoção que a gente faz, que entra 50 mil mensagens.
6: Nossa, e ao mesmo tempo.
5: Né, você fala, como é que você responde 50 mil pessoas? Não responde, ele responde aquilo que ele consegue, portanto, você é um cara muito legal, felicidades, parabéns, japonês.
6: Isso aí, felicidades pro Rubão.
7: Muito obrigado, agora me quebrou.
5: Quebrou porra, né? Vai comprar o bolo e não enche o saco.
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6: Um caso interessante vou trazer, porque subiu para o topo da parada uma versão nova de Hey There Delilah. Hey There Delilah é um sucesso do Plain White Tees, uma banda americana.
5: Essa música é antiga.
6: Antiga, 2007.
5: Sete.
6: Mas sabe o que aconteceu? Uma cantora canadense chamada Lolo, ela fez uma resposta para essa música como se ela fosse a Delilah. Porque ele fala, essa música ele vai falando com a Delilah, um monte de coisas românticas. E ela.
5: Queria pegar a Delilah.
6: Ela pegou e respondeu como se fosse a Delilah.
5: Ah, legal pra caramba.
6: E isso viralizou de uma maneira total. Daí o vocalista, que não é bobo, né, da banda,
5: foi lá
6: chamou ela pra fazer uma versão, os dois juntos.
5: Muito bom.
6: Resumindo isso, e isso estourou de uma maneira sensacional no TikTok.
5: Muito bom. Legal pra caramba. O Bruno Mars também fez uma música dessa. Tem uma não sei quem é, que foi uma menina, uma cantora pop boa, e regravou pra ele uma resposta, uma música do Bruno Mars também. É legal isso, gosto disso.
6: Boa,
5: dá
6: uma
5: sequência, né? É muito bom. Vamos ouvir então?
6: Vamos lá.
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5: Nome da banda, Maia?
6: Plain.

0: Legal, hein, meu?
1: Legal.
0: Ficou, né? Isso é regravação, Maia?
1: É uma regravação.
0: Pô, ficou bom demais.
1: Dois juntos.
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0: 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Boa, obrigado por namorar a galera da Philips. Muito bom. Japonês, vamos abrir o Primavera Sound agora?
2: Vou abrir, mas eu preciso postar direitinho aqui.
0: Então daqui a pouco a gente abre. Depois dessa aqui, ó, nós vamos dar ingresso do Primavera Sound para você, pros dois dias, pro Strokes e pro Gorillaz. Então vai valer já já. Fica ligado. Nós vamos falar como vai funcionar daqui a pouquinho. Porque agora, ó,
1: Gorillaz.

0: Agora, mais uma do Gorillaz.
1: A nova. Depois dessa, nós vamos falar da promoção.

0: viu a promoção, hein, japonês?
1: Tá no Instagram, Rubão Paimei. Tem par de ingressos pro Primavera Sound do dia 5, dia do Strokes.
2: Olha aí.
1: E também par de ingressos do dia 6. Do Gorilas.
2: Que demais.
0: Só tá no Instagram do Rubão. Tem que seguir o Rubão e vai lá, vai lá.

0: Imagina ver Gorillaz, imagina ver Strokes. Já vai ter Lily Allen, vai ter um monte de coisa boa. Japonês, agora vamos parar pra gente falar direitinho.
1: Explicar direitinho, né? Que a gente fez na correria aqui.
0: Na correria, vai lá.
1: Então tá valendo aqui o combo do Primavera Sound.
0: Olha que legal. Primeiro a gente tem que agradecer quem, japonês? Luiz, Oscar, Niemeyer e o filho dele, o LG. Também gente boa pra caramba. Grande abraço pro Luiz também. É os dois que arrumaram ingresso pra gente.
2: Legal.
0: Pro Primavera Sound. Olha que legal. Que é agora em dezembro, é isso?
1: É isso mesmo. Dias 5 e 6 de dezembro no Autódromo de Interlagos. No dia 5... vai ter o Strokes, vai ter a Lily Allen, vai ter Courtney Barnett. No dia 6, vai ter o Gorillaz, vai ter Arca, vai ter a Ana Frango Elétrico.
0: Nossa, que legal, a gente adora ela.
1: É,
0: muito
1: então,
0: legal.
1: Várias atrações, né?
0: Muito bom.
1: E o que a gente tá fazendo é o seguinte, nós vamos dar um par de ingressos de cada dia e tá no Instagram, no meu Instagram, Rubão Paimei.
0: Isso, que você faz aniversário, mas quem dá o presente pro nosso ouvinte, pro nosso amigo, ouvinte que tá acompanhando a gente sempre, é você, japonês. É,
1: nós
0: beleza?
1: Três aqui.
0: Nós três o caramba, é você que aqui. Roubou da minha mochila. Então, quem rouba tem prioridade, né?
2: É osso,
0: então. Então vai lá, mano, japonês.
1: Então tá valendo. É só participar ali, manda os parabéns, marca uma pessoa também.
0: Eu vou falar que ele fica envergonhado. Entra no Instagram Rubão Paimei, segue o Rubão e escreve lá. Parabéns, Rubão. Quem certo. Não escrever parabéns, Rubão, tá fora. Tem que seguir o Rubão e escrever parabéns, Rubão. Fechado?
2: Fechadíssimo.
0: E o resultado é amanhã. Então, você que tá ouvindo a gente, pode entrar no Instagram dele agora e amanhã. Já pensou? Primavera Sound dos dois dias?
2: Olha, que
0: os
2: demais.
0: Dois
2: nossa
0: dias?
1: Senhora,
0: você
1: hein?
0: Tá de brincadeira. É isso aí, japonês. Então, vamos dar. Fechou?
2: Fechou.
0: Deu pra entender?
1: Resultado
0: deu.
1: Amanhã.
0: É, o Instagram é Rubão Paimei. Por que que é Paimei mesmo?
1: O Paimei é por causa do Kill Bill.
0: Ah, vá pá.
1: Ah, é o mestre lá.
0: Ah, não chegue viu? Mais ele, não.
1: Com vai aquela paciência.
0: Eu fico tentando ajudar você, mas você não te ajuda.
1: Ah, mas não lembra do Kill Bill, pô?
0: Kill Bill, mano. Paimei do Kill Bill, mano.

0: dia que é a Lily Allen? É no dia do Strokes, você falou?
1: É, no dia do Strokes.
0: É sábado o Strokes ou é domingo?
1: O Strokes é sábado.
0: É sábado.
1: E o Gorillaz é no domingo.
0: É no domingo. Valendo para de ingresso e Rubão Pai Mei pro Primavera Sound. Entra no Instagram, resultado amanhã, é só escrever parabéns, Rubão.
2: Tô rezando.
3: Opa.
2: Pro santo errado.
3: Ah, e não religião.
0: Que vai tocar sexta-feira agora, onde, japonês mesmo? Que
1: eu esqueci? Lá, igreja.
0: Lá, igreja. Vai ter junto o Ska

0: Vai ser legal demais.
1: Vai ser no La Iglesia. O repertório tá ficando bom, japonês. Só vou tocar podreira, velho. Vai ser uma barulheira que vocês vão ver, mano. Que legal. É legal demais. E o acho que o João vai tocar com a gente.
2: Ah, é?
1: O guitarrista do Raps também vai tocar.
3: Quer colocar a parte de ingresso aí?
1: Quer colocar? Vou colocar?
3: A partir de agora, pelo Zap?
1: Pelo Zap, então. Vamos lá, vai.
3: Tem dois pares de ingressos aqui pro Não Religião e Escamundongos. Sexta-feira, já tá chegando aí.
1: É sexta-feira agora, hein?
3: Opa! Lá, Iglesia, 98-3680-989.
1: Fica na rua João Moura, aqui em Pinheiros, meu. É, e na frente tem o Borracheria, que é uma casa de carne. O João é sócio do cara. Do lado, né, Maia? Não é na frente, eu falo da frente, mas é do lado. Então, vai lá, vai no La Iglesia, aproveita, come um burdão, uma carne boa que o João faz lá junto com o argentino, que é sócio dele. Eles arrebentam. E só vai ter rock and roll, né, mano? Só. É legal demais. Pilha total, La Iglesia, Escamundongos, valendo, junto com Não Religião. Tá valendo o par de ingresso, tá no Zap. É isso, japonês?
3: Tá no Zap.
1: 98333. Tava esperando o quê? 98333-8989.
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0: aqui, né, Maia?
1: É aqui.
0: Chegou bolo pra caramba aí, japonês, pra você.
2: Ó, vou falar uma coisa. Vocês estão querendo me arrebentar aqui o coração, velho. Fizeram uma festinha lá.
0: Muito legal, saudades. Coisa que você não faz, é um mão de vaca do caramba. A gente pensou em fazer alguma coisa boa, né, Maia?
1: É, com certeza.
2: Ah, e agradecer o Santo Rock Bar, que tá mandando um bolo aqui.
0: Santo
2: também.
0: Parqueira, a galera do Wagner. Santo Rock Bar, Wagner. Wagner. Mandaram um bolo, o Santo Rock Bar
2: mandando um bolo também.
1: Pô, japonês. Eu vim de lá.
0: Pô, você tá vendidinho, hein, japonês?
2: Pô, muito obrigado. Um abraço pra todo mundo.
0: É isso aí, japonês. Muito bom. O que que a gente lançou, Maia?
1: Plain White Kings. E com a Lolo.
0: Uma música de 2007, como o Maia falou, né? Japonês.
1: 2016.
0: Exatamente. Qual é o prêmio que a gente tá dando?
2: Tem dois pares de ingressos aqui pro show do Não Religião em Scamundongos. Sexta-feira, chegando agora, é nome na lista, é lá no La Iglesia.
0: Então não perde tempo, tá no zap.
2: Zap 98-363-8989.
0: Participa aí, mano. Participa aí. Muito bom, muito bom. E também tá valendo o Primavera Sound no Instagram do Rubão, que é Rubão Pai Meia. É só botar parabéns, Rubão, vai lá e você tá concorrendo. E amanhã a gente dá o resultado às 7 da noite aqui, fechado?
1: Fechado.
0: Então dá tempo de você entrar no Instagram do Rubão, Rubão Pai Meia, vai lá e segue.

0: banda boa, né?
1: Boa demais.
0: Arctic Monkeys, are you mine? Tá valendo ingresso do Não Religião, é isso? Já demos resultado ainda não?
2: Daqui a pouquinho resultado, depois dessa.
0: Depois dessa. Não Religião, Escamundongos no La Iglesia, sexta-feira agora.
1: Depois do Wizard.
0: Tocamos o Wizard, a gente dá o resultado, quem vai tomar a cerveja com a gente lá, é ou não é,
1: Maia? É isso aí.

0: Wizard.
1: É legal, né, Maia?
2: Demais.
1: Onda boa.
0: Tem resultado.
1: Vai lá, japonês.
0: Dois ganhadores, cada um leva um par de ingressos para ver Não Religião e Scamundongos, sexta-feira, agora no La Iglesia.
1: Quem quiser comprar ingresso, onde é mesmo? É ingresso?
0: É clubedoingresso.com.
2: Quem quiser seguir o Não Religião.
1: Ou falta 9 caras para virar um número lá. Acho que é mesmo, até pequenininho, ainda começou outro dia. Bem. Quem quiser seguir, segue lá Não Religião. Falta só 9 caras lá para bater 6 mil. Eu acho que tá pequenininho.
2: Tá bom.
1: Tá começando agora. Então vai lá. Se tiver de bobeira, bota lá Não Religião e segue lá também.
0: E quem levou os ingressos foi Natália Domingos Ferreira Manfrinato e Guilherme Asbar.
1: Boa.
0: É nome na lista.
1: E nome na lista pra trocar ideia com a gente lá. Fácil, vai se divertir muito. E a casa é legal, vocês vão se divertir demais lá.
2: Você vai levar dinheiro?
1: É bom, né? Porque eu vou usar.
0: Que isso.
2: Lola Young.
1: Mas não leva pouco, não. Leva muito.
0: Que isso?
1: Pô, tem carne lá na frente, do lado ali no Boratieri. Vou ficar lá. Você acha que eu vou tocar? Você acha que eu vou ficar onde? Vou no Boratieri tomar uma e comer a carne.

0: música nova de quem, Maia? Dela, da
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2: parar. O nome da música?
3: Sobremesa.

0: música boa da Peach, hein?
1: É novidade.
0: É uma sarrafada bem dada, né? É, a história é essa, a história de uma pegada bem pegada, né?
1: Muito bem.
0: Muito bom, ela usa essa metáfora boa. É isso aí, foda-se o almoço. Muito bom, Peach, música nova, japonês, o que a gente tá dando de prêmio?
2: Vou abrir um outro prêmio agora.
0: Vai lá.
2: Tem par de ingressos aqui pro show do The Rasmus, dia 31 de outubro, no Carioca Clube. Esse aqui a gente só tem ingresso físico.
0: Tá, tem que vir retirar.
2: Que nós recebemos hoje, inclusive.
0: Exato. Obrigado, ó, Renata Yamamoto, que mandou pra gente.
2: Ah, então tem o show vai ser dia 31 de outubro, The Rasmus. Inclusive, alguém tinha perguntado aqui se a gente ia sortear.
0: Então tá sorteando agora. Ah, aproveita então e já manda sua mensagem.
2: Tá valendo aqui 983-38989.
0: Quando é o show? Que dia que é, japonês?
2: Dia 31 de outubro, no Carioca Clube.
0: Fechou.
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0: lançamento de hoje,
1: Plain White Tees. Hey There Delilah, versão 2016.
0: Bem gravado, né, mano?
1: É.
0: Boa, né?
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0: Japonês prêmio que a gente tá dando?
3: É o par de ingressos aqui do show do The Rasmus, dia 31 de outubro, no Carioca Clube. Tá valendo aqui pelo zap 98-363-8989. Manda nome, GCPF, e-mail e participa aí.
0: É isso aí. Ih, entrou o Barão Vermelho?
1: É.
3: Apoiou a nossa trilha?
0: É. Entendi. É nóis, vamos ouvir o Barão?
1: Vamos.

0: legal, né?
1: Demais.
0: Muito novo, música nova do Foo Fighters. Qual é o prêmio japonês?
2: O par de ingressos do show do The Rasmus, dia 31 de outubro, no Carioca Clube, saiu para Edivana Aparecida Pereira. Tem que retirar pessoalmente aqui no 89.
1: Edivana, vem aqui. Traz alguma coisa aí pra nós, né? Presentinho. Você é irmão de faca, hein? Father, can you hear me? Bad Religion.
0: Sorrow.

0: nem aí, vou passar do horário, só vou tocar música boa, que se dane.
1: Tá certo.
2: Temper City.
3: Quer abrir prêmio?
0: Vai lá, japonês.
3: Tem, par de ingressos do Barão Vermelho Encontro, dia 16 de outubro, no Espaço Unimed, 98-363-8099.
0: Barão Vermelho, hein?
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0: Temper City.
4: No smoke.

0: Vamos pra parada?
1: Vamos lá. Welcome to Rock and Roll Show. As músicas mais tocadas nas rádios de rock dos Estados Unidos, décimo lugar, a Perfect Circle, Starless.
2: Vai ter show deles aqui, né?
1: É, vai ter show. Number 9, Nickelback, Rattle the Cage.
2: Tá nervoso, hein? Tá bravo?
1: É, tá bravo.
2: Não combina muito com ele, né?
1: Number 8, Shinedown, Young Again, oitavo lugar.
2: E agora eu pulo tudo.
3: Number 7. É a mão

0: 6.
1: É o Tame Impala, Loser, sexto lugar. Por que que é, Rubão?
2: Homem-Aranha. Hoje é aniversário dele, eu não vou falar nada.
1: Number 5. É o Foo Fighters, Window, quinto lugar.
2: Que parada é essa, Maia?
1: As músicas mais tocadas nas rádios de rock dos Estados Unidos. Em quarto lugar, Julia Wolf, In My Room.

0: number 3.
1: Evanescence, Who You Follow.
2: Ah, essa Julianne Wolf e Evanescence são da mesma família, né?
1: É.
2: Estão resistindo aí, né? Já tem um tempo aí. Cantam pra caramba, as duas.
1: Temper City, segundo lugar, Cell.

0: belíssimo lugar, Cage the Elephant Beaches em Tennessee. E o Noah Kahan sumiu da parada.
1: Ah, é? Isso é uma injustiça.
0: É, injustiça.
1: Mini trovador.
0: Mini trovador.
1: Foi
0: sumiu,
1: embora?
0: Sumiu do top 10.
2: Presta pra nada, né? Primeiro lugar, nas rádios rock americana.
0: Cage the Elephant.

0: 3 de elefante.
1: O primeiro lugar nas Hard Rock dos Estados Unidos.
0: Boa. Só lembrando você que estamos dando um par de ingressos pro Primavera Sound, tá em Rubão Pai Mei. Entra no Instagram do homem.
1: Pode ir nos dois dias.
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0: É Strokes e Gorillaz, mano.
3: Death Cab for Cutie.

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0: Radio Rock é aqui, japonês. Qual é o prêmio que a gente tá dando aí, japonês?
1: É o par de ingressos show do Barão Vermelho Encontro, dia 16 de outubro, no Espaço Unimed. Tá valendo pelo Zap 98-33-89-89.
0: Eu recebi uma mensagem agora, tem um cara saindo de Porto Alegre, no Rio Grande do Sul, pra assistir Não Religião e Escamundongos. Mano, você acredita nisso?
1: Caraca.
0: Pô, cara, eu fiquei até emocionado. Falei, quanto é que você vai gastar pra chegar aqui, meu irmão? Vou ajudar você, cara. Que coisa maluca, né? Cara, e você aqui em São Paulo não vai na rua João Moura aqui do lado? Comer carne, tomar cerveja e ouvir o hardcore, mano? Tá louco? É, não é? Cara vindo do Rio Grande do Sul, japonês.
1: Caramba.
0: É muito louco isso. Imagina aqui na 89 a gente tocasse a mesma música o dia inteiro, japonês.
1: Ah, eu ia embora no terceiro replay.
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0: 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Muito bom, é isso aí, é proteção, né? É se ligar naquilo que você tá fazendo. Boa!
1: O Maia foi pro Blue Pub.
0: É isso aí, Maia
1: DJ
0: no Blue
1: Maia.
0: Pub. Isso. Enquanto isso, nós, ó.
1: Sublime.
0: Ensenada.

0: ao vivo em São Paulo.
1: Linkin Park.

0: Legal, né, japonês?
1: Legal pra caramba.
0: Gravado aqui no New Bank, era Allianz Park, agora New Bank Park. Estádio do Palmeiras.
1: Foi 2024.
0: É, já faz algum tempo já, hein? Tá na hora de voltar essa bagaça.
1: É.
0: Show bom, né?
2: You're amazing.
1: Fatboy Slim, Rolling Stones.

0: ganhou um monte de coisa, hein? É, vai lá, japonês.
1: O par de ingressos aqui do show do Barão Vermelho Encontro, dia 16 de outubro, no Espaço Unimed, saiu pra Denilson Dantas Pinheiro.
0: Isso, boa. E você que tem Instagram, entre em Rubão Pai Mei, que você vai concorrer a um par de ingressos pro Primavera Sound do sábado e um outro par de ingressos pro domingo, que é Strokes e também o Gorillaz.
1: Exatamente.
0: É Interlagos, certo? É o Primavera Interlagos. Sound, é isso, japonês?
1: Primavera Sound, dias 5 e 6 de dezembro, no Autódromo de Interlagos.
0: Coloca lá, parabéns, Rubão. Entra em Rubão Pai Mei, segue o japonês e pronto, amanhã é o resultado, tá bom? Opa, final de semana inteiro, consagrado. Nossa. Pra você curtir Strokes, curtir Gorillaz. Olha que demais, mano. É bom demais, é um baita de um presente pra você. É só seguir o japonês lá no Rubão Pai Mei.
1: Agradecer a todo mundo aí que mandou mensagem.
0: Muita mensagem, sabe, japonês.
1: Instagram, obrigado mesmo. Não tô acostumado a receber tanto assim, não.
0: Mão de vaca, você não dá nada pra ninguém quando recebe, né? Ah, tomar banho, aniversário filha de uma mãe.
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3: Modelo de 27 anos, Dandara Couto, está desaparecido em São Paulo.
2: Messi deu adeus à seleção argentina com vitória e gol de pênalti.
3: Dizem que o Corinthians vai jogar contra o Palmeiras sem técnico.
2: Daqui a pouco o Corinthians tenta parar com essa mania de perder.
3: Pra acalmar filho, mãe reproduz vários totens. Espalha pela casa.
2: O som vale R$ 9.150.
3: NASA divulga imagens de montanhas em Marte.
2: Nossa convidada é Piqui Candeia, que está lançando um livro sobre a obra da Legião Urbana através dos mapas astrais. Quem não faz, toma!
4: 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Um abraço para Bruno Morari e para a galera da Philips, Bruno, que está sempre acompanhando a gente, está com a gente aqui já há um tempão, tanto no show do Tatola quanto no Quem Não Faz Toma. É. Ô, Figueiredo, o que é que tem de prêmio aí pra gente botar a galera para dar risada e se divertir, né,
5: Cadinho? É isso aí.
6: Boa noite.
5: Boa noite.
7: Boa noite.
6: Hoje tá valendo um par de ingressos pra você assistir São Paulo e Vitória no Camarote Stadium.
4: Ai, que beleza.
6: O jogo vai acontecer no sábado, às 9 da noite. O sorteio tá rolando no nosso Instagram, @quemnaofaztoma. O resultado sai hoje.
8: Falando em risada, ó, sai no jogo.
4: Sai no jogo. Vai dar risada pra caramba.
7: Eu acho que eu vou mais chorar do que rir, mas eu
8: falo nos outros, né? Não só paulinho.
4: É isso. Temos uma convidada, mais do que uma convidada, uma grande amiga.
5: Amiga, é verdade.
4: Parceira, já trouxe... Quantas pessoas você trouxe aqui já, Piqui?
9: Não sei.
4: Bastante?
9: Bastante.
4: É, né?
9: É, assim, eu, originalmente eu faço mais imprensa, mas ultimamente eu venho trazendo pessoas aqui no 89, acompanhando os artistas.
4: É.
9: Aí eu já perdi a conta, mas bastante, eu adoro coisa, vir, né, aqui. É. Eu acho que eu fui, sei lá.
4: A gente também adora você vir aqui. É muito
9: acho
4: bom.
9: Chique.
4: Piqui Candeias, você é fã de Legião Urbana desde quando? Desde quando ouviu a primeira vez?
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9: É, porque eu sou, acho que todo mundo aqui, né? A gente cresceu nos anos 80.
4: Ouvindo
9: então,
4: Legião, né?
9: Eu acho que não só a Legião, mas todas as bandas daquela época foi um impacto muito grande, assim. Então eu tinha uns 10 anos quando eu ouvi Será a primeira vez no
4: Você
9: rádio.
4: Chegou a trabalhar com a Legião, não?
9: Não
4: cheguei. Conheceu o Renato?
9: Conheci rapidamente quando eu trabalhava na MTV, vez que ele foi lá gravar uma entrevista. E um pouco mais pra frente eu trabalhei na gravadora Trama e o Bonfá lançou um álbum por lá. Mas eu não cheguei a trabalhar com a Legião, assim.
4: Ricardinho, chegou, Ricardinho? Chegou a conhecer o Renato?
8: Não? Ah, aqui na 89.
4: Aqui
8: na
4: 89.
8: Aqui na 89, sim.
4: Eu conheci o Renato bem. Ele deu uma letra pra mim, eu perdi a porra da letra, mano. Ele me deu um papel.
3: Escreve qualquer coisa e fala que é
4: não,
3: dele.
4: Não, mas não posso fazer isso.
3: Põe ele no chat de GPT.
4: Ele tinha uma máquina de datilografar e ele fez Andrea Doria na máquina de datilografar.
9: Foi.
4: E quando eu encontrei com o Renato, ele falou: essa é a música que eu vou fazer, que já tá aqui, eu tenho duas cópias aqui. Quer ficar com uma? Eu falei: me dá aqui uma. Aí ele me deu, autografou, eu não sei onde. Eu já mudei tanto de casa, eu não sei onde foi parar isso aí.
3: Ih, virou.
7: Não. Daqui a pouco acha e vira música.
4: Mas é uma coisa maluco mesmo, assim.
9: Mas ele deixou uma letra. Era uma letra inédita ou era
4: Andréa Doria? Andréa Doria. Mano, isso que incrível. O negócio foi assim. O papel tava até meio amarelado quando eu guardei. Aí eu mudei pra cá, mudei pra lá, mudei pra cá, mudei pra cá, perdi o negócio. Burro pra caramba, não tenho mais a.
3: Cala a boca, eu posso me xingar.
7: Ele pode se falar assim de você não, bigode.
8: Não é o bigode que tá falando.
4: É lógico que é, mas ele tá.
3: É o Joel, é o torcedor de São Paulo.
7: Torcedor de São Paulo.
4: Então você não chegou a conhecer. Aí você conheceu o Bonfá na gravadora.
9: Eu tive uma história curiosa, então eu vou contar pra vocês, assim. Ele. em 90... Eu trabalhava com o Ricardinho.
4: É, na MTV.
9: É. Aí, em 94, a Legião lançou aquele disco, o Descobrimento do Brasil.
4: Descobrimento do Brasil.
9: E foi na mesma época que ele lançou o disco solo. Então, eu escrevia o boletim da MTV, que ia pra imprensa e tal. Então, eu escrevi lá sobre o programa que ele tinha gravado, Passado, Presente e Futuro. E eu fui ouvir o disco solo, que é um disco dele cantando inglês, né? Inglês, não sei se vocês conhecem.
3: Sim. Tem aquele italiano, né?
9: É,
3: tem.
9: Daí isso foi depois.
3: Depois.
9: Primeiro e eu achei que eu não ia gostar, porque eu falei, as letras nem são dele, né? Disco de regravação. E eu adorei o disco. Aí eu fiquei com vontade de, tipo, escrever uma carta, assim, pra contar que eu tinha gostado, né? Era uma fã. Que não, achou que não ia gostar e gostou.
4: Acabou,
9: né?
4: Gostando, né?
9: Achei que era uma coisa legal. Aí eu escrevi uma cartinha, assim, pra ele, botei o boletim da MTV, que eu tinha escrito o programa lá que ele tinha gravado. E aí, no bilhete, eu contei que eu tinha gostado do disco e eu fiz uma comparação. Não sei se vocês chegaram a ler aquele livro, Os Meninos da Rua Paulo. Que foi era um clássico.
4: Era
9: clássico. Época,
4: quem fala é o Ira grava.
9: O Ira tem um disco com esse nome.
4: É.
9: E aí tinha um personagem nesse livro que era o Nemetchek. Ele era meio caçula de uma gangue lá que os meninos montavam. E ele, tipo assim, ele sempre acreditava que as coisas iam dar certo. Ele era meio um sonhador, o Nemetchek. Ele só tomava na cabeça. É, eles brigavam com ele, ele ficava doente. E eu achava que parecia um pouco... o narrador, vamos dizer assim, né? As letras da Legião. E aí eu comentei isso numa carta. Não lembro como é que eu escrevi, mas eu falei qualquer coisa do Nemetchek, desse livro. Aí deixei no hotel, nunca mais soube. Anos depois, eu tava lendo um livro do Leone, que chama Música, Letra e Outras Conversas, e ele entrevista uns compositores, inclusive o Renato Russo. E aí, uma hora... O Renato Russo fala, Legião Urbana tem sempre uma coisa que uma menina da MTV colocou muito bem. Você se lembra do Nemetchek?
4: Olha que legal.
9: É, eu fiquei uma feliz.
3: Então ele leu, né?
9: É, ele
3: só não respondeu, mas
4: mal educado, grosso.
3: Ele leu e guardou, né?
9: É, ele leu e achou que fazia sentido.
3: Mexeu, né?
9: É.
4: Mexeu.
9: Mas foi só isso, assim, eu não cheguei a trabalhar com ele.
4: É. E o que você faz? Você põe o nome do livro que você tá lançando esse livro, não é isso?
9: É.
4: É o Renato Manfredini.
8: O lançamento teve o lançamento ontem no Rio.
4: Ah.
8: E amanhã tem aqui em São Paulo.
9: Amanhã em São Paulo.
8: Onde é?
9: Na Rua Pinheiros, na Livraria da Travessa.
4: Sei.
9: E...
8: Deixa eu ver. 7 horas.
9: A partir das 7 horas. É, vai ter uma pequena bate-papo comigo e outro astrólogo falando um pouco desse projeto. E aí eu vou estar lá dando autógrafo e tal. Mas já tá, você consegue encontrar nos sites, nas livrarias.
4: Renato Manfredini, Júpiter, as revoluções solares do líder legionário.
9: Isso.
4: O que são revoluções solares?
9: É uma técnica de previsão astrológica. Porque assim, você tem um mapa astral, não sei se você já viu.
4: Sim, já fizeram um mapa astral algumas
9: que
4: vezes.
9: Parece uma pizza, né?
4: É.
9: E aquele mapa, você tem o um mapa do seu nascimento, que chama Mapa assim, Natal.
4: Acertei a página aqui, ó.
9: É, esse é o mapa
4: na
9: Natal.
4: 43.
9: Então é um mapa do dia que a pessoa nasceu, né? Vai estar com ela pro resto da vida.
4: Ele nasceu em 1984, é isso?
8: Não.
4: O que é isso aqui?
9: É que depois eu fiz o mapa de todos os anos. Calma,
4: você fez, tá bom, me explica aí.
9: Aí tem o mapa dele, o mapa natal, que todo mundo tem. E esse mapa natal é sempre o mesmo, só que todo ano, tipo assim, no caso do Renato, quando ele nasceu, o Sol estava a 6 graus de Áries. Quando o Sol vai no ano seguinte a 6 graus de Áries, dali você gera um mapa, que vai ser outro dia, a única coisa que vai repetir é que é o retorno solar,
4: certo.
9: Por isso que chama Revolução Solar. E aí você comparando o mapa natal com esse mapa do retorno solar, você consegue fazer uma previsão de como vai ser o ano da pessoa.
4: Ah.
9: Isso é uma revolução solar. E eu quis fazer uma pesquisa indo um pouco mais além, para ver se fazendo essas revoluções solares, se eu conseguia encontrar, não os acontecimentos, se ele deu entrevistas, foi viajar, mas se tinha, assim, informações sobre o disco, sabe? Se era um disco mais pesado, se as letras eram tristes.
3: Se influenciou na obra ou a revolução solar dele.
9: Se eu conseguia encontrar semelhanças entre o mapa astral e o disco que
4: ele
9: a Legião estava lançando na época.
4: Que então foi essa maluca, pesquisa.
3: E fazia sentido?
4: Isso que eu ia falar.
9: Fez sentido?
4: É?
9: Fez.
8: E você fez de todos os discos da Legião? Tem nesse livro?
9: É, eu fiz de todos os anos. Inclusive dos anos que não tiveram disco.
4: Tá.
9: Ah. É. E aí teve uma coisa muito legal, porque ele era ascendente peixes, né? O ascendente é um ponto importante do mapa astral. E sempre... todos os planetas, porque quem faz as coisas mesmo são os planetas, não são os signos. E todos os signos, eles são governados por um planeta. E no caso de peixes, o peixes é governado por Júpiter. Então Júpiter é um planeta importante no mapa dele. E aí eu observei uma coisa que foi muito interessante. O Júpiter demora 12 anos para rodar o zodíaco, né? Para passar em todos os signos.
4: Um ano cada signo.
9: Ele fica mais ou menos um ano em cada signo.
0: 15 segundos.
7: Por isso, a gente é devagar assim.
3: Ele só atrapalha. Ela tá falando sério, animal.
7: Ela tá dando um rolê lá, assim, 15 segundos. 15 segundos. Por isso que o piscina é devagar, então.
9: Então, e aí. No caso dele, quando ele lançou o primeiro disco da Legião, ele tinha 24 anos, então ele estava no segundo retorno de Júpiter.
4: Tá.
9: Quando o Júpiter dele era em Capricórnio.
4: É, cada 12 anos, segundo retorno de Júpiter. Você fez a conta dele? Você
3: mexeu? Eu colei dela.
9: Aí quando o Júpiter deu toda a volta de novo no zodíaco e chegou em Capricórnio de novo, 12 anos depois, ele lançou o último álbum da Legião e morreu. Eita. Então toda a obra da Legião é um ciclo de Júpiter. Aí quando eu percebi que tinha isso, daí eu falei, acho que pode dar certo. Porque mesmo do ponto de vista astrológico, eu fiz uma pesquisa meio não muito ortodoxa, assim. Mas eu achei que podia fazer sentido. E daí eu fui abrindo cada mapa.
3: Ele tinha quantos anos quando ele morreu?
9: 36.
3: 36 mesmo. Tá?
8: Novo demais, né?
3: É, porque era a terceira volta, mas queria saber se era esse mesmo.
8: E ele era ligado em astrologia, né?
9: Sim, ele gostava bastante.
8: Eu vi um vídeo seu, você falando de várias... Você lembra das músicas todas que ele...
9: Eu lembro.
8: Pelo menos as principais.
9: Assim, são quatro músicas que ele fala, né? Na primeiro álbum tem uma música que chama Perdidos no Espaço, que ele fala, calculei seu ascendente no recibo do aluguel, esqueci seu sobrenome, mas me lembro de você. Aí depois, no disco seguinte, no 2, ele fala no Eduardo e Mônica, né? Que ele fala, ela era de leão e ele tinha 16. Aí tem o clássico, né? Do Faroeste Caboclo, que ele fala, nunca brinque com um peixe de ascendente escorpião, né? Que o João de Santo Cristo, que é um personagem, fala isso. E no Descobrimento do Brasil tem uma música chamada 29, e que ele cita daí o retorno de Saturno, que ele fala, aos 29 com o retorno de Saturno. O Saturno demora 29 anos pra
4: dar um rolê.
7: A música é linda.
3: Tem um disco do Detonautas, né? Que loucura. Também. A música ou o disco do Detonautas? O Retorno do Saturno, né?
4: Retorno do Saturno.
3: Ele ia gostar do seu livro, então. Ele ia gostar de ver as comparações.
4: Que doideira, isso, né, meu? E quando você mostrou esse livro pra alguém, essa ideia, alguém falou, você é maluca?
9: No começo, assim, porque assim,
4: eu sou só o cara da editora. Sim. Você vem que eu falei, o que você bebeu, mano?
9: Foi assim.
4: Também quero.
9: Primeiro, eu tava fazendo um curso de astrologia tradicional numa escola chamada Saturnália, e aí tinha meio um convite pra cada aluno fazer uma pesquisa. Aí a primeira reunião que eu tive com a Tamiri Sarte, que foi quem me acompanhou nesse trabalho, eu mesma falei, não vai dar, não tá, eu mesma não estava conseguindo sustentar. Até que eu percebi isso, que a obra era o ciclo de Júpiter. Eu falei, nossa, eu acho que tem
4: um ponto de
8: tem um caminho aqui.
4: Tem um caminho.
3: Você achou a liga ali.
4: Que loucura isso.
7: Bom demais.
4: 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Fechado? A gente tá recebendo a Piqui Candeias, é a Mariana Candeias, é isso, né? Lançando o livro. O livro já tá, não?
9: Já tá. É que o evento de lançamento em São Paulo ser amanhã. Na Livraria da Travessa, a partir das 19 horas, na Rua Pinheiros.
4: Entendi.
9: E no dia 11, faz 30 anos que o Renato Russo morreu.
4: Dia 11 agora?
8: Agora, domingo.
4: Ah, é? 11 de outubro, 11 de outubro. Agora?
5: Sabia não?
9: Por isso que o livro está sendo lançado agora também, né?
4: Que loucura isso.
3: E é legal as ilustrações, parece um cordel, né? Assim,
4: bonito, né?
3: É bonito, assim.
4: E é fácil carregar, né? Por que esse tamanho do livro?
9: A editora sugeriu, eu achei ótimo. Aí eu só vi que era tão bonitinho quando chegou.
4: E é legal, né?
3: É lindo, porque é pequenininho, assim, né? Ele parece
4: quem
3: um
4: tabletzinho. Quem fez a capa?
9: Foi uma menina chamada Adriana. Dá uma olhada aí para falar o crédito dela.
4: Direitinho, né?
3: Deixa eu inventar aqui.
7: É, Adriana. Cê
3: sabe ler?
7: Eu não sei ler.
3: É melhor pedir pra
7: alguém. Só sei ler figura, só sei ver figura.
4: É. Que isso?
7: Por isso que eu gostei do livro.
4: Tá bonito, mesmo. Tá bonito demais.
9: Adriana Cataldo.
4: Cataldo.
9: É, eu também adorei a capa.
4: É bonita a capa. É.
9: Nossa, ficou... achei que ficou muito fofo. Ficou bonito.
4: Você chegou a ver show?
9: Sim.
4: Da Legião? E você chegou a ver vários. Eles fizeram muitos, né? É uma banda que não tem muitos shows, assim.
3: Vários pra eles, né? Porque faziam um pouco.
4: Ele fazia um pouco. Renato não gostava de fazer.
9: Não, acho que eu vi uns 4 shows, só que 3 eu vi do Descobrimento do Brasil.
4: Ah, entendi.
9: Porque eles fizeram 2 aqui no ginásio do Ibirapuera, que foi essa época aí que eu deixei esse bilhete. E depois eu vi no Rio esse show, mas eu já tinha visto um, daí eu não lembro mais.
4: Tem um marcante, né, Ricardinho? Que é do Parque Antártico.
8: Parque Antártico. É, o do Parque Antártico e um do ginásio do Ibirapuera também foi bem marcante. É. Esses dois pra mim foram os mais marcantes.
4: O Renato no ginásio do Ibirapuera, ele tava chato demais. Teve que ele para lá, que ele começa a dar uma...
8: Mas ele nunca teve um... Ele nunca gostou muito do show. Ele sofria no show, né?
3: Ele nunca foi um cara muito social, né? Não gostava muito de conviver com pessoas.
4: Não gostava de fazer show,
3: porque tinha muita gente.
4: Ele não gostava de contato.
3: Ele não gostava de ficar com as pessoas, ele não gostava de... Ah, chegou o camarim, as pessoas ficaram... Ele não gostava disso aí. Ele sempre muito louco, meio arredio, né? Eu nunca vi
9: o show dele. Você conviveu com ele nos bastidores?
4: Não foi
9: você
4: muito.
9: Tinha banda, né?
4: Tenho ainda. Ainda tenho não religião ainda. Vou tocar sexta agora, se você quiser, tá convidado.
9: Quero ir.
3: Vou tocar com esse cabo.
4: Vamos lá, inglês.
3: Onde é isso?
4: Vai, inglês.
3: Fala direito,
4: na rua João Moura. Aqui em Pinheiros, é muito legal. Casa do Jão, do Rato de Porão, do guitarrista.
9: Que ótimo.
4: E do lado, ali colado, tem o Borracheri, que é uma casa de carne espetacular. E eles são donos, os dois ali, das duas casas. É bem legal. E o Escamundô. Mas deixa eu falar. O que eu quero. O Renato não era um cara fácil. Sempre foi um cara difícil. Isso é pelo signo, talvez, ou é a característica da pessoa?
9: Normalmente assim, né? O mapa, na verdade, ele não é que ele influencia, ele é só um paralelo, sabe? O que tá em cima é o que tá embaixo. Então ele conta o que tá acontecendo. Então nunca é culpa do mapa. O mapa só tá apontando lá o que vai acontecer. E é difícil, né, dizer, porque as pessoas não, ninguém é muito fácil, né?
4: Eu tenho uma situação com ele, do MASP. Ele tava comigo andando pela calçada da Avenida Paulista e tinha uns mendigos embaixo ali onde ficava.
3: Até hoje tá lá. Ainda tem lá. O Renato já foi, mas ele tá lá.
4: Eles davam uma mexida aí. De vez em quando dava uma limpada e tinha. E ele cismou de sentar e ficar com os caras. Ele cismou um dia dele, sentou, ficou lá e, porra, a noite ia. Era meia-noite, era 1 hora, 2 horas, 3 horas, 4 horas da manhã. E ele continuou sentado lá. Até que 7:30, 8 horas da manhã, resolveu ir embora. Aí ele foi embora, mas eu tinha que ficar lá. E eu fiquei com ele. É uma loucura isso aí. É uma loucura.
9: É assim.
4: Ele queria entender como funcionava, ele queria escrever sobre aquilo. E ele foi viver aquilo ali.
9: O que eu acho que tem, assim, no mapa dele é que ele tem muitos planetas em peixes, que é um signo bem... que se afeta muito pelas coisas, sabe? Muito sensível, então que é meio influenciado pelo que tá acontecendo, se alguém tá triste, se viu lá uma pessoa passando necessidades. E ao mesmo tempo, ele tinha o Sol e a Lua em Áries, que é um signo que tem impulsos, eventualmente, assim. Então eu acho que é uma mistura que às vezes pode acontecer, né? Da pessoa que ele mesmo conta. Ele era muito transparente, né? Que é uma coisa muito do Sol e da Lua em Áries. Você vê as entrevistas dele, o cara é super sincero.
4: E manda bala mesmo.
9: Desde falar dos problemas que ele teve, como das dificuldades ou das coisas legais. E os conselhos... Tem uma entrevista dele muito antiga para aquele programa que a Lorena Calabria apresentava. Não lembro agora o nome, bem antigo mesmo, bem no primeiro álbum. E ele falava assim, o meu conselho pra quem tem banda é faz o que você acredita. Sabe, não vai na conversa de ninguém, exato, tem que ser o som que você quer. Então ele tinha uma coisa muito sincera, muito verdadeira, assim. Que eu acho que tem a ver com esse posicionamento aí.
4: O rock inglês pra ele era muito forte.
9: Ele era muito
3: influenciado. Mas aí é coisa de estilo, né? Não é coisa de personalidade.
4: O rock inglês pra ele era muito forte.
3: Era mais sombrio, né? O rock inglês ele é mais dark, mais sombriozão, né?
4: The Kill, ele gostava muito disso, sim.
3: Você acha que o Dado e o Bonfá vão gostar de ler esse paralelo das letras?
9: Tomara, né?
3: Porque assim, apesar de o Renato ser o grande escritor, os caras participavam ativamente das composições. E aí, você acha que eles vão entender esses paralelos?
9: Eu acho que eles vão entender, eu não sei se eles vão concordar, né?
4: Uhum. Você não pode querer tudo, né?
9: É porque é uma análise diferente, assim. Mas é bem curioso. Assim, eu achei que ficou legal, tanto que eu aceitei, né? Virar um livro. É. E de qualquer forma, eu trabalhei com um jornalista, o Carlos Eduardo Lima. E a gente fez uma adaptação pro livro não ficar tão técnico e qualquer pessoa...
4: Você fala de faixa por faixa, de música por música, ou você fala do disco no geral?
9: Não, eu falo do disco no geral. Eu cito algumas letras, mas não todas.
4: Tá.
9: E eu também fiz o mapa dos anos que não tiveram disco. E aí eu contava um pouco o que estava acontecendo.
4: E você acha que você acertou?
9: Ah, acho que sim.
3: Acertou!
9: Não é tanto de acertar, como já passou, né? Fica uma coisa que você tá fazendo a previsão de trás pra frente.
4: Isso. Dá pra falar um pouquinho do último ano, antes dele morrer?
9: Eu vou abrir aqui que eu preciso colar.
4: Só pra dar o que você escreve, só um pouquinho pra gente entender. Porque, por exemplo, aí ele já tá doente.
0: Sim.
4: Né? Já não tá mais
3: muito um cara... novo, 36 anos. Não lembro que era 36
4: novo.
3: Anos, assim.
4: Muito novo. Ele já tava doente.
8: Quem morreu primeiro, ele ou o Cazuza?
3: Cazuza, acho que
9: o Cazuza.
4: Pô, Cazuza morreu.
8: Mas foi perto um do outro.
4: Mas o Cazuza foi um negócio muito louco, né? O Cazuza
3: foi rápido.
4: Marcou
3: demais,
4: muito, porque o Cazuza rápido, foi pro Fantástico, usou lenço na cabeça. É. A cara do Cazuza, né?
3: O Cazuza,
4: ele se expôs, o outro, né? Sim. O outro se encostou e guardou,
9: olha que interessante.
4: Né?
9: O Cazuza, ele também era. Ele tinha o sol em Áries, né? Mas o Renato tinha o ascendente em Peixes, que é um signo mais introspectivo, mais sensível. E o Cazuza tinha o ascendente em Sagitário, que é o exagerado.
4: É
9: o
4: exagerado.
9: Essa coisa...
4: Jogada a seus pés.
9: Extrovertida, né? Que tem como símbolo tem o humano cavalo e tal. E eles tiveram dois jeitos opostos de lidar.
4: Completamente diferentes.
8: O Cazuza, ele resolveu viver a pré-morte dele...
4: intensamente,
8: né? Sim. Gravou um disco que ele não tinha nem condição de gravar.
4: Ele não conseguia falar, mas
3: tinha um show dele que leva ele pro palco e dá só.
8: E o Renato não, o Renato ele se fechou, né?
4: Ele retrai, volta pra casa, fica lá
8: acho
4: e
8: que
4: morre.
8: Ele nunca
4: lá.
8: Falou da doença.
9: Ele nunca falou.
4: Nunca falou,
9: ninguém
4: né?
9: Ninguém sabia, né? Corria, né? Boato e tal, mas oficialmente.
4: Ele não foi.
3: E a história de um namorado dele americano ou inglês que ele não teve que infectou ele, né?
9: Foi.
3: Era uma grande paixão
4: essa
3: dele.
4: Essa história é verdadeira?
9: Foi antes, né? Quando ele fez aquele disco 5, ele fala um pouco, né, dessa separação, mas também era um disco que tinha a ver, porque teve tipo, o plano Collor.
4: Sim. Uhum.
9: E quando confiscou todo o dinheiro e ele tinha as economias dele. É um disco muito deprimido, né? Aquele disco.
8: O Luiz Flávio Pires de Souza, falando assim: Ricardinho, pergunta pra Piqui se o Renato Russo, quando tava no auge da fama, não pensou em fazer show fora do Brasil. A Piqui não é médium, não dá pra trazer o cara.
3: Que grosso, Ricardinho. O Ricardinho leu a pergunta do cara só pra acabar com o cara.
4: O cara leu a pergunta, já respondeu e já deu uma dura.
3: Acabou com o cara.
9: Eu não sei mesmo.
3: Pronto.
9: Mas não dá.
3: Porque
9: ele não parecia que não gostava muito de fazer show, né? Então não sei se ele pensou nisso, assim. O que ele teve foi esse desejo, primeiro de visitar São Francisco, né? Que foi... Não que deu origem ao disco solo, mas ele batizou o disco com o nome do bar, né? Um bar, o Stonewall, que foi um bar importante lá para a luta LGBT. E depois ele teve vontade de ir para a Itália por causa da família, né? Para resgatar de alguma maneira a ancestralidade. Eu nunca ouvi ele falar, mas pode ser, né?
3: Ele foi passeando e se inspirou para fazer depois discos, né?
8: Acho que ele não era ligado no show, né?
4: Fala aí do que você ia falar
9: então,
4: mesmo.
9: Então, eu ia falar que esse último mapa, né, que eu abri das revoluções solares é justamente quando o Júpiter voltou pro signo de Capricórnio, né? Então, eu destaquei o Júpiter. Então, cada mapa eu vejo um pouco dos outros planetas, mas o Júpiter é o meu foco.
4: É o seu foco.
9: E aqui ele tá no mesmo ponto... Onde no mapa original, né, no mapa natal do
4: o primeiro dele.
9: Dele tem o planeta Saturno, que é um planeta de finalizações, é um planeta
4: que
9: fala sobre coisas que de alguma forma se desestruturam e tal. Então o Júpiter está aqui nesse ponto. E a Lua, que é sempre um planeta importante para todos nós, a Lua ela é meio a roteirista do céu, assim, como ela é que anda mais rápido. Ela vai contando o que está acontecendo, assim, né? Olhando um planeta, depois outro. E ela estava aqui na casa 8, né? Que era a casa da morte, a casa das crises.
4: Caraca!
9: Então era um disco que ele trazia...
3: Tristeza
9: muito
3: mesmo.
9: Isso, assim, né? E...
0: Doideira isso?
9: É, e ele tentava ficar animado, né? Que era bem triste, que tinha aquela música que ele falava "Quando tudo está perdido, sempre existe um caminho", que foi o single, né?
0: É, o single foi.
9: Mas ele era tão triste que não dava pra você acreditar, né?
0: É loucura,
9: aquela mensagem,
0: né?
9: Que é loucura, existia, né? Um caminho.
7: O cara tinha
9: um
7: talento, ele cantava uma coisa e tava vendo outra.
8: É, ele foi o maior letrista do rock
7: brasileiro. Ele e Raul, né? Raul Seixas também era embaçado.
0: É embaçado.
7: Eu acho que eu
0: digo. É que o Raul teve coisa... muito parceiro, né?
7: É, mas coisa diferente. Isso quer ver de modo diferente.
0: O,
7: né?
0: O Renato é um cara que senta e escreve, que escritava e escrevia mesmo. Negócio maluco.
7: Escrito tá. Ó, o Corinthians tá perdendo já.
0: Perdendo o quê?
7: 1:50 de jogo.
0: Tudo isso?
7: 1:50 de jogo, 1-0 pro Inter. Vira pra trás.
0: Tá aqui, ó. Impossível.
7: Tá aqui, ó, no nosso chat.
0: Tem um mapa. Pera aí, Vicky.
7: Dá pra fazer o mapa astral do Corinthians, hein?
0: Tá escrito chupa Corinthians, não sei porquê.
7: Olha lá, agora já virou 2 minutos já. Mas até que o gol saiu foi 1 minuto de jogo.
0: Caraca, aí,
7: eu vi, ó. Qual foi a primeira manchete?
0: Qual foi?
7: É, dizem que o Corinthians pode jogar sem técnico contra o Palmeiras domingo.
0: Será?
7: Se perder, já era.
0: Se perder, quantas derrotas são?
8: 7 ou 8.
7: 7.
0: Vai dar praticamente 7. O retorno de
7: Júpiter. É o Júpiter rodando.
0: Vai dar a volta em Júpiter.
7: Vai dar a volta em Júpiter. Daqui a pouco tá 12. É o Júpiter.
9: Mas o que que tá acontecendo?
0: É o Corinthians. Tá, não sei.
7: O Corinthians é o Corinthians.
9: Faz tempo, né?
8: É,
9: e eu sou
8: tá
9: corintiana.
8: Ruim.
9: Sabe que ele me levou num jogo do Corinthians?
0: Ah, imagina.
8: Eu sabia que eu não lembrava disso.
0: Você levou.
7: Agora fala lembrava. Pra Piquim, fala pra eles. Era estreia de quem no Corinthians?
9: Do jogador branco.
7: Sabe que ano com o branco?
0: O branco da seleção?
7: Branco.
0: É,
7: jogou
0: no Corinthians.
7: Lateral esquerdo jogou.
8: O branco jogou no Corinthians em 94.
7: Oh, quando ganhou a Copa? Ou antes da Copa?
8: Foi logo depois da Copa.
7: É mesmo? Nunca louco.
9: 1994. Eu trabalhava com ele esse ano, lá na MTV. Aí ele me levou.
0: Aí, no Cadinho.
7: Jogo. Você fica fazendo mal pros outros.
0: É mal.
9: Não,
0: eu
9: sou.
0: E ela tá de verde. Como é que você levou ela de verde, mano? 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
8: Quer dar dinheiro?
0: Vamos dar dinheiro?
8: Vamos.
0: Então tá na hora, vamos lá. Piqui, você vai participar.
5: Tá, quem não faz estoma, apresenta.
0: Você vai te explicar. Tá.
7: Errou!
11: Outra vez?
7: Acertou!
5: Que som é esse? 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
0: todo mundo. 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
7: Muito bom.
0: Quanto é que nós vamos dar de grana, Ricardinho?
8: Começa com R$9.150.
0: R$9.150. Deixa eu até pegar um papel.
8: E mil no YouTube.
7: Milão no YouTube?
0: R$9.150, mais mil no YouTube. O que que tem que fazer, Angelaço?
7: Fala. Ligar aqui, ó, no
0: explica
7: telefone.
0: Explica pra Piqui o que tem que fazer.
7: Ó, a pessoa vai ligar aqui, Piqui, no 3016-0089, e a gente vai colocar um barulho pra pessoa acertar. Se ela souber qual é o barulho, ela leva esse dinheiro na hora. É simples assim. Pronto. É acertar o barulho que a gente vai colocar.
0: Se ela quiser um cadete, Angelão.
7: Aí ela pode trocar.
0: Nossa, nem me fala que eu tô. Nossa, que gelé, mano. Ele tava andando com o meu carro hoje. Eu vi no... que meu carro tem toca-fita, né?
7: É toca-fita.
0: Ah. É, toca-fita mesmo. E funciona.
11: Cata, velho.
0: Ele pegando minhas fitinhas no porta-luva e eu vindo andando no carro. Ele acha que aquilo aqui é carrossel do.
7: Você deixou
0: do
7: com ele?
0: Você deixou o carro com ele por
7: quê? Não, eu vou tomar dele.
0: Ele
7: amanhã.
0: Faz o que ele quiser. Ele
7: só não vou pegar hoje.
8: O toca-fitas vale mais que o carro.
0: Você
7: deixa o cara original, velho.
0: E você deixa um dia o cadete, outro dia suas bicicletas. Cuidado dele,
7: ele tá mexendo. Não, bicicleta não,
0: Bicicleta
7: é brilhante.
0: Gaveta, cuidado.
7: Gaveta não.
0: Porque ele tá dormindo na tua cama, mano.
3: Nossa, eu vou furar
0: ele. Ele não conhece o Geleia, mano.
3: Churrasco,
0: vai dar espaço.
3: Vai dar espaço. Não,
0: ele é folgado pra caramba.
3: Ele vai dormir na sua casa.
0: Ô, Geleia, pode deixa o tanque, filho da mãe, que eu vou pegar meu carro.
3: Deixa o tanque, por quê?
0: Ele tá rodando?
3: Você acha que você deixa o tanque cheio pra ele?
0: Mas ele tá gastando pneu?
8: Enche o tanque do quê? De álcool?
3: Do quê?
0: De gasolina.
8: De gasolina.
3: É, não é...
0: Não, é
3: álcool. Não é Ambilight?
0: Não, é na época ou era álcool ou era gasolina. No caso, o cadete mesmo é gasolina.
3: Gasolina.
6: É. Ele tá falando que vai pra Aparecida.
0: Vai pra Aparecida. Ele vai voltar com o olho roxo de Aparecida.
8: Ele vai benzer.
3: Vai benzer o carro.
8: Vai benzer o carro dele.
0: Vai te devolver.
3: Nossa,
0: dele.
3: Mas eu vou falar que ele vai benzer, velho.
0: Vai benzer seu vai carro. Benzer.
3: O elo do carro.
0: O Geleia, meu, ele é um cara cristão, mano. Ele gosta
3: do inferno, ele que
0: não vai fala, não. Ele, o que tá falando, ele tá perdendo o voto.
8: E o certo tinha que ser assim, ele vai de cadete e você a pé.
0: É, e o correto é você fazer a promessa que você prometeu, fazer o negócio. Que você
3: ele quer. Vai ver, mas vai pra Aparecida, vai aparecer. Nossa, eu vou matar ele. Véio.
0: Bom, se você quiser entrar no YouTube...
3: Aqui, não dá ideia, eu tenho um cadete 94, branco, lindo.
0: Nossa. Lindo, você não tem ideia, lindo.
3: Lindo, lindo,
0: lindo.
3: Lindo.
0: Você não
3: sabe, encalhado, lindo. Não consegue vender.
0: Nossa, eu vender a porcaria.
3: Eu não tô vendendo. Aí eu deixei com um amigo meu...
0: Tá vendendo. Casa.
3: Ele quer vender? Ele quer vender. Ele fica andando com o meu carro, filho da mãe.
8: Eu como é que ele vai vender se não mostrar?
3: Não é pra ele vender, é pra ele ficar guardado lá na casa dele.
0: Mas pra que vai deixar o carro na casa do cara?
3: Porque na minha casa não tinha espaço. Mentira. Tinha outras tranqueiras velhas lá. Tinha umas motos, do bilhete,
8: umas BMX.
0: Meu Deus do céu, eu não quero gostar de porcaria.
3: Tô vendendo assim, tudo agora, pergunta.
0: Vende, vende, vende que tá faltando coisa aí. Dia 17 não chega aí,
8: Angelão. Ai, meu Deus do céu. Chega o ano que vem, mas chega dia 17.
0: 30 16.
8: 0089.
0: Vou botar
3: 17 é sábado.
0: Ai, meu
3: torce pra ser 16.
8: Então não vai ter feira esse final de semana.
3: Senão vai ser só 19.
8: Não vai ter feira nem pastel.
0: Nada. Pelo amor de Deus. Cururu sem pastel não dá.
8: 19.
0: Ah, 30 16.
8: 0089.
0: Vou botar você no ar. Acertou, levou a grana. É um barulho que a gente coloca. Você acha que já deve ter ouvido?
8: É.
0: E aí acertou, levou a parada. Beleza? Deixa eu ver quem tá na linha. Alô, 89. Pega o próximo. Alô, 89. Ixi, tá difícil.
8: A dois.
0: A dois, eu já falei
3: que você não dois. Pega dois.
0: Não pega.
3: Ela te desafia.
0: É, desafia. Enquanto isso, vai estar tá de brincadeira. Olha, não tá dando.
8: 30160089.
12: Alô?
0: Aí, entrou esse cafa... Oh, tudo bom?
12: Tudo, e aí?
0: Beleza, seu nome qual é?
12: É, Fernando.
0: Fernando, você sabe quanto tá valendo de grana, Fernando?
12: Ah, uma grana aí, 8 mil, né?
0: R$ 9.150 pra acertar um barulho. E o pessoal do YouTube, R$ 1.000, duas pessoas levam 500 conto. Se você acertar, a grana é sua, vou colocar o som, presta atenção, Fernando.
12: Tá bom.
0: Vai lá. Esse é o barulho, repete. O que você acha que é isso, Fernando? Valendo R$ 9.150 pelo 30160089. Fala aí.
12: Eu acompanho todo dia, já vi um monte de palpite, mas eu vou falar uma coisa absurda aí. É, aqueles cortador de ovo, fatiador de ovo.
0: De ovo? São,
12: É, de ovo. Ele é um fio de arame.
0: Sei
12: de
0: qual.
12: Arame.
0: É isso mesmo.
3: Não, é um araminha.
12: É, aí você puxa e corta o ovo.
8: É isso mesmo.
3: É, você ovo cozido, cozido, né? Você baixa isso, ele assim e faz fatia.
8: Daí faz aquelas fatiazinhas.
0: Assim, sai certinho.
12: Pra isso. Fazer salada, né?
0: É. E faz esse barulho?
3: É, então, não sabia disso.
8: Faz sim. Só quando o ovo tá mole que não.
3: Hoje já errou o cozimento.
0: O cara já cozinhou ovo.
3: Ô, Fernando, alguém já fez cagada.
8: Aí melou tudo no fiozinho.
3: Gema mole. O cara não consegue cozinhar ovo, mano.
0: Isso é brincadeira, gente.
3: Tem que a gente pega os caras assim, né?
0: Cortador de ovo é o palpite do Fernando.
3: Ovo cozido.
0: Eu vou falar pra você, eu acho que não tem nada a ver com o Fernando.
3: Mas você não sabe nem o que é isso,
0: mas pra mim não consigo ver o ovo fazendo barulho.
8: Não chega nem perto.
0: Não é o ovo que faz barulho, é o equipamento, Tatola.
3: Você nem sabia que existia isso.
0: Ovo?
3: Não, um aparelho.
0: ovo você
3: sabia.
0: É, então tá bom. Se for um cortador de ovo, esse fio que ele tá falando é um fio de nylon ou é de alumínio? De ferro,
12: eu
0: sei
12: acho,
0: lá.
12: Eu acho que é de aço inox.
0: É um aramezinho.
3: É um aramezinho.
0: Né? Então tá bom. Se for um cortador de ovo, você leva R$ 9.150. Eu duvido que seja. Em todo caso, vai lá com as bigode! Errou!
8: Ah.
0: É isso. Um grande abraço. Obrigado, Fernando.
12: Valeu.
0: Ricardinho, quanto vai valer?
8: R$ 9.200.
0: R$ 9.200. Cada pessoa que entra e erra aumenta R$ 50. Olha, nós estamos 9 mil.
9: A gente vai saber hoje?
0: Não. A não ser que alguém acerte.
9: Ah, fica até alguém acertar.
0: Até acertar.
13: Pode ser você.
0: O prêmio máximo que a gente deu, Angelão, você lembra?
13: Foi 21 mil.
14: 21 mil e lá vai pedrada.
13: Esse é o cara que doa o apartamento dele.
0: É mole, não?
9: Que maravilha.
0: 9.200 reais agora, 3016.
13: 0089.
0: Deixa eu ver quem tá na linha. Alô, 89. É você mesmo, fala comigo.
15: Oi,
0: é você? Seu nome qual é?
15: Bárbara.
0: Bárbara, tudo bem, Bárbara?
15: Com B? Tudo bem?
0: Beleza, beleza. Tá no com carro? B. É com B.
13: É Bárbara, não Dárdara.
14: É Dárdara.
0: Não é Bárbara.
14: Não é Dárdara.
0: É Dárdara. Bárbara.
14: Dárdara.
0: Não existe Dárdara.
14: Não. É com o que é o nome dela, bigode?
13: Com B.
0: Aí, ó. É Dárdara. Que com D? É com B. B de Bárbara.
15: Bárbara.
0: É isso, Bárbara, pô. Vocês são uns malucos, mano. Não dá pra conversar com esses caras, Bárbara.
14: O legal é que a pessoa confirma.
0: É, meu Deus do céu. 9.200 reais, Bárbara. Você tá onde agora? Tá no carro ou tá em casa?
15: Não, tô em casa.
0: Tá em casa. Então presta atenção no barulho, que você pode faturar 9.200 reais no Pix, dinheiro, enquanto a gente tem Pix.
13: Só 200 eu tava feliz.
0: Vamos lá, vai lá. Repete, por favor. É com você mesmo agora, Bárbara. Que som é esse?
15: Eu acho que é um ábaco.
0: Hã?
15: Um ábaco.
0: Ábaco.
13: Desculpa a ignorância, o que é isso?
0: Eu vou ter que perguntar.
15: Aquele negócio que as crianças usam pra estudar.
0: É, que faz os númerozinhos, aquela lozinha.
13: Que passa as bolinhas.
0: Não é?
15: Isso.
0: É.
13: Nossa, somos vagabundo, é coisa de sinuca.
14: De sinuca, pra mim é de sinuca.
0: Que sinuca, não, mano.
14: De sinuca.
0: Ô, Bárbara, que sinuca, meu. Respeita a Bárbara.
14: Não, eu respeito, mas eu conheci como marcador de sinuca.
0: Você nunca fez conta naquilo?
14: Eu sou marco ponto. Abaco. Lá no weekend, lá em Utinga, lá tinha um sinuca do japonês lá do Jacó. A gente ficava contando assim.
0: O japonês não, chamava Jacó.
13: Não dá.
14: Era um bidum, rapaz.
13: Japonês chama Jacó, não
14: chamava
13: dá.
14: Chamava
0: Jacó e cachaceiro, Jacó?
14: Nossa senhora, vivia vermelho.
0: Chegava pro japonês, ele era vermelho.
14: Nariz inchado, vermelho. Veiudo, ficou meio veiudo, nariz japonês. E era o weekend. A gente contava nas bolinhas lá nesse negócio.
13: No ábaco.
0: Ábaco. É ábaco.
13: Ábaco.
0: Então tá. O palpite dela é um ábaco da Bárbara. Se for, ela leva 9.200 reais. Eu acredito que se for mais pro lado do
14: da sinuca, é mais
0: da
14: certo.
0: Sinuca, é mais fácil.
14: Mas lá a gente aceita.
0: Lá no...
13: Vixe, não vai ter ábaco nem a pau.
0: Não vai, será
14: mas
0: que
14: tem,
0: no
14: vai ter uns botequinhos de caçapa de
0: tem
14: metal?
0: Tem uns botecos lá, mano.
14: Valendo
0: tem?
14: A ficha.
0: Hein, bigode? Nossa, tem vários. Tem vários, ó, tô falando?
13: Tem vários.
0: Aí. Se tem lá, então, a Bárbara falou que é um ábaco. Se for, a grana é dela. É,
14: mas
0: não
14: se for
0: é...
14: sinuca, a gente aceita.
0: Se for sinuca, também a gente aceita. É ou não é com as bigodes? Errou!
15: Que pena.
0: Que pena mesmo, Bárbara. Um beijo, valeu. Obrigado, viu?
15: Obrigada.
13: Não, valeu.
0: Tá vendo?
14: Você... A Bárbara é muito culta pra ligar pra mesmo. Gente.
13: Ábaco. Ábaco é demais.
0: Não, conta não é questão de ser culta, é que vocês são burros.
13: Não, né? É as duas coisas.
14: Se ela faz calculadora, a gente sabia.
0: As duas coisas. É, vamos pegar mais um?
13: Mais
0: um. 9.000?
13: 250.
0: R$250. Tem que adivinhar o barulho, 3016.
13: 0089.
0: Deixa eu ver quem tá na linha. Alô, 89. Pode falar comigo. É você mesmo. Seu nome qual é?
16: Luiz.
0: Tudo bem, Luiz?
16: Tudo jóia.
0: É com S ou é...
17: É o caminhão catavéio.
0: É o caminhão... É caminhão. É com S ou é com Z?
16: É com Z.
13: Com Z.
0: É pra ele responder.
13: Aí vira Luigi.
0: É com S ou é com Z?
16: Com Z.
0: Z.
15: Com N.
0: De com N.
13: Ai, que bobagem.
0: Quinta série, cara. Quinta série, mano. R$9.250 é o Luiz com Z.
13: Com Z.
0: E aí a gente vai dar o dinheiro. Tomara que você leve, Luiz. Presta atenção, tá bom?
16: Tá bom.
0: Bota o som pra ele. Repete. Rapaz, tá ficando cada dia mais difícil
13: tá
0: isso,
13: mesmo,
0: mano.
13: Tá mesmo.
0: Eu não consigo chegar no lugar com esse negócio. Luiz, tomara que você acerte. O que você acha que é isso?
16: Bom, eu não tenho acompanhado, porque durante o dia todo o trabalho, mas eu acredito que seja um cortador de charuto.
13: Ah, cortador de charuto.
14: Ah, aquele que faz.
0: E arranca pontinha. Se eu não me engano, já falaram umas 18 vezes.
15: Outra vez?
0: Olha lá. Errou! Obrigado, Luiz.
12: Valeu.
0: Um abraço.
7: O Luiz tá mal mesmo.
8: Cortador de charuto já foi. É o campeão.
7: E até o Tatola sabia que já tinham falado.
0: Cara, quando o Tatola sabe que a coisa é feia. É, o negócio tá feio. Cortador de charuto. Pra nossa amiga Piqui, quanto vai valer, Ricardinho?
8: 9.300.
0: 9.300.
7: Ela tá nervosa.
0: Eu não preciso, você dá um palpite se você quiser. Fala
8: aí,
0: que é abraçando. Que
8: não, qualquer
0: coisa. Não tem dica.
8: Sabe, não, a dica.
0: Quem sabe aqui até agora. Você sabe, Denis?
7: Sim.
0: O Denis sabe. Os dois eles sabem.
8: Figueiredo
0: e o Bigode.
8: A Figueiredo podia falar alguns que, os mais famosos, só pra você não repetir.
0: Só pra você já saber o que foi dito.
8: O que não pode.
0: Hoje, por exemplo, foi cortador de ovo, ábaco e cortador de charuto.
6: Ponteiro de relógio, abrindo trinco de porta, carimbo de médico, tesoura cortando papel, interruptor, presilhas na lateral de mala. Máquina de remarcar preço, cortador de charuto, maquininha de comanda de padaria, moedor de tempero, embaralhador de barro.
0: Tá bom,
8: isqueiro zipo também não pode.
0: Zipo, já foi. O que você acha que é? Bota o som pra ela ouvir de novo.
7: Vai lá, Piqui.
0: De novo. Ela tá lançando Renato Manfredini Júpiter, o livro da Piqui. Candeias, que já tá nas livrarias, e amanhã é o lançamento aqui em Pinheiros.
7: Na Livraria Travessa.
0: Na Livraria Travessa.
8: 7 da noite.
0: Que vai vender muito, porque o livro tá muito bonito.
7: É um paralelo do mapa astral com o ano dos discos. Aí,
0: exatamente. Da Legião, quem gosta de Legião Urbana não pode.
8: Não, é muito legal.
0: Não pode não ter.
8: É isso aí.
0: Né? Tem que ter. Fala aí, Piqui, o que você acha que é?
9: Eu não sei, eu acho que parece quando você vai abrir uma lata antes de dar tudo certo, sabe?
0: Você dá aquela puxadinha.
9: Quando você faz aquela puxadinha.
0: A puxadinha
7: do anelzinho ali.
0: Da latinha de atum, por exemplo.
8: Ou de molho de tomate.
0: Sem castigo. Tanta coisa, eu fui falar atum, ela não gosta.
8: O molho de tomate.
0: Molho de tomate. Molho de tomate. Você não come atum por quê? Pronto. É bom pro mapa astral.
9: Atum de lata. Eu pensei, quando você abre uma Coca-Cola. Uma cerveja,
0: sim.
9: Tem que ser aquele.
7: Do gás, né?
9: Sabe quando você vai fazer. Tem
8: só o primeiro.
0: Entendemos. Já entendemos. Se for isso, você leva R$9.300 agora. O Denis vai fazer o Pix pra você. É ou não é com as bigodes?
7: Me ajuda.
11: Outra vez?
0: Errou! Já falaram?
7: Ela não ouviu.
0: Já falaram. Vocês são uns cafajestes. Vamos fazer o intervalo?
8: Bora.
0: Vamos lá.
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0: 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A gente tá recebendo a Piqui Candeias, tá lançando o livro Renato Manfredini Júpiter, falando sobre a Legião Urbana, na qual acho que todo mundo aqui é fã da Legião, né?
2: Todo mundo.
0: Não é? Todo mundo
3: acertou!
0: Gostou, né?
3: Acertou!
0: Então, vocês viram o show? Você viu o show?
1: Também? Eu nunca vi show.
0: Você nunca viu o show?
2: Eu cheguei perto desse show do Parque Antártica, mas eu trabalhei depois do Legião na IEMAI, né?
0: Na IEMAI,
2: então, esse show do Parque Antártica, depois acharam uma fita.
0: Que virou disco, né?
2: E aí virou disco. E aí eu trabalhei esse CD.
1: É o música para acampamentos?
2: Não. É o do Parque Antártica mesmo, o show, que é o ingresso do show. É a capa do
0: numa
2: CD.
0: Numa semana, eu acho
1: teve
0: que...
1: Teve um acústico também, né? Um ao vivo,
2: teve,
1: né?
2: Teve.
0: Acústico MTV.
1: Teve acústico MTV. Ao vivo.
0: Acústico. É. E depois teve Bruce Springsteen também, né, Ricardinho, no Parque Antártico. Vai aparecer na mesma época.
2: 86 ou 87.
4: Esse eu fui.
0: Você foi no Bruce Springsteen?
2: É,
0: também?
2: O show da Anistia.
0: Show da Anistia.
2: Era Bruce Springsteen, Sting, Peter Gabriel, Tracy Chapman, Milton Nascimento. E o Sunodur.
0: Anistia pra quem, Ricardinho?
2: Anistia Internacional. Era um movimento pro mundial, né? Contra tudo, né? Contra racismo. Tinha ainda apartheid. O
0: Mandela tava preso? Sul,
2: tava
0: isso,
2: preso.
0: Era essa a anistia. Os presos políticos.
2: Presos políticos.
0: Que loucura, né? Que o mundo já foi melhor, né?
1: E tinha gente que pensava em mudar ele também.
2: Mas
1: mudar...
2: nem ainda. Esse fim de semana teve um show também. Que foi organizado pelo Tom Morello. E era um show também, Power to the People. É poder pro povo. É, nos Estados Unidos, porque vai ter eleição agora lá. E eles protestando também.
1: Acho que é eleição do Congresso.
0: Hoje os universitários. Hoje no Rio de Janeiro tomaram conta do centro hoje lá. Um negócio incrível.
2: É, porque isso já tá rolando um movimento na França também, dos estudantes, né?
1: É, né? Mas pedindo é melhor... dos aluguéis lá, né?
2: Não, na França
0: é. Não é só aluguel, não.
2: Os estudantes estão precisando de mais.
0: As faculdades dessas escolas estão tudo caindo tudo lá.
1: Tudo sucateado.
2: Os professores estão faltando, tá tudo sucateado.
1: Engraçado, o Macron aí, era professor. Pô.
2: Então, e aí os alunos estão tudo na.
1: Ele é mulher dele.
2: E o que é pior, Tatola, estão tomando borrachada.
0: Estão tomando borrachada.
1: É um sistema, né? Vamos bater neles, que é mais fácil.
0: Essa é a ideia dos caras, bater, brigar,
1: joga pimenta, joga tudo. Mudando de assunto, mas quase no mesmo, pra rapidinho. Tem uma moça chamada Dandara, ela está desaparecida aqui em São Paulo desde ontem. Aí. O nome dela é Dandara Couso, ela é modelo.
0: Modelo, manequim.
1: Manequim fica parado.
2: Ah, não, é de velho.
1: Não é que fica parado,
0: eu manequim desfila.
1: Eu sei que tinha antes.
0: Que velho.
2: É verdade. Ela faz bastante física, ela fica formosa.
0: Mas assim, mas que modelo ela é? Modelo 2026?
1: Não sei, modelo fotográfico. Pô, não sei. Modelo. É engraçado, é manequim. Ela saiu ontem DJ. De manhã. Da influência. Ela saiu ontem de manhã pra fazer trança. Ela é negra e ela faz aquelas tranças afro. Ela saiu de manhã pra fazer lá o cabelo dela e desapareceu. 27 caramba, anos. Mano. E aí tá um monte de gente.
2: Mas ela não chegou muito cedo ainda? Cabelo?
1: Eu não sei esse detalhe, Ricardinho, desculpa.
2: É, porque agora precisa ver o caminho, né?
1: Então,
2: se ela chegou pra fazer o cabelo, tem que ir onde ela ia fazer o cabelo.
1: Se foi depois
2: que saiu de lá, foi antes.
0: E a gente vive num Big Brother danada, tem câmera em cada lugar, hoje tem câmera.
1: Foi aqui em Pinheiros, aqui. Foi aqui em Pinheiros que ela desapareceu. E
0: já faz 24 horas, isso faz,
1: já,
0: né?
1: Já faz mais 24 horas.
2: Já tem que a polícia.
1: E aí tem um monte de gente que conhece ela, que é amigo dela, assim, pessoas que são conhecidas, e estão postando. E tem um monte de gente rodando essa foto dela, assim, uma Dandara Couto, 27 anos.
0: Que loucura, hein?
2: Vai ser encontrado. O
0: Biquinho, vamos convidar as pessoas, se alguém quiser ver o livro, se alguém quiser comprar o livro, se alguém quiser ir ver o lançamento, como é que faz?
4: Bom, esse é um livro que foi lançado agora pela editora Garota FM Books. Tem tanto no site da própria editora, mas você também, se você quiser, em sites, já tá, né, nas livrarias e nos sites. E amanhã vai ter um lançamento especial na Livraria da Travessa, na Rua Pinheiros, ali um pouquinho depois do metrô. E aí às 7 da noite vai ter uma mesa, eu vou estar lá falando junto com a Cris Fuscaldo, que é a editora dessa editora, ela vai mediar uma conversa, e também com o astrólogo e jornalista Bruno Saito.
0: É, é fácil de entender o livro?
4: É, vocês vão me dizer depois, eu fiz o meu melhor. Porque assim, antes estava um pouco técnico, assim, né? A gente que está acostumado com astrologia sempre acha que a gente tá conseguindo escrever perfeito para qualquer pessoa entender, mas nem sempre é, né?
0: É.
4: E aí um jornalista que é o Carlos Eduardo Lima, ele fez esse trabalho comigo, ele pegou...

0: É, e daí eu fui, eu e ele juntos, a gente foi ajustando pra poder. O meu irmão, que não entende nada, ele disse que dá pra acompanhar. Então não sei, mas eu
1: acho que é legal que é um foco diferente, sim, né? Não é contando a história da Legião.
0: Não, é diferente.
1: É outra parada,
2: é um,
1: né,
2: estudo sobre a ótica do mapa astral, né?
3: É. As três voltas de Júpiter.
0: É uma
3: dá
0: volta,
3: três?
0: Na verdade.
3: É uma só?
0: É uma volta inteira, são 12 anos.
3: Então,
0: assim, cada ano Júpiter está num signo. Aí eu fiz um glossário aqui, na verdade, das palavras astrológicas que eu mais uso.
3: Tá.
0: Mas, assim, não tá tão complicado assim, dá para entender.
3: Dá para entender.
0: E eu fiz uma coisa curiosa.
1: Você tem certeza disso?
0: Eu tenho. Que, assim, que eu até chamei de faixa bônus, que aí foi outra história. Eu e a Tamires, que foi a pessoa que me orientou, né, quando eu fiz esse TCC, a gente fez um suposto mapa do João de Santo Cristo, do personagem.
3: Ah, do personagem.
0: Mas aí a gente fez outro exercício, entendi, porque primeiro é um personagem e a gente não tinha dado o suficiente. A gente sabia que ele era...
3: assassino traidor?
0: É, e a gente sabia que ele era peixes, ascendente escorpião. Não, não era ele. O Jeremias.
3: Olha como você é tonto.
2: Jeremias, maconheiro, sem vergonha, organizou a roconha.
0: Então aí a gente, porque assim, a gente sabia que o ascendente dele era escorpião e que o signo era peixes. Aí a gente ficou imaginando pela história, né? Onde seria o Mercúrio, onde seria a Vênus. Então a gente foi fazendo um exercício que está aqui nessa faixa bônus de por que que a gente acha que o Mercúrio do João de Santo Cristo era em peixes.
3: É isso aí.
0: E etc.
3: Piqui Candeias lançando o Renato Manfredini Júpiter. 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
4: Momento Maguila.
5: Boa noite a todo mundo aí, mano.
6: Quem vai levar um par de ingressos pra assistir o jogo São Paulo e Vitória no Camarote Stadium é a Mara Veneziano.
2: Boa, Mara.
3: Que bom.
2: O camarote é muito legal, você vai se divertir. Vamos nos encontrar lá, com certeza.
3: Você vai?
2: Ah, eu sou idiota, eu vou.
3: Não, isso a gente já sabe, eu quero dizer você vai.
2: Se é idiota,
3: eu não misturo as coisas.
2: Eu sempre vou.
3: Eu sou idiota, eu vou.
2: Redundância, né?
3: Se é idiota, a gente já sabe. Né?
7: Esse senhor, desculpa a expressão. É um idiota.
3: Quero mandar feliz aniversário pro Rubão.
2: Aniversário
3: do Rubão hoje.
2: E aniversário da minha irmã.
3: Parabéns, Gabi! Hoje também junto com o Rubão.
2: Muito bom.
3: Parabéns, Gabi.
2: Parabéns,
3: Gabi. Vai comer
2: lá no Glicério, lá, Gabi, jogar snooker.
3: Vai jantar na casa dela, certeza.
2: Eu encontrei ela na Paulista hoje, já dei hoje.
3: Bom, ia, já economizou.
2: Sábado tem festa.
3: Quantos anos ela tá fazendo?
2: Ixi, é mancada, né?
3: Ela é mais velha que você?
2: Ela é.
3: O que você deu pra ela?
2: Sábado só.
3: Ah, mentira.
2: Vai dar nada.
3: Vai porra nenhuma.
2: Vai pegar um adesivo da rádio e levar pra lá.
3: Piqui, obrigado por você ter vindo
0: aqui. Eu que agradeço você.
2: Obrigado.
3: Valeu, Piqui.
2: Parabéns pelo livro.
3: Parabéns mesmo.
0: Que agradeço.
3: Parabéns.
0: Parabéns aí pra esse programa tão divertido. Espero voltar em breve.
3: Tá bom, obrigado. Valeu. É isso.
0: Obrigada.
3: Vai, Bahia!
4: Quem não vai, toma! 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

8h07, boa noite pra você que tá aqui na Rádio Rock. Eu sou a Bia Sato, seguimos juntos aqui curtindo muita música, finalizando muito bem esta quarta, 7 de outubro. E pra começar, tem prêmio valendo aqui no WhatsApp pra vocês, ó. Par de ingressos pra Invasão Britânica, tributo Queen e Beatles, dia 9, mais conhecido como depois de amanhã, no Cavern Club, tá bom? Então, se tiver afim de curtir aí este show, Invasão Britânica, tributo ao Queen e Beatles, participe, nome completo, RG, WhatsApp 989-2159-89. Vamos de Green Day, abrindo essa uma hora de música com Holiday.

Alanis Morissette com Head Over Feet, teve Nickelback com Photograph, Capital Inicial, Natasha. Continua valendo o par de ingressos para a Invasão Britânica, tributo ao Queen e Beatles, esse show que vai acontecer depois de amanhã, tá bom? Dia 9, no Cavern Club. E quem levar, leva também um voucher de uma hora do Altitude Trampolim Park. É válido de segunda a domingo até dia 18 de novembro. Não inclui as meias antiderrapantes, mas você vai ganhar esse voucher para curtir lá uma hora, tá bom? Altitude Trampolim Park, aqueles parques de ficar, né, pulando, tem cama elástica e tudo, é bem legal. Então é um combo, par de ingressos para Invasão Britânica, tributo ao Queen e Beatles, dia 9... no Cavern Club, e também um voucher de uma hora do Altitude Trampolim Park. Manda aí seu nome completo, seu RG, 989-2159-89. Vamos de Nando Reis, Me Diga.

0: Rapa, Pescador de Ilusões, teve Limp Bizkit com Behind Blue Eyes, teve Hole com Celebrity Skin, Nirvana, Come As You Are, agora são 8h57, curtimos uma hora de música. Tava valendo um par de ingressos pra Invasão Britânica, tributo ao Queen e Beatles. Sexta-feira no Cavern Club, dia 9, e também um voucher de uma hora do Altitude Trampolim Park. Quem tá levando? Júlia Campanaro. Júlia Campanaro tá levando, tá bom? Esse combo de prêmios, um show pra você curtir na sexta e um voucher de uma hora do Altitude Trampolim Park. Boa diversão, bom show pra você. Tô indo pro break. Na sequência tem Voz do Brasil pra quem tá no rádio, mas no aplicativo e no site radiorock.com.br seguimos normalmente com música. Então se conecta aí.
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